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3: 10:59, 7 graus.
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7: Pela paz, em todo mundo. É com esse hino do cólera que estamos ouvindo aí ao fundo que começa esta edição do Capítulo Rock nessa semana. Desta vez nós vamos falar somente de guerra, até para contrapor aquela edição especial de Dia dos Namorados. Eu sou o Márcio Maturana e comigo estão Celso Cavalcante.
8: Fora as guerras, sempre paz. Aqui Capítulo Rock é bandeira branca.
7: E Maurício de Santi.
9: Mas tem vários clássicos aí que pegam pesado na guerra e arrebentam aí no rock, hein?
8: Verdade. É verdade, assim como o amor, o tema da guerra também é universal, né?
9: E tem ainda o caso de uma banda da Suécia que gravou uma música sobre brasileiros enfrentando nazistas na Segunda Guerra Mundial, olha só.
7: Isso aí, Maurício, essa banda se chama Sabaton e foi conhecida por só falar de guerras históricas. Nos shows, o baterista toca em cima de uma imitação de um tanque de guerra, que pesa 2 toneladas, imagina. Em 2014, eles lançaram essa música que você falou, que se chama Smoking Snakes, que significa cobras fumantes.
9: E por sinal, uma cobra fumando é exatamente o símbolo da Força Expedicionária Brasileira na Segunda Guerra Mundial, e o lema era: a cobra vai fumar. É que em 1942 diziam que era mais fácil uma cobra fumar do que o Brasil entrar na guerra. Aí em 1943, o Brasil mandou mais de 25 mil combatentes para a Itália e teve uma participação significativa, né?
7: Mas nessa música do Sabaton, ela conta a história de 3 soldados brasileiros que enfrentaram sozinhos um pelotão com mais de 100 soldados nazistas na Batalha de Montese, na Itália. Os nazistas deram oportunidade para eles se renderem, mas os pracinhas lutaram até acabar a munição e partiram pro corpo a corpo. Os 3 morreram, é claro, mas os alemães ficaram impressionados e fizeram um enterro honroso com cruzes e a inscrição 3 heróis brasileiros. Essa história não foi inventada pela banda. Ela é contada desde a Segunda Guerra e os soldados realmente existiram. Eram mineiros identificados com nomes completos e pertenciam ao mesmo regimento. Mas o exército brasileiro diz que eles não morreram no mesmo combate.
8: Bom, de qualquer forma, uma história que ficou no passado, mas fica o mito aí, a lenda, né?
7: É, isso aí. Até que virou lenda, virou música de banda, né? Na Suécia.
8: É, pois é.
7: Depois do Sabaton, a gente vai ouvir os brasileiros do Ira com Núcleo Base e os irlandeses do Cranberries com Zombie. E a gente comenta depois. Então, começamos com Smoking Snake. Reparem que o vocalista canta uma frase em português. Cobras fumantes, eterna é sua vitória. Vê se dá pra entender.

0: Essa última também tem uma história impressionante. Ela foi composta pela vocalista Dolores O'Riordan em 1993, quando bombas do exército republicano irlandês explodiram numa cidade da Inglaterra, deixando 50 feridos e matando duas crianças, uma de 13 e outra de 2 anos.
1: Inclusive, o videoclipe dessa canção mostra cenas de crianças nas ruas de Belfast e cenas reais de soldados britânicos patrulhando a área. Depois do acordo de paz assinado lá em 1998, a banda foi convidada a tocar essa música na cerimônia de entrega do Prêmio Nobel da Paz. E a Dolores, coitada, né? Morreu em 2018 com apenas 46 anos, afogada numa banheira de hotel com altíssimo nível de álcool no sangue.
0: E agora vamos então para o nosso segundo bloco, que começa com System of a Down e a música BYOB, que são as iniciais em inglês para Traga Suas Próprias Bombas. Ela foi escrita como um protesto contra a guerra no Iraque.
2: É isso aí, Maturana. Eles fazem uma espécie de trocadilho, porque na Inglaterra e nos Estados Unidos é comum receber convite para festas com a sigla BYOB, mas para dizer, na verdade, traga sua própria bebida, né?
0: Exato.
2: Parece a galera que faz churrasco aqui, mano.
3: Pois é.
2: O cara leva Skol, quer beber Heineken.
3: O cara te convida pro churrasco, manda você levar a carne.
0: E depois do System of a Down, a gente ouve o nosso Legião Urbana aqui com O Senhor da Guerra.
1: Essa música, aliás, foi lançada primeiro em 1985 no disco de um programa especial infantil da TV, que era sobre o cometa Halley. Em 1992, ela foi incluída na coletânea Música para Acampamentos. E nessa música, o Renato Russo tocou todos os instrumentos.
0: Deu uma de Stevie Wonder aí,
1: pois,
0: né? Paul McCartney. E depois do Renato, a gente vai ouvir a clássica War Pigs, do Black Sabbath, que foi lançada no disco Paranoid de 1970. Ela é sobre a guerra do Vietnã. E Ozzy Osbourne canta assim: políticos se escondem, eles só iniciaram a guerra. Por que eles deveriam lutar? Eles deixam esse papel para os pobres.

0: E agora a gente faz um rapidíssimo intervalo e volta daqui a pouquinho, não saia daí.
1: Voltamos com o capítulo rock de hoje, que fala de protestos musicais contra as guerras. O Rage Against the Machine podia se chamar Rage Against the War, porque tem muitas músicas contra a guerra. Esse aí que o Josivaldo está tocando ao fundo é uma delas, Bulls on Parade. Mas no próximo bloco nós vamos tocar Guerrilla Radio, que começa falando da Terceira Guerra Mundial, mas também bate nos governos, na imprensa e no capitalismo em geral.
0: E nesse bloco a gente vai ouvir também um dos pilares do punk brasileiro, Cólera, com a música Continência, que tá no clássico disco Pela Paz em Todo Mundo, que é de 1986. E por falar em punk, né? Ratos de Porão e Olho Seco também tem músicas contra a guerra.
2: É muita gente falando de guerra, né? E também no próximo bloco a gente vai relembrar aqui mais uma vez Sunday Bloody Sunday do U2. Que música que está no disco chamado War. É a segunda banda irlandesa neste episódio do Capítulo Rock. E Sunday Bloody Sunday realmente é uma música que, quando a gente fala de guerra, de guerrilha, de manifestações violentas,
3: é sempre lembrada, né?
1: É isso, sei lá, ela conta a história do Domingo Sangrento, que aconteceu em 1972, quando a polícia britânica foi conter um protesto pacífico na cidade de Derry, na Irlanda do Norte, e acabou matando 14 pessoas. Então manda ver aí, Josivaldo. Rage Against the Machine, Cólera e U2.

0: grande pérola essa do terceiro disco do U2 de 1983. E nós aqui seguimos com essa edição do Capítulo Rock sobre canções de guerra. Agora com o Creedence Clearwater Revival.
1: Pois é, o Creedence foi mais uma banda a se inspirar aí na Guerra do Vietnã. Eles têm a faixa clássica Fortunate Son, música que faz uma crítica de que os pobres é que vão para a guerra enquanto os filhos de poderosos são protegidos. Isso desde então, acho que continua também. O John Forget canta assim: eu não sou um afortunado, eu não sou um filho de senador.
2: Senador lá dos Estados Unidos, bem, tá? Diga-se, vai ficar bem claro aqui. A gente vai ouvir também os Rolling Stones com mais uma sobre a Guerra do Vietnã em Gimme Shelter. Mick Jagger canta: a guerra, crianças, está um tiro de distância.
1: Eu adoro essa música.
2: Eu também adoro.
0: E pra fechar essa edição, a gente desencavou uma música que fala sobre guerra e fala sobre os Rolling Stones. A música Era um Garoto que, como eu, amava os Beatles e os Rolling Stones, na verdade é uma versão que fez sucesso no Brasil com Os Incríveis em 1967 e com Os Engenheiros do Havaí em 1990. Mas nós vamos ouvir a original de 1966, que eu não me atrevo a falar o nome aqui em respeito ao idioma italiano.
1: C'era um ragazzo, o Maurício De Santi.
2: Eu tenho ascendência, mas eu não tenho o dom da palavra, não, o dom do idioma italiano, tá
1: fala,
2: longe de mim.
1: Fala com bom português mesmo, então.
2: C'era um ragazzo que, como me amava, e Beatles e Rolling Stones.
0: Aê!
2: De Gianni Morandi.
1: Isso. Capitou aí, capite aí, João Glira e José Valdo.
2: Prego.

0: E o capítulo rock termina aqui. Produção e apresentação de Márcio Maturana, Maurício De Sante e Celso Cavalcante. Os trabalhos técnicos de Josevaldo Souza.
1: E de João Lira também, né?
0: Isso aí.
1: Lembrando aí que essa e todas as edições do programa estão também no nosso site, senado.leg.br. E a gente tem também um perfil no Instagram, @capitulorock. Siga a gente por lá.
0: Valeu, gente. Nós voltamos na semana que vem com mais um Capítulo Rock pra você. Até lá.
2: Até mais.
1: Falou, galera.

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2: Meia-noite,
3: 7 graus.
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1: Meia-noite e 32 minutos.
2: 7 graus.
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0: hora e 30 minutos.
1: 7 graus.
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0: hora e 59 minutos.
1: 7 graus.
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0: 6:28.
1: 7 graus.
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2: 3 horas,
3: 7 graus.
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0: 3:32.
1: 7 graus.
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0: 4 horas e 1 minuto.
1: 7 graus.
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0: 4 horas e 30 minutos.
1: 7 graus.
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2: 5:03,
3: 7 graus.
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0: 5:32.
1: 7 graus.
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0: 5:58.
1: 8 graus.
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0: 95.5 FM. 6:25.
1: 8 graus.
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0: 6:44.
1: 8 graus.
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1: Muito bem, estamos chegando, são 7:03. Muito bom dia para você. Tá começando o Despertador aqui na Mega FM. Estamos juntos até as 9 comigo, Sandro. Manhã de segunda-feira, né? Segundou, começando a semana de trabalho. Hoje, dia 13 de julho de 2026. Ainda não amanheceu, né? E a temperatura está em 8 graus e 2 décimos nesse momento. Ótimo começo de semana de trabalho para você, você que tá despertando junto com a gente, né? Na manhã desta segunda-feira, então, se preparando para mais, para começar a semana de trabalho, né? Depois do final de semana, aproveitando a folga, né? Você que tá na estrada também dando uma carona pra gente, obrigado pela companhia, uma boa viagem. Agora 7:04. Vamos começar então, o Despertador tem muita música boa, muita informação também aqui na Mega FM. Escute o lado bom da vida, né? Alok e John Martin, pois tem a 9 do Biquíni Cavadão.

0: Ao som da Rihanna, You The One, também Biquíni Cavadão, a nova deles, né? Então, e o Alok John Martin com Here We Go. A gente fecha a primeira sequência de hoje do Despertador aqui na Mega.
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0: Temperatura 8 graus.
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0: Primeira edição de hoje do Blog da Mega trazendo informações. Olha, o Banco Central estuda impor restrições ao uso do Pix por bancos e fintechs que apresentem fragilidades em segurança cibernética. A medida ocorre após uma sequência de ataques hackers que expuseram vulnerabilidades no sistema financeiro, principalmente em instituições menores e empresas de tecnologia que fazem a conexão com a infraestrutura do Pix. Entre as propostas em análise estão limites para valores e horários de transações, além da possibilidade de impedir o registro de novas chaves por instituições consideradas de risco. Eleições 2026, dados preliminares disponíveis no site do Tribunal Superior Eleitoral apontam que houve, né, uma diminuição no número de eleitores aqui no Rio Grande do Sul em comparação com o último pleito. As informações coletadas até junho indicam que a redução foi de 1,82% em relação ao mesmo período de 2024. Em comparação com o mesmo período de 2022, o estado também apresentou uma queda de 0,77% a menos. Em nota, o TRE informou que o TSE divulgará os dados oficiais sobre o eleitorado no dia 20 de julho próximo. O número de eleitores cai 1,82% no Rio Grande do Sul. No esporte, o Ipiranga de Erechim deixou escapar uma oportunidade importante na luta por uma vaga no G8 da Série C do Campeonato Brasileiro. Jogando na tarde de ontem no estádio Castelão, o Canarinho foi derrotado pelo Maranhão Atlético Clube por 2-1 e terminou a rodada sem conseguir entrar na zona de classificação para a próxima fase da competição.
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1: Muita luz, amor. Saúde. Bora começar mais uma sequência. 7h17. Bom dia pra você. Acho manhã de segunda-feira, né? Vamos começando a semana de trabalho. Tempo segue nublado, 8 graus a temperatura.

0: a sua manhã hoje, segunda-feira, começar bem a semana de trabalho, né? E às 9 tem despertador por aqui.
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0: E um grave acidente de trânsito mobilizou equipes de resgate no início da noite de ontem na BR-285, no quilômetro 205, em Lagoa Vermelha, entre Lagoa Vermelha e Caseiros. A colisão envolveu um caminhão e três automóveis, um Fiat Palio, um Celta, um Focus, e provocou a morte de duas pessoas, além de deixar outras cinco feridas. E nas primeiras horas da manhã de hoje, não temos registro de acidentes nas rodovias aqui da nossa região. No início da manhã desta segunda-feira, o movimento é tranquilo, né? O trânsito flui normalmente. Na RS-135, no posto Piedade de Coxilha, informações do portal da EGR, empresa Gaúcha de Rodovias, que administra o trecho, mostra que estão passando de 6 a 7 veículos por minuto. O trânsito é leve nesse momento, nos dois sentidos, com a tendência do aumento do fluxo aí nas próximas horas, também na BR-285 da região de Passo Fundo.

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3: Agora 7h32.
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2: Estamos de volta com o Despertador, 7h33, 8 graus a temperatura, 90% umidade relativa.

do ar. Daqui a pouco a gente atualiza a previsão do tempo para você, aqui para nossa região, né? Ótima segunda-feira, um bom comecinho de semana de trabalho. É às 9, despertador aqui na Mega comigo, Sandro. Escute o lado bom da vida, música, informação. Ah?

0: o som do Tears for Fears com Breaking Down Again. De Ouro Preto que sobrou do céu e Almost Monday com Cool and O. A gente fecha mais uma sequência.
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0: Temperatura 8,5 graus.
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0: a Prefeitura de Viraiaras iniciará nos próximos dias as obras de ligação asfáltica com Lagoa Vermelha pelo trajeto da comunidade de San Roque. O anúncio foi feito pelo prefeito em exercício, Jones Welma, durante entrevista à imprensa local. De acordo com o prefeito, a primeira etapa será executada até a comunidade de Santa Terezinha, enquanto que a Prefeitura de Lagoa Vermelha deverá iniciar os trabalhos no sentido contrário, permitindo que as duas frentes avancem até o encontro das obras. A nova ligação pavimentada será uma alternativa BR-285, reduzindo o tempo de deslocamento entre os municípios e facilitando o transporte de moradores, produtores rurais e o escoamento da produção agrícola da região. Além dessa obra, o prefeito informou que a administração também trabalha para viabilizar a pavimentação da chamada Rota da Fé, que dará acesso asfaltado à comunidade de Nossa Senhora Consoladora, fortalecendo a infraestrutura e o turismo religioso no município. A carne bovina deve continuar pesando no bolso dos brasileiros até o final do ano, embora o Brasil tenha esgotado a cota anual de exportações para a China com tarifa reduzida. Especialistas avaliam que isso não resultará em maior oferta no mercado interno. A expectativa é justamente a oposta, né? Os preços tendem a subir no último trimestre do ano. A China, principal destino da carne bovina brasileira, estabelece uma cota anual de 1,1 milhão de toneladas com tarifa de importação de 12%. Após esse limite ser atingido, a alíquota sobe para 55%, tornando as exportações menos competitivas. Mesmo assim, os frigoríficos reduziram o ritmo de abate de bovinos, diminuindo a produção de carne, impedindo um aumento da oferta no mercado nacional. E a previsão é de tempo nublado em boa parte do dia para esta segunda-feira aqui para a região. O sol aparece à tarde, né? Dissipando as nuvens de umidade e a máxima elevando as temperaturas, né? Máximas de 13 a 15 graus. Para amanhã, terça-feira e quarta-feira, também a previsão é de tempo bom. Mínimas em torno de 5, máximas de 18 para amanhã, mínimas em torno de 7 a 8, máximas de 20 a 21 para quarta-feira. Nesse momento, a temperatura está em 8 graus.
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0: Bora começar mais um bloco para a gente fechar esta primeira hora do Despertador. Agora 12 para as 8. Bom dia. Harry Styles.

E fechamos a primeira hora do Despertador nesta segunda-feira aqui da Mega com Ziba e o Garrett. Também o Ira por Amor e o Harry Styles com American Girls. Da Mega, escute o lado bom da vida, a melhor companhia para você, né? Um bom dia.

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2: Muito bem, embarque com a gente então, né? Olha, para aproveitar ao máximo as melhores dicas do verão europeu, o segredo é selecionar destinos que combinam praias paradisíacas com riqueza cultural e gastronômica entre junho e agosto. Os principais destaques do continente incluem a deslumbrante Costa Amalfitana na Itália, as icônicas ilhas gregas como Santorini e Mykonos, as falésias do Algarve em Portugal, a agitação de Ibiza na Espanha e o charme histórico da Riviera Francesa. Além disso, antecipar a compra de bilhetes integrados de trens e reservas de hotéis protege o seu bolso contra tarifas inflacionadas de alta temporada. Planejar um roteiro internacional no Hemisfério Norte permite vivenciar dias incrivelmente longos e ensolarados. Acima de tudo, né, estruturar os passos da sua jornada com informações precisas de campo é a melhor estratégia para equilibrar o desejo de sofisticação com uma excelente gestão financeira durante as suas férias. 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Aí as dicas para você, né? 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

0: Agora 8 horas da manhã em ponto. E a gente atualiza para você também notícias da Copa do Mundo, né? Semifinais definidas. Bom, as semifinais da Copa do Mundo estão definidas. Argentina, Espanha, França e Inglaterra são as últimas seleções remanescentes do torneio. A Espanha enfrenta a França e a Argentina joga contra a Inglaterra. E apenas uma sairá com mais um troféu para a coleção na final do Mundial no próximo dia 19. Né? Espanha e França fazem um duelo 100% europeu com retrospecto recente na semifinal da Eurocopa 2024. A vitória na ocasião foi da espanhola, que se sagrou campeã do torneio. O lado francês, no entanto, busca sua terceira final consecutiva sob o comando de Didier Deschamps. A outra semifinal é carregada de história. Argentina e Inglaterra se reencontram no mata-mata da Copa do Mundo 40 anos depois das quartas de final do Mundial de 86. O jogo ficou marcado pelo gol de mão, né, de Diego Maradona, chamada Mão de Deus, né, e a tensão extra-campo da Guerra das Malvinas entre os países. Na atual edição do torneio, a Inglaterra chegou à semifinal com a primeira colocação do Grupo L, com vitórias sobre a Croácia e Panamá e um empate com Gana. A Argentina tinha um chaveamento rumo ao final, apontado como mais fácil também.
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0: Bora começar a segunda hora do Despertador aqui na Mega 8:03. Bom dia pra você, né? Uma ótima segunda-feira. Segundou, né? Bom comecinho de semana de trabalho. Você que tá chegando agora no seu trabalho, né? Começando a semana. Você já está desde cedo ainda, já veio, né? Você que tá na estrada dando carona pra gente aí. Tá em casa, tá no trabalho, tá no carro, a melhor companhia, Mega FM, escute o lado bom da vida. Bruno Mars, Something Serious, pra gente começar. 8 graus a temperatura.

0: Legal, som do Imagine Dragons, Nice to Meet You. A gente fecha mais uma sequência do Despertador, também Chima Roots, Sinto a Liberdade. Começamos com o Bruno Mars e a nova dele, né? Something Serious.
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0: 8,5 graus.
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0: E olha só, a fama que persegue Mick Jagger há mais de uma década foi posta à prova no último sábado, quando a Inglaterra encarou a Noruega pela vaga na semifinal da Copa do Mundo 2026. Desta vez, o vocalista do Rolling Stones escapou da alcunha de pé frio. No estádio, ao lado do filho Luca Jagger, o cantor viu a seleção inglesa empatar por 1-1 no tempo normal. Na prorrogação, a Inglaterra marcou logo nos minutos iniciais e segurou a vitória por 2-1, avançando às semifinais. A reputação de Amuleto de Azar acompanha o artista desde a Copa de 2010. Sempre que aparece nas arquibancadas torcendo pela Inglaterra ou por outras seleções, o time costuma tropeçar, algo que transformou sua presença em piada recorrente entre os torcedores. Nas redes sociais, muita gente chegou a antecipar a derrota, né, inglesa, assim que Jagger foi flagrado no telão do estádio. O resultado, porém, contrariou a superstição e rendeu comemorações do músico a cada gol da seleção comandada por Thomas Tuchel. E a edição desse ano da maratona NB42K Porto Alegre entrou para a história do atletismo brasileiro no último domingo. Na prova, confirmou as expectativas e registrou um novo recorde nacional da maratona. O marroquino Zinedine Ouria cruzou a linha de chegada em 2 horas e 8 minutos e 52 segundos, estabelecendo a melhor marca já registrada em uma maratona disputada no Brasil. A elite masculina foi dominada pelos atletas do Marrocos.
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3: 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E a hora?
4: Agora 8h30.
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4: Estamos de volta, 8h30, na melhor companhia com você. Amanhã de segunda-feira, começando as semanas de trabalho, o tempo segue nublado. Predominância de nebulosidade, ao menos nesta manhã, né? À tarde o sol aparece para valer. Temperatura 9 graus, 3 décimos. Bora começar mais uma sequência. Vamos com Gabriel Pensador e Jorge Benjor.

0: Dia do Sol com o Armandinho, ainda Martin Garrix e Ed Sheeran com Repeat, Gabriel Pensador e Jorge Benjor, né, surfista, solitário, fechando mais o bloco do Despertador.
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0: 9,5 graus.
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0: E o deputado federal Kim Kataguiri apresentou o projeto de lei número 4.604/2025, que propõe alterações no Código Civil para estabelecer que, por si só, o vínculo exclusivamente socioafetivo não seja suficiente para gerar a obrigação de pagamento de pensão alimentícia. Ao comentar a proposta, o parlamentar afirmou: homens não têm que ficar sustentando filho que não é deles. Isso só acontece no Brasil com o nosso maravilhoso judiciário, disse ele. A declaração repercutiu nas redes sociais, que reacendeu o debate, né, sobre os direitos e deveres relacionados à paternidade socioafetiva. O deputado argumenta que a medida busca ampliar a segurança jurídica nas relações familiares, evitando que obrigações financeiras sejam impostas apenas com base em vínculos afetivos, sem fundamento biológico ou previsão legal específica. Segundo o deputado, a legislação deveria adotar critérios mais objetivos para esse tipo de responsabilidade. E a FIFA vai analisar a possibilidade de ampliar a Copa do Mundo para 64 seleções já na edição de 2030. A informação foi confirmada pelo presidente da entidade, Gianni Infantino, em entrevista ao portal suíço Bluin. O Mundial passou de 32 para 48 participantes nesta edição de 2026, disputada nos Estados Unidos, Canadá e México. A Copa do Mundo contou com 32 seleções entre 1998 e 2020. E a Prefeitura de Santa Cecília do Sul, por meio da Secretaria Municipal de Educação, está com inscrições abertas para o projeto piloto de formação orquestral municipal, iniciativa que busca incentivar o aprendizado musical e ampliar o acesso à cultura no município. As vagas são destinadas a interessados com idade mínima de 8 anos para aulas de violino, viola de arco e violoncelo.
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0: 9:14, finaleira do Despertador. Último bloco vou deixar aí com o Talking Heads, também tem o Skank, e logo na sequência às 9 tem Leomar Brasolin com a sequência da programação e o Conexão, né? Um ótimo segundo, bom começo de semana de trabalho, abração do Sandro, até mais.

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10: Salve, salve, meus queridos, muito bom dia. Estamos chegando com Conexão, amanhã de segunda-feira, mais uma semana juntos. Aqui na Vibe Boa da Mega, música, informação, entretenimento pra você. Obrigado pelo carinho da sua audiência. Depois do Sandro e com o Despertador, a gente vai juntos comigo, Leomar Brezolin, na companhia até o meio-dia. Este 13 de julho de 2026 é o Dia Mundial do Rock, né? Vamos destacar bastante rock and roll por aqui, clássicas. Nesse dia especial aí, Dia do Rock. Temperatura marcando agora 9 graus. 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Rola também o som da audiência, 996640955. Tempo parcialmente nublado no momento. Friozinho, né? Vamos esquentar com Imagine Dragons abrindo aí o Conexão.

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3: Agora marcando 9 graus.
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1: 9:14, Dia Mundial do Rock. Som do Queen na clássica.
0: Essa você quase esqueceu. Mais uma clássica, aqui, na Mega.

0: Mega Escute lá do Modo da Vida, a música nova do Linkin Park com The Emptiness Machine. Sua nova vocalista, Emily Armstrong. A gente curtiu também Charlie Brown Jr. e Queen na clássica com Radio Gaga. Mega Escute lá do Bom da Vida.
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0: Grave acidente de trânsito foi registrado no início da noite deste domingo. Deixou duas pessoas mortas e quatro feridas na BR-285 em Lagoa Vermelha. A lesão ocorreu por volta das 18 horas entre os quilômetros 205 e 207 da rodovia e mobilizou equipes da Polícia Rodoviária Federal, Corpo de Bombeiros Militar, SAMU, Polícia Civil, Instituto Geral de Perícias, GP, uma ambulância de empresa particular. Conforme o levantamento da PRF, o acidente envolveu um Chevrolet Corsa, placas de Passo Fundo, Fox de Lagoa Vermelha, ainda um Celta de Vacaria. Após a colisão entre o Corsa e o Fox, o Celta acabou atingindo os veículos que permaneceram sobre a pista. No Corsa estavam quatro ocupantes, todos da nacionalidade venezuelana. Um turista de 43 anos morreu no local, uma passageira de 42 anos, moradora de Chapecó, foi socorrida, mas não resistiu aos ferimentos, né? Outros dois ocupantes, uma mulher de 41 anos e um homem de 48 anos, sofreram ferimentos graves. As baixas temperaturas dos últimos dias, as geadas em algumas regiões e o excesso de chuvas reduziram o desempenho dos rebanhos de corte no Rio Grande do Sul. Nas propriedades com menor disponibilidade de pastagens, a perda de condição corporal foi mais acentuada. A avaliação consta no último informativo conjuntural da Imater RS Ascar. A região administrada da Imater Ascar de Bagé, por exemplo, a perda da condição corporal dos animais

0: direção à clínica de Criciomal, foi indiciado pela 9ª vez pela Polícia Civil. Nesta segunda-feira, a Delegacia de Polícia do município concluiu e encaminhou à Justiça mais 4 inquéritos por concussão, né? Crime praticado por um funcionário público ao exigir vantagem indevida em razão da função, né? Em 2 desses procedimentos, segundo o médico que atua na mesma clínica, também foi indiciado. Segundo a investigação, ele teria participado das condutas ao lado do principal investigado. Informações Mega News.
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2: 29 para as 10.
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2: 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Galera pedindo o sonzinho de rock neste 13 de julho, Dia Mundial do Rock. São pra Gisele, galera de Lagoa Vermelha, tem Guns N' Roses, November Rain.

0: Papas da Língua aqui na Mega com Tati Portela da Shima Roots, Kaiser Chiefs com Ruby e ainda November Rain do Guns N' Roses. 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
0: Temperatura agora marcando 9 graus.
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0: Bom início de semana, novidade aqui na Mega, a nova do Ted Swims. 11 agora para as 10, bom dia.

0: Fechando a primeira hora do Conexão aqui na Mega com Radiohead, Creep, Detonautas, Rádio Love Nacional, Mr. Nobel, com novo destaque do Ted Swims. 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
1: Agora 10 em ponto.
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1: 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Temperatura marcando 9 graus. Marisa Monte, seu Jorge.

0: Esse dia mundial do rock, clássica do Faith No More, aqui na Mega com Easy. Teve Coldplay, Marisa Monte com Seu Jorge. Mega uma melhor que a outra, 10 e 13.
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0: Agora marcando 9 graus. 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Faça sua inscrição. 10h15, seguimos por aqui com Bruno Mars.

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4: O terceiro amistoso do período da Copa do Mundo, o Grêmio derrotou o Cruzeiro por 3-1 na tarde de ontem no Mané Garrincha, em Brasília. Carlos Vinícius, Nardoni e Matheus Nascimento marcaram para o time gaúcho. Na próxima sexta-feira volta a disputar o Campeonato Brasileiro quando vai encarar aí o Mirassol fora de casa. O Giovanni Cabral, camisa 7 da seleção de Cabo Verde durante a Copa do Mundo, está próximo de ser anunciado pelo Grêmio. Após a vitória sobre o Cruzeiro, antes da retomada dos jogos, Luiz Castro elogiou o jogador de 28 anos. O Inter conquistou no sábado o título do Campeonato Gaúcho Sub-20 ao derrotar o Juventude por 5-4 na disputa por pênaltis. Namorada dos quero-queros em Alvorada. No tempo regulamentar, as equipes empataram 1-1. O gol colorado foi marcado para o Pedro Cauã, que teve papel decisivo na campanha e garantiu o 18º troféu estadual da categoria Clube. O Inter encerrou na sexta-feira, penúltima semana de preparação antes da retomada das competições oficiais. A equipe colorada voltará a campo no dia 22 de julho, quando enfrentará o Cruzeiro no Beira-Rio aí pela retomada do Campeonato Brasileiro.
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5: 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E a hora?
4: Agora 11:27.
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4: 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Vamos juntos neste 13 de julho, é o Dia Mundial do Rock. Stones.

0: Eu sou na Olivia Jean aqui na Mega Swedish House com Jim Martin.
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0: Agora marcando 10 graus. 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Por essa deste 13 de julho, Dia Mundial do Rock com Lobão na clássica.
3: Essa você quase esqueceu. Mais uma clássica aqui na Mega.

0: As melhores músicas você vai só aqui na programação da Mega. Fechamos mais uma horinha na sua manhã com Shakira, Dai Dai, Upline da Taylor Swift, Pixies. E ainda teve Lobão com a clássica Canos Silenciosos.
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5: Agora na Mega, InfoMoney, as últimas do mercado financeiro. 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
0: Dólar comercial opera em alta, 0,32%, valendo R$5,12. Euro também alta de 0,29%, cotado agora R$5,85. Bitcoin em queda de menos 2,65%, valendo R$321.540. Bolsa Bovespa opera em queda também, menos 0,35%. Número de petroleiros que atravessaram o Estreito de Hormuz caiu no último dia para o nível mais baixo em 2 meses, segundo dados do setor de navegação divulgados hoje, à medida que novos confrontos entre Irã e Estados Unidos e ataques a embarcações aumentaram preocupações aí com a segurança. Fontes do setor de navegação afirmaram que as embarcações estão cada vez mais desligando seus transportes públicos de rastreamento, dificultando aí a determinação do número total de navios que cruzam a via navegável. Com base nos dados disponíveis, o tráfego de petroleiros e gazeiros caiu para o nível mais baixo desde 25 de maio, de acordo com a análise da Kepler. 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

0: Segunda-feira, dia de morte súbita aqui na Mega. Torcedor ou torcedora fanático não pode perder. 20h, morte súbita aqui na programação da 95.5. 11h02. Copa do Mundo 2026, a mais longa da história, entra em sua última semana após polêmicas extra-campo, competição emotiva e surpreendente. O Mundial terá os 4 últimos jogos dos 104 confrontos programados para os Estados Unidos, Canadá e México. Espanha e França definirão o primeiro finalista nesta terça-feira, perto de Dallas, em Arlington. Argentina e Inglaterra completarão aí o quadro na quarta-feira em Atlanta. Os vencedores avançarão para a aguardada final do domingo, né? Os arredores aí de Nova York, MetLife Stadium. Quem perder, brigará pelo terceiro lugar no sábado em Miami. As 4 partidas serão disputadas nos Estados Unidos, que receberam aí 70%, ou 75%, né, dos jogos da primeira Copa realizada em 3 países em 48 seleções. Informação da Copa.
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0: 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Temperatura marcando 10 graus, tempo nublado. Harry Styles.

0: Nesse dia, o dia do rock super clássico do Eagles com Hotel California, Chapel Road e Harry Styles aqui no Conexão.
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0: Agora 10 graus.
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0: Segue por aqui com as melhores da sua manhã. 11:20 The Killers.

0: Essa sonzeira do Tears for Fears aqui na Mega TV Rapa com Zeca Pagodinho, Maneiras, The Killers, Somebody Told Me. 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
0: Destaques desta manhã de segunda-feira: professora morre durante incêndio em casa e Polícia Civil trata caso como homicídio em Constantina. Emendas de liderança representam 16% dos repasses da Câmara, aponta Transparência Brasil. A Câmara oculta aí autores de 1,3 bilhões em emendas de comissão, diz relatório. Oriente Médio registra os piores ataques desde o cessar-fogo entre o Irã e os Estados Unidos. Pesquisa das eleições, BTG Nexus. Lula segue à frente, primeiro e segundo turno, contra Flávio Bolsonaro. Pesquisa mostra aí, 41% avaliam o governo Lula como ruim ou péssimo. Também a pesquisa diz que 53% dizem que a economia está ruim, 15% avaliam como ótima ou boa. Técnica de enfermagem é presa após tentar levar bebê escondida em bolsa no Piauí. Também acidente aí ontem, entre três carros, deixa dois mortos e quatro feridos na BR-285 em Lagoa Vermelha. 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
3: Agora 25 pro meio-dia.
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3: 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Tempo nublado, 11 graus. One Republic.

0: Essa será do Ella Englund. Teve One Republic com Need Your Love aqui no Conexão.
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0: E o Coldplay vai entrar para a história do futebol e da música. A banda britânica foi confirmada como atração central do primeiro show do intervalo já realizado em uma final de Copa do Mundo. Marcado para 19 de julho, Nova Jersey, né? A curadoria do espetáculo é assinado por Chris Martin, vocalista do grupo. Segundo a FIFA, a apresentação terá cerca de 11 minutos e vai reunir alguns dos maiores nomes do pop mundial no gramado, no intervalo da decisão do torneio. Ao lado da banda, né, sobem ao palco Madonna, Shakira, BTS, Justin Bieber, Burna Boy e o maestro Gustavo Dudamel. Além do coro infantil, S22 Charles. A escalação também reserva uma surpresa afetiva aí. Os Muppets, personagem da série Sesame Street. A presença de Justin Bieber, como mostrou a reportagem, né? Também foi confirmado aí pelo evento, um dos primeiros nomes revelados para a apresentação. 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

0: Temperatura agora 11 graus.
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0: Legal, obrigado pelo carinho da sua audiência. A conexão tá de volta amanhã às 9 da manhã por aqui. Coração do Leomar, nos falamos às 3 da tarde. Coldplay.

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2: Meio-dia,
3: 11 graus.
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0: Meio-dia e 33 minutos.
1: 12 graus.
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0: meio-dia e 59 minutos.
1: 12 graus.
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1: Programa não recomendado para menores de 14 anos, meu irmão.
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2: E aí, Alexandre, como é que tu tá?
3: Tô preocupado contigo.
2: Ô, Alexandre, tá bem?
3: Tô preocupado contigo, irmão.
2: 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Tô preocupado contigo.
4: Cala a boca. Oi,
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4: Olá, olá, boa tarde, amigo e amiga ligados na Atlântida. 1h05, estamos chegando com o Pretinho Básico deste 13 de julho de 2026. 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Muito boa tarde, Rafael Menegazzo.
5: Boa tarde, boa tarde. Vamos para mais uma semana.
4: 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O Stock Center está chegando em Carazinho.
5: Aê!
4: A inauguração é dia 28 de julho, Léo Oliveira.
6: E aí, meu jovem?
4: Como é que
6: tudo
4: tu
6: certo?
4: Tá? Boa
6: tô
4: tarde.
6: Incrível. E negócio seguinte, sexta-feira. Sexta-feira tem o quê? Feirão da carne no Stock Center.
4: Olha aí, ó.
6: Só isso.
4: Olha aí, ó.
6: Pra tu garantir.
4: Fim de semana, né?
6: O que, que tem final de semana, domingo que vem?
4: Churrasquinho.
6: Final da Copa.
4: Copa, exatamente.
6: Então, tudo já no esquema certinho.
4: Tá tudo certo. 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Hoje pediu música no Discorama. É tá o Porazinho. Boa tarde, Porazinho.
7: Foi um belo Discorama, hein, Alexandre?
4: Bom, né, Porazinho? Que
7: foi
4: bom
7: um
4: que tu
7: belo
4: gostou.
7: Discorama, David Bowie, uma das minhas preferidas do Lulu Santos, tu também tocou, Condição.
4: Aham, eu não sei viver sem ter carinho, né, Porã?
7: Ah, aquela música é demais.
4: É a minha condição.
7: Não, tava especial o Discorama mesmo hoje, Alemão.
4: Obrigado, tá Porazinho, é nóis, dia mundial do rock, né, então a gente teve que dar uma caprichadinha. 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Lá está ele, nos Estados Unidos, na beira do rio, coisa linda. Fala, meu querido Rodrigo Adams, tudo bem, mano?
8: E aí, Fetter? E aí, galera do Pretinho? Bem, aqui estamos em New Jersey, 7:30 aqui, 31 graus a temperatura nesse momento.
4: Coisa mais linda. Muito boa tarde pra ti, Rafael Gomes, produtor deste programa.
9: Muito boa tarde, Alexandre, tás bem?
4: Tô ótimo, cara, 100%. Muito obrigado, tu também?
9: Ah, eu tô muito bem.
4: Que bom, cara.
9: Não imagina
4: mas
9: como
4: que,
9: eu tô
4: mas
9: bem.
4: Que bom isso.
9: Eu não tinha como tá melhor.
4: É mesmo, cara?
9: É mesmo.
4: Que delícia. Ah, quer dividir com a gente?
9: Tu não viu nada ainda, Alexandre.
4: É? Quer dividir com a gente?
9: Não, cara, as minhas vitórias eu guardo pra mim.
4: Tá certo.
7: Ai,
4: tá
7: que certo. Amor.
4: O que eu ganho e o que eu perco, ninguém precisa saber.
9: É, e não bate a inveja.
4: É isso aí, tô contigo, muito bom.
10: Uma bicha egoísta,
4: tá? Amém. Uma bicha egoísta.
6: E eu não quero ouvir a tua voz, hein, o treinador.
10: Calma, tendo uma 4 anos, hein?
4: Vamos dali aqui, então, vamos ver o que aconteceu no final de semana, repercutindo os fatos do fim de nos destaques aí, meu irmão. E aí, da pena, irmão? Como é que tu tá, da pena?
6: Teve quase um flatos do dia
4: os
6: ali.
4: Flatos do dia.
6: Relembrando os velhos tempos. Quase, meu irmão. Tô ótimo,
4: coisa
6: meu irmão.
4: Coisa boa, meu. Coisa boa.
6: Ontem fiquei tranquilo.
4: Que delícia.
6: Em casa, ninguém me encheu o
4: coisa
6: saco.
4: Coisa boa. Isso
6: tomou
4: aí.
6: Tomou um cotozinho e tava bom.
4: 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Hoje, 13 de julho, é dia do engenheiro de saneamento.
7: Engenheiro
4: de saneamento. Oh. Por que seria o dia do engenheiro de saneamento hoje, Gomes?
9: Porque no dia 13 de julho de 1963, sancionaram a lei número 4089, que transforma o Departamento Nacional de Obras de Saneamento em uma autarquia federal.
6: Já que o mundo, Alejandro...
4: De lá pra cá, nós conseguimos fazer o saneamento só em 50% do país.
9: Mas, e olhe lá.
4: E olhe lá.
6: E mas, senhor, Alejandro,
4: parabéns.
6: Uma ótima noite, Rodrigo.
4: E aí, Ivan?
6: Aos colegas.
4: Tarde, boa tarde.
9: Tarde,
4: Ivan.
9: É 1:09.
6: É, que os vídeos são escuros.
4: Hoje eu tô
6: que...
4: bom pra te meter a mão.
6: Eu também tô.
4: Então vai ser bom.
6: Eu ia falar que a importância do saneamento básico na construção do mundo. A importância do saneamento básico na construção do mundo.
4: Vamos ver.
9: Muitas... Quem ouviu o comentário?
4: Eu também. Vamos lá.
6: Muitas das doenças que dizimaram
4: civilizações
6: foram o quê? Devido à falta de saneamento básico.
4: Errado, não tá.
6: Quando o saneamento básico, ele é criado e ele é implantado, muitas doenças vão pro caralho, muita
4: leptospirose. Mas tenta trazer de uma forma mais técnica, assim, né? Com vocabulário mais adequado.
9: As pessoas tão vivas, Alexandre.
4: Oi?
9: As pessoas tão vivas por causa do saneamento básico.
4: É isso, esse é o resumo.
6: E
4: umas morrem também pela falta dele.
6: A Idade Média é o grande exemplo do momento onde o saneamento básico não existia e as pessoas viviam aí com esgotos a céu aberto e, lamentavelmente, estamos em 2026 e em vários lugares do mundo ainda temos esgotos a céu aberto.
8: Então, inclusive era tática de guerra isso, Ivan. Por exemplo, na Guerra do Paraguai, muito se envenenou a água de rios e lagos, né, para que as pessoas bebessem daquela água e acabassem morrendo.
6: O Carlos Bilardo envenenou a água da seleção brasileira em 90.
9: Tá, mas não é
4: de Tava vindo bem. Isso aí é crime, é diferente.
6: O que é crime?
4: O envenenamento da água,
6: exato. Com certeza.
4: Isso é crime, é diferente. Tá bem. Próxima data de hoje. Obrigado, Ivan. Mandou muito bem. Dia de conscientização do transtorno do déficit de atenção e hiperatividade. TDAH.
6: Quê?
4: Malandrão. Por que, Gomes, que hoje é o dia de conscientização do TDAH?
9: Eu perguntei pra uma galera, mas eles não lembram.
4: Não prestaram atenção.
9: Não, pior que não tem uma explicação.
4: Não tem explicação, tá.
9: O que é a cara da data, né?
6: Mas... Deve ter umas 5 datas dessa no ano.
7: Não, mas é a cara da data, mas é que tem muita gente que vive com esse transtorno durante muito tempo e tem muita
4: gente que nem sabe que
7: tem. De estudar, de se concentrar e aí no fim das contas nunca foi diagnosticado, né? Então é super importante ser diagnosticado, porque aí tu pode ter um tratamento
8: disponível. E é algo hereditário, né? Passa de geração em geração.
7: Eu não sabia
8: então,
7: que era
6: igual ao diabetes.
8: É. Então, assim, vale muito também ir buscar um auxílio, uma ajuda sobre essa pauta, porque tem muita coisa na internet, porque isso passou a virar até um negócio.
7: Exato.
8: Né? Então tu falar que é TDAH, virou engraçadinho, sabe? Tu começa a indicar remédios e não é assim que funciona, né? TDAH é tratado com muita terapia também, com entendimento de situações.
4: Só lembrando, né, Adams, e isso é legal da gente salientar pra galera que a corruptela, a sigla do transtorno do déficit de atenção e hiperatividade não é TDAH, não são só três letras.
7: TDAH.
4: É TDAH. Exato. É que nem quando o cara, que nem isso. O cara que vende carro, ele vende carro e ele fala BID. Não é BID, é BYD.
9: Ah, eu adoro quando fala inglês.
4: É porque o Y é a pronúncia, é o nome, é como se fala a letra Y em inglês.
9: Exatamente. Belo Horizonte.
4: Né?
7: Exatamente.
4: BYD. O cara que vende BYD e
7: que
4: fala BID,
7: já não compro dele.
4: Já não compro dele.
7: Exato. Ele não conhece o produto que tá vendendo.
4: Exato. Não conhece nem o nome do produto que
7: se
4: tá vendendo.
7: Se não conhece o produto que tá vendendo, tu não pode vender.
4: Eu contigo, porazinho.
7: Né? Isso acontece, né, Alexandre?
4: Acontece muito. Bastante. Aliás, não sabe nem o quê que tá vendendo, mas tá vendendo.
7: Acontece.
4: Tem problema. Bastante, né, hoje também é dia do rock, bebê.
7: Olha aí, rock and roll.
4: Por que que é dia do rock hoje, Gomes?
9: Na verdade, ele é um dia mundial comemorado muito mais no Brasil, né? Verdade. É o aniversário do Live Aid. 13 de julho de 1985, mas no mundo inteiro se comemora a data do Live Aid. O Brasil diz que essa data é o dia mundial do rock. Si.
4: Tem uma história que o Phil Collins, neste dia, este evento chamado Live Aid, ele foi organizado por um monte de artistas lá dos anos 80 e tal, 70, 80, foi em 85, mas tinha um xerife chamado Bob Geldof. E esse cara organizou este festival para arrecadar fundos para acabar com a fome na Etiópia.
7: Uhum.
4: E aí, era Paul McCartney, era David Bowie, era Phil Collins, era a nata do rock mundial.
7: Foi a última reunião do Led Zeppelin, uma das últimas reuniões do Led Zeppelin, já sem o John Bonham. O Black Sabbath, o Pink Floyd, talvez tenha sido a última reunião do Pink Floyd com todos.
4: Então ele é, de fato, um evento muito, muito importante. E o Phil Collins, então, pediu para que chamasse este dia de Dia Mundial do Rock. Mas no Brasil ele foi mais adotado do que no resto do mundo.
9: Foi ele que tocou nos dois locais?
5: Não, não tem a história que são duas rádios ali de São Paulo que abraçaram isso aí através do rádio. 89? Essa data, 89, e a extinta 97 alguma coisa. E aí eles começaram ano a ano a fazer esse Dia Mundial do Rock e aí, por causa do rádio,
4: se tem esse dia. Não estava ligado nessa referência, mas pode ser, óbvio.
7: E na época,
4: nada mais justo que o veículo como rádio para propagar isso.
9: Não, 89, o Live Aid não foi só... O Live Aid teve mais de um lugar, né?
7: Teve mais de um lugar.
9: Sim. Tá, e não é o Phil Collins que acabou tocando em dois nos dois lugares?
7: Não sei.
9: Tem um artista.
11: Em Londres e na Filadélfia.
7: Isso, mas...
4: pode ser o Phil Collins, sim, cara.
7: O objetivo desse festival era pra combater a fome na África.
4: Isso.
7: Né? Era um momento de...
4: Isso aí,
7: acho que era na Etiópia, principalmente.
4: Isso, Etiópia, como falaram.
5: Não, mas eu tava ouvindo o programa, não.
7: Também é o dia do TDAH, né?
11: É isso.
7: Tá justificado.
4: O que a gente tava falando?
5: Não é possível.
4: Porém. Vamos dar aqui no Petinho Básico. Não, peraí. Hoje também é dia do cantor.
5: Olha aí.
7: Então deixa eu cantar.
4: Um abraço a você, cantor.
7: Eu bem que te avisei.
4: É isso.
7: Pra não levar a sério.
4: Um abraço a você, cantor. O Petinho Básico de hoje é o Fitinho. O Fitinho é um persa de dois aninhos, de Caxias do Sul, da tutora Flávia Uber. Cadê o Fitinho?
5: Olha ali.
4: Que lindo.
5: Papai.
4: Que bonito. Ele, olha.
11: Pô, que é gato bonito. De rico.
4: Que gato, hein?
7: É, não é qualquer gato.
11: Gato de rico, isso aí.
4: Puxa, que gatinho. 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Tá me olhando com essa cara aí, porque...
11: Eu tô prestando atenção no programa, Alexandre.
4: Ah, tá.
7: Isso é
4: nosso
7: importante.
4: Ouvinte é aniversariante, né? É Diego Gonçalves.
7: Diego.
4: O Diego Gonçalves é dono de uma mecânica em Utah. Tá, nos Estados Unidos, tá fazendo 37 aninhos.
5: Eita!
4: Parabéns aí, Diego Gonçalves.
5: Diego.
4: Ô, mestre.
11: Gonçalves.
5: Boa tarde, Alexandre. Recebi o áudio, as crianças adoram o mestre.
4: É mesmo, mestre, que legal.
5: Mandam áudio.
4: Mas não só as crianças, mestre.
5: Os adultos adoram o mestre.
9: O que aconteceu com o mestre depois que eu saí daí, cara?
11: Tabarrão,
4: se emocionando com mestre, nada, quase.
5: Mestre, quanto mais velho o cara fica, mais sensível, Aldans. E Aldans, tu é um merda! Tu tava solteiro, é seu bosta!
9: Viu, voltou no Natal. Esse é o mestre que eu quero.
5: Já faz em tempo todo mundo!
9: Esse é o mestre
5: que eu quero! E resolveu casar de novo! Ainda nem trocou nas películas, né, Aldans?
6: O mestre? Ele tá, né? Pô, mestre, o senhor, a gente não esperava isso, mestre.
5: O quê?
6: Não, o senhor dá uma bicholada, hein, mestre? O senhor não era assim.
5: Os adultos adoram,
4: manda
5: mestre.
4: Manda um abraço pro mestre Shen.
5: Mestre Shen?
4: É o doutor Eduardo Shen, que é cirurgião plástico aqui de Porto Alegre.
6: Deve ter mestrado.
5: Mestre da cirurgia.
4: E aí, onde o doutor Eduardo Shen chega? Nos hospitais.
5: As pessoas
4: chamam ele de mestre Shen.
5: Então,
4: um abraço pro mestre Shen.
5: Não me copie, doutor. Um abraço, mestre Shen.
4: Aniversariantes famosos de hoje, começando com Murilo Benício.
7: Saudade dele no programa.
4: O ator Murilo Benício fazendo 55 anos hoje.
5: Ah, fez, tava nas Três Graças, a última novela.
6: Ele vai estar em Avenida Brasil 2?
7: Murilo
6: Benício.
11: Vai. O Tufão vai voltar.
4: A atriz Lilia Cabral.
5: Ah, legal.
6: Extraordinária atriz, uma das maiores.
4: Lilia Cabral, é verdade.
6: Pereirão.
4: Fez Playboy a Lilia Cabral, não fez?
6: Não.
7: Outra Lilia.
6: Aí é desejo teu, só.
11: É, não mistura.
7: Não mistura as coisas.
9: A Lilia Cabral tem a cara do baldaço, ó.
4: Não tem, cara.
7: Tadinha da Lilia Cabral.
4: Não tem, cara.
5: Não.
6: Nada. Grande atriz.
5: É legal, ela é
6: fez
5: legal.
6: Fez a mãe da Débora Seco e Laço de Família.
7: É verdade. Tem razão.
6: Obrigado,
5: 69 anos.
6: Tá bem, baita, Dona. Olha, o que nós temos que falar? Grande atriz depois de velha. Quando era jovem, não dava moral pra ela.
5: Não, não.
6: Se é o Paulo Baier da dramaturgia.
5: Não, é de hoje que ela tá na TV, não viaja.
6: Não, mas era o começo dela, não. Porque tinha
7: ela fez Rock Santeiro. Ela fez Rock Santeiro.
6: É, mas aí mas não era, não.
7: Ela tava fazia no Dona Santeiro. Mocinha em Rock Santeiro, mas ela foi bem em Rock Santeiro.
6: Mas não é da primeira prateleira. É, ela virou depois de
7: Ela
6: de
7: virou, é claro que ela virou. Assim como tu virou também depois da primeira.
6: Não, eu não sou nada. Eu sou o
7: Não, peraí. Não, peraí. Eu vi tuas fotos aí na rede social, tu narrando lá na Rádio Rio Grande. Tu na Atlântida. Tu não era da primeira prateleira nem na Rádio Rio Grande.
6: Não era, não era.
7: Agora tu é na Rede Atlântida.
6: Ô, meu, eu então não era.
5: Opa, até saiu do personagem, ó.
6: Cara, eu não era tanto que eu tive que sair de Rio Grande pra me darem um emprego, pra ter uma
7: ideia. Pois é, bicho.
6: Fui expulso de Rio Grande.
7: Isso quer dizer que como é que é a trajetória das pessoas importa mais.
5: Claro. Caminhada, né?
6: Caminhada. Você não olha o quanto eu caminhei.
7: Ninguém vê o seu fracasso, né?
4: Uma e 20.
6: Só de verdade.
4: Vamos embora aqui atrás dos aniversariantes de hoje. Ainda falta o Harrison Ford. Não, antes ainda, desculpa. Antes ainda tem o nosso João Bosco.
7: Ah, maravilhoso.
4: João Bosco, músico.
6: Maravilhoso. Quem nunca cantou essa música alcoolizado
7: não sabe o que é viver.
6: É que nem aquele vídeo o Gordo Léo mandou no grupo do Pretinho. Quem nunca tentou tirar elas de lá não é um homem, é um menino.
11: Bom músico. Informação. Avisa o Porã que a Dona Mocinha foi a Lucinha Lins.
7: Então ela era outra. Não, mas ela fez Rock Santeiro. A Dona Mocinha realmente era a Lucinha Lins. Tem razão. Tem razão. Mas a Lília Cabral também fez Rock Santeiro. Lília Cabral. Rock Santeiro.
6: E Live Aid foi pra Etiópia.
7: Cabral Rock Santeiro.
4: Rock! Vamos em frente aqui, porque o roteiro hoje é longo. Harrison Ford, o ator Harrison Ford, Indiana Jones, fazendo 84 anos hoje.
5: É bom ator.
4: É bom ator.
6: Ele não é também do Guerra nas Estrelas?
4: É, sim.
6: Não, é que eu não acompanho.
4: Não, é sim, óbvio.
11: Ele é o Han Solo. Ele é um dos principais do Star Wars.
6: Só isso.
11: Ele é só o Han Solo.
6: É que eu não assisto, perdão.
5: Tem um filme do Adam Sandler que ele... Cara, isso é bizarro. Olha o que eu vou falar. Ele é um aluno que acaba engravidando uma professora do colégio.
12: Aí
5: ele tinha 15 anos e ele botou o nome no filho dele de Han Solo.
6: Ah, esse é meu garoto. É o Vanilla Ice, não é?
11: Não é tu que gosta do Jack Ryan, Adams?
5: Jack Ryan?
11: Não, tô louco. Não, foi mal.
4: Mas eu recebi também no fim de semana um cara que botou o nome do filho dele de...
6: Alexandre Fetter.
4: Não, cara.
6: Mas deve ter.
4: É Erling Haaland Brandão da Silva.
5: Meu Deus.
11: Na Serra ali tem o Michael Jackson Franceschetto também, né? Isso aí tudo tem.
4: Patrick Stewart, o ator Patrick Stewart fazendo 86 anos hoje.
5: Vamos ver quem é o garotão.
11: É o professor Xavier.
4: Esse é o Patrick Stewart com 86 anos?
11: É.
4: Tá brincando?
6: Não, tá mexido essa
4: Ele coisa. Parece o Dana White.
5: Não.
4: Dana White tem 50.
6: Pior que ele parece.
5: Não.
6: Joe Rogan também, meio Joe Rogan também nessa
4: também,
6: foto.
4: Também. Ricardo Boechat, jornalista, faria hoje 73 anos, pereceu em 2019 num trágico acidente de helicóptero.
5: E a gente teve um grande momento com ele na Atlântida em 2015, que entrevistamos ele.
4: Verdade,
5: pro ATL Paper, cara. Verdade. Pô, foi uma aula de jornalismo e de visão de mundo.
4: Verdade.
6: Assim. Grande comentário. Ô, Rafaia, vai procurar a rola.
5: Só um cara do tamanho dele pra falar isso.
6: Cara, vamos com uma rola.
11: Eu gosto do Não Se Dá Picadeiro pra Palhaço, como é que é?
6: É pro...
11: Esqueci.
6: E tem uma também, o Milton Neves começa a elogiar pra cacete o Abílio Diniz e ele fala assim: Milton, só um pouquinho. O Abílio Diniz quer elogio, compra aí um patrocínio. Ele tá falando pó açúcar no meu programa. Dá um puta corte no cara. Ele era
4: um dos maiores, sem dúvida, dos maiores.
6: O programa dele na Band News lá em São Paulo, bom, no Rio, no Brasil, era uma...
4: Verdade.
6: Uma porrada,
4: muito bem, foram os aniversariantes, agora a gente já engata aqui nos Não sei se vocês viram o meu Instagram, foi inundado no final de semana com isso. Comediante aqui em Florianópolis foi agredida com uma cadeirada durante um show no Floripa Comedy Club.
6: Que é um lugar legal.
4: Dá pena?
6: Que... Não, pior que não, que é um lugar legal que todos nós aqui.
4: Pô, claro.
6: Fizemos,
4: claro
6: que é legal. Rafinha fez show, e Rafa, eu, o Porã, Pretinho vai estar lá dia 20 de novembro, esse programa pra
4: o
6: nos
4: ver. O problema não é o lugar, o problema é o público.
6: É o público.
4: Que... Não é o público, calma. Foi a pessoa que estava lá naquele momento. Não,
6: aquela pessoa do
4: aquela público. Aquela pessoa, cara, do público.
6: Eu vi o vídeo, é assustador.
4: É bizarro, cara. É assustador, cara. Abre pra nós essa aí, então.
9: A Fernanda Arantes, que aliás essa semana vai estar em Canoas e Novo Hamburgo, aqui no Rio Grande do Sul, viralizou nas redes sociais porque estava se apresentando, fazendo um show de stand-up comedy, quando um público, uma pessoa da plateia, que com a qual ela não havia interagido, a qual não estava participando do show e decidiu levantar-se e xingar a comediante num momento aleatório, num momento total de enlouquecimento solitário, onde a plateia achou que se estava na vontade de levantar, ir na direção da comediante, xingar a comediante, e quando a comediante respondeu, né, que ela que não tinha feito nada até então, a moça da plateia achou que era uma boa pegar a cadeira e atirar na direção.
5: Mas não teve nenhuma piada, nada, mulher se ofendeu? Nada.
6: Porque tem o recorte do vídeo e ela começa a xingar Fernanda.
5: Eu vi o vídeo, mas talvez a
6: Fernanda é leve, porque ela não detona nisso.
5: Talvez antes tenha ocorrido alguma coisa que a pessoa se sentiu desconfortável.
9: O que a Fernanda acha,
5: justifica jogar a cadeira.
9: A Fernanda acha que em algum momento, alguma piada que a Fernanda fez, o chapéu serviu.
5: A pessoa
9: pegou pra si a piada. Mas era uma piada generalista, era uma piada.
8: Mas aí o problema não é nunca do humorista, exatamente, ou do comediante, exatamente, né? Da emissora, o receptor que não tem a capacidade de entendimento de saber. Não, mas tô falando sobre ti, eu tô jogando no universo, tá entendendo?
6: Mas é isso que acontece nos shows de comédia, na sua grande maioria, as pessoas não entenderem. Só que, ao mesmo tempo, cara, poxa...
9: Já tinha 1h10 do show.
4: É interessante também a gente analisar o que foi dito.
5: É isso.
4: É interessante a gente analisar o que foi dito, porque a pessoa, o ser humano, ele só acusa uma crítica, enfim, um comentário a seu respeito, quando aquele comentário é real, quando aquilo incomoda ele de verdade. Tu tem que saber o que essa mulher disse.
5: Mas a gente passou por isso num show lá onde teve tinha um desafio, uma brincadeira de um casal que o cara levou pro outro lado e a gente achou que o Lelê ia apoiar no palco.
4: É mesmo?
6: Não, o cara olhou pro Lelê e falou bem baixinho assim, com os dentes cerrados. Termina a brincadeira.
5: Que talvez mexeu no calcanhar do magrão mesmo.
4: Claro.
6: Porque o cara era uma brincadeira de casal e o cara descobriu algumas coisas da mãe dele que talvez ele não soubesse.
9: Ah, eu e o Léo, a gente já passou por isso também.
6: Numa véspera de eleições de
9: presidencial. E a gente falou, gente, questão de lei eleitoral, a gente não pode debater política hoje no palco.
6: Porque era um concurso de piada que a gente fazia no final do show, e aí o cara falou assim,
9: eu quero falar do meu candidato político.
6: Não pode, irmão, não pode de nenhum, a gente vai preso.
9: A gente vai preso.
6: E era aquela lei de sábado, era véspera de eleição, que tu não pode falar mais nada. A polícia vem e te prende.
9: E aí ele levantou e queria ir no palco e ele não falou, nós vamos apanhar, tá tudo certo.
6: Mas ele não vai subir no palco. E aí tu vê, que sabe o que é o mais triste? É tu ver a filha e pai, para.
4: Bah,
6: quer dizer o quê? Que tu vê que já é recorrente. O cara fala, a mulher dele, fulano, para. E aí o cara, não, porque eu não sei o que eu tenho meu direito.
9: A família dele tirou ele e a plateia aplaudiu. Assim como nesse caso da Fernanda Arantes, que disse que a plateia nitidamente percebeu o desconforto para com a comediante, não na moça que jogou a cadeira, de tipo, não aconteceu nada. Então, teve boletim de ocorrência, ela vai responder pro processo.
6: Total apoio, meu,
8: é que jogar
6: Fernanda,
8: uma cadeira, jogar uma cadeira é um ato de violência, de extremismo, assim, sabe? É, tipo, é mais do que um palavrão. A mina podia dizer, vai embora, não gosto da tua piada.
9: Isso acontece.
8: Sai, dá um piti. Mas tu atirar uma cadeira, velho.
6: E aqui o total apoio ao comediante, porque ela tava fazendo a arte dela. E o que mais me pega é o seguinte: era o show solo dela. Ou seja, todo mundo que comprou o ingresso ali
8: foi pra ver ela.
6: Foi pra ver ela, sabia o que ia acontecer. Ela não é um show de elenco, aonde tu não sabe daqui a pouco quem vai fazer o show e tu acaba sendo pego de surpresa. Então, assim, é muito, mas muito triste que isso aconteça numa comediante que tá em ascensão e uma comediante muito boa, cara.
5: Ah, mas agora ela vai vender mais ingresso aí.
4: 1h28!
6: Canoas é duas sessões já.
4: Próximo destaque do Pretinho aqui, Hálito Matinal.
6: O bafinho
4: de manhã ajuda a explicar o sucesso do sexo ao acordar.
7: Eu não entendi o que ele falou.
9: Eu discordo um pouco. A gente já falou aqui algumas vezes no programa sobre o fator positivo de se transar ao acordar.
4: Tá?
9: Isso ajuda todo mundo. É biologicamente comprovado.
5: Mas você tá falando ali, não tá
7: vendo? Não, mas é que tava. Deixa pra lá.
5: Legal.
7: Agora eu tô falando.
4: Melhor ouvir o colega explicando, né?
7: O colega explica.
9: Então, estudos de sexólogos descobriram que o bafo da pessoa, aquele que ela dorme ao acordar, não é um bafo de comida, não é um bafo ruim.
6: De crivo!
9: Caso a pessoa não tenha nenhuma doença. É um bafo que gera conexão.
4: Ah.
9: É um bafo que gera a intimidade, é o hálito, né? Eles não chamam nem de bafo, né? O hálito matinal.
4: Desculpa, só um parênteses. Vocês não têm vezes assim que tu sente o teu próprio hálito e o teu hálito é muito bom? Tipo, tu fica assim...
7: Tem.
4: Querendo sentir o cheiro do teu hálito.
5: Como é que o cara pode fazer um teste? Lambe um pouquinho o pulso, depois cheira. Se tiver um cheiro ruim,
7: mas
5: tá com
7: já
5: bafo
7: tem
5: de
7: o cheiro
5: merda.
7: Da
4: não. O pulso
7: aí
4: tem o um relógio ali, tu tá louco.
5: É isso aí.
7: Não é isso. O cheiro da. E na verdade, assim, eu vou te dizer mais. O Alexandre tem muita experiência em relações, mesmo estando com a Rodaica há 25 anos.
5: É mesmo, pô?
7: Tem uma coisa que é determinante, não sei pra vocês, mas pra mim.
5: Escovar os dentes, né?
7: Não, cara. Essa coisa do cheirinho da respiração e do batinho pra ficar junto.
9: Isso cria uma conexão.
7: Quando não bate o... Porque... quando não bate esse cheirinho,
9: o encaixe.
7: E é ruim, cara. Por mais que que a pessoa seja legal, o sexo funcione bem, mas quando chega naquele momento, assim, daquele cheirinho da respiração do bafinho,
4: e tem esse momento do bafinho que tu quer abrir a boca da pessoa e entrar com o nariz lá dentro.
7: Exatamente, Alexandre!
6: O entrelaçar dos
7: corpos. É por aí.
6: Porazinho, o entrelaçar dos corpos desnudos com aquele suandê que vem da cobertinha, quando tu coloca demais, e aquela coisa maravilhosa, e mais um pouco do tegrelho do xixi, ele faz o pacote completo.
7: O que o tegrelho?
6: Completo.
7: Onde é que tu te perdeu ali antes?
6: Como é que é?
5: Na

0: cheiro íntimo, né?
1: Tem cheiros e odores que só acontecem ao acordar. Verdade. Então, naquele momento, é também um tesão de intimidade, certo, que tu tem para, exato, com a pessoa que tá ao teu lado.
0: Ah, certo.
1: Além disso, maravilha, também toca no teu espaço de segurança, ativa no teu cérebro. Como é um cheiro conhecido, é algo que tu já gosta. Aqui.
2: Tanta coisa, né? Esse hálito de manhã. Então, quanta coisa é que ativa.
0: Tem muitas coisas agora, da vida que acontece e a gente não fala.
1: Tu não tem transado
2: o de cara, manhã? Depois te digo, mas nada com o cara acordar e ganhar dedeira, né? Isso aí é a melhor coisa que tem.
0: Não, gosta de tomar dedeira de manhã? Dedeira ou dedada?
2: Não, dedeira. Dedeira.
3: As duas coisas. A outra vem por depois. Ela é uma coisa.
2: O Porã tá indo no médico uma vez por semana.
1: Ai, que loucura, cara.
0: Não tem, mas é uma delícia. De pô, o cara traz uma pauta demais,
1: é verdade.
0: Consciência. Vocês começam muito a bagaçar. Muito legal.
2: Cara, tu não tava nem prestando atenção, verdade, no programa, para tu repetir uma fala
0: super legal, cara. A pauta é legal pra caramba, porque quem convive, quem tem intimidade, entende do que o Gomes está falando.
1: É um cheirinho bom, pau tá limpo, né?
2: Mas não, todo mundo tem intimidade.
3: Não, e assim, também o cara não pode ser hipócrita. Não pode ser hipócrita, tudo depende de quem é a pessoa.
0: Falta boa.
3: Exato. Se o cara tá um casado
0: bom,
3: 30 e anos, casado,
0: casado com o dragão.
3: Ah, não dá. Aí, dragão, tu pegou pesado. Dragão, tu passou. Uma coisa é a pessoa que tu conheceu na balada, aquele rímel escorrendo, aquela coisa bacana.
0: Não, que a pessoa que tu conheceu na balada e tu vai acordar com ela não é a mesma pessoa.
1: Não
0: é.
1: Ah, tu tem água na tua geladeira.
0: Não é a mesma pessoa. Não. Aí sim, é possível que seja um pombo de Adão que tu não tinha visto.
3: Mija em pé.
0: Todo mundo ali, né? Todo mundo ali deitou com o gatinho, com a gatinha, acordou com o dragão de Komodo.
3: Eu nunca!
0: Tem certeza. Não tem.
3: Eu nunca passei por isso. Sempre que passava era mina.
0: Então tá, foram estes os destaques aí, meu irmão.
1: Vamos gritar.
0: Esse início de tarde de segunda-feira, vamos dar uma girada na mesa. Bota, Porazinho, uma pra nós, então.
4: Olha, nós. O Bart Borges mandou essa piadinha.
2: Puta,
4: autoral.
3: Não.
4: Vocês não querem a piadinha.
0: Vamos botar a piada Borges a partir de quarta-feira no programa. Segunda e terça a gente não conta a piada.
4: Então, faz o seguinte, tu fala com o teu produtor. Não
1: tem piada, seus reclamos. Você tem piada,
0: mas é uma terça proposta que eu tô trazendo agora só.
4: Então, peraí, que eu vou com um e-mail.
3: Debate da mesa?
4: Então,
2: um e-mail. Vai no e-mail, Porã.
0: Não é pra debate, é uma sugestão. É uma sugestão que eu gostaria que fosse atendida.
4: Então tá, então até, quinta, então até quinta sem piada, tá?
0: Não, até quarta, Porã. Segunda e terça.
4: Quarta e terça vem a Rodaica e aí ela não gosta muito das piadas. Então acho que é bom.
0: Chegamos nesse momento.
1: A Rodaica tá de férias.
0: Não fazer nesse momento.
4: Terças e quintas.
2: O cara falando pela mulher do outro. Vai dormir, Porã.
4: Não, eu já dormi bem, acordei bem.
2: Ah, deu pra ver.
3: Com frio, tá friozinho aí, tá friozinho, né?
1: E como é que é teu hálito matinal?
4: Ah, pois meu hálito matinal é bom, cara.
0: É, Porã.
4: É bom, quer me dar um beijo na boca?
1: Eu quero.
0: Só depois de escovar os dentinhos, Porã.
1: Beijo na boca de qualquer jeito.
0: Não, o Porã não. O Porã vai ter que escovar o dentinho antes.
3: Não, isso.
0: Para fazer a barba.
3: Porã não fuma mais. Porã é um cara saudável.
1: Não existe tu acordar, olhar pra pessoa e dizer.
3: Não,
1: escova o dente antes de eu te beijar.
0: No caso do Porã, sim.
3: Mas não é o Porã da pop rock, cara. É o Porã da bisquetinha de cestinha.
1: É.
3: Não é o cara do passado.
0: Tá, então vai.
3: Não é o Porã de Ipanema.
2: O cara veio o camarão com alho que ele comeu de noite.
0: Não beba.
1: Sim, mas é que aí antes de dormir.
3: Não fuma, né,
4: Porã? Não beba e não fuma 16 anos.
1: É que antes de dormir a pessoa escova o dente.
0: Fumando, tu fumava,
4: só natureza.
2: Porra. Não, só maconha.
4: Eu fumei,
2: só maconha.
3: Cigarro não.
4: Eu não vou negar,
1: Eu tô dormindo.
2: Eu tive
4: experiências diversas aos meus 54
0: anos. Por isso que tem um homem experiente, porra.
4: Por isso que eu cheio do cheirinho.
0: Exatamente.
3: Como é que é o hálito matinal do Lelê, Adas?
1: É isso que eu ia dizer. Eu tô dormindo há um mês lá do Lelê. A única coisa que não passa de manhã é tesão ali, cara. Porque é o seguinte.
0: Mas que bom,
1: cara, o Lelê, tu fala com ele de manhã, assim, primeiro que eu saio mais cedo pra fazer o despertador. Eu volto, ele levanta com só o olhinho assim e diz, ó. E aí, boboy? Aí eu digo, meu, tá tudo bem.
2: Um beijo, Lelê, nessa.
1: Daqui a pouco. Meu, tudo aquilo que ele saliva no ar,
2: refluxo,
1: ele saliva umas
2: 30. Né?
1: Não, é de manhã é o open bar do refluxo, né, velho?
2: É a Brasília acordando,
1: de bota, né? Ah, sim.
3: Não, e o cafezinho.
1: Mas, isso, tá
3: e
1: tudo
3: o cafezinho no hotel, ele aproveita, né? Ah, não.
1: Não. Não vai de brincadeira.
2: A Nutri dele libera, né?
3: Ah, Nutri.
1: Tudo.
3: Cara, eu queria conhecer a Nutri dele, porque baile o garotão come.
1: Ela permite tudo?
3: Pode tudo. Não, só um chocolatinho não dá nada.

0: merda, não dá.
1: Nada.
2: Não, hoje eu vou me permitir.
3: Então vai na piada, Porã. Abrimos esta sessão agora. Hoje.
4: Piada. Então piada
3: autoral, tá, hein? Tá me dando um nó na minha cabeça. Olá, pretinhos. Bart Borges e a sua piada autoral.
1: Autoral.
3: Ricardinho acordava. Ricardinho adorava ficar com mulheres casadas.
1: Não tá focado.
3: Principalmente as mulheres de taxistas, médicos e radialistas.
4: Toma!
3: Pra isso, ele tinha algumas técnicas para não ser pego. Se fosse mulher de taxista, ele ia ao ponto do táxi e esperava o taxista fazer uma corrida longa para ir à casa de um deles. Se fosse mulher de médico, ele ligava para o hospital para saber se o médico estava de plantão. E radialistas, qual era a técnica? Simples, ele colocava no Pretinho Básico ao vivo para saber se ele estava no ar.
0: Ah, espertão.
3: Bart Borges, jornalista multimídia, que também é radialista.
4: Tá aí, então
3: debatam sobre esse
4: final. A dor é delícia de ser.
3: Trair um radialista é a coisa mais fácil. É só saber o horário que o cara tá no ar.
0: É verdade. Não tem como sair daqui.
4: Mas também tem uma coisa, né? A mulher do radialista tem que querer. Bem como o marido da radialista.
3: É verdade,
4: tem que
3: querer.
4: Claro, claro. Ou a esposa da radialista, ou o marido do radialista, enfim.
1: É. Mas a piada é.
4: E quando um não quer, dois não brigam.
0: E o que que teu marido acha, Alexandre?
4: Eu sou casado com uma mulher, né?
0: Ah, que surpresa.
3: Uhum. Ufa. Ainda bem.
4: Aliás, uma pergunta recorrente no final de semana que chegava em mim.
0: O Fetter é tia.
4: O Fetter é tia.
3: Sério, cara.
4: Aquilo ali foi maravilhoso.
3: Que baita pergunta.
4: Aquilo ali foi maravilhoso, cara.
3: O Fetter é tia.
4: Que pergunta. Ô, maionese? Ô, maionese, o Fetter é tia?
0: Tudo bem, Alexandre? Uma ótima tarde. Por aí não tava, eu acho.
1: Tudo bem, Alexandre? Uma ótima
3: tarde. Boa tarde, maionese.
1: Desculpa chegar um atrasado, que eu estava almoçando.
3: Tá amarelinho pro maionese.
1: Tudo bem?
4: A maionese já vai queimar no incêndio.
1: Tudo bem,
4: oi? Eu falei isso,
1: eu pensei. Queimar no incêndio? Poxa.
4: Desculpa.
1: Logo agora tem show.
0: Poxa, tem show dia 9 em Jaguarão. Não é que assim, eu estou tendo um problema, meu caro Porã e meu caro Rodrigo Alves.
1: Legal, eu vou meter essa coisa.
4: O quê, cara?
1: Não, é que eu ouvi primeiro o barulho tomando.
4: É que o chimarrão. Desculpa, mano.
1: Chimarrão,
4: é que o chimarrão tem que roncar. Sugar,
0: né? Eu quero um também.
3: Ah, tem que roncar.
0: É que o Porã.
4: O apelido do Lelê agora é chimarrão. Tô tomando um chimarrãozinho aqui
1: harmonizar com
4: o pãozinho de mel aqui. Que eu tô com um pãozinho de mel da Zezé aqui, com um chimarrão, pãozinho de mel. É covardia, né?
3: É covardia. Vou comprar uns 10 desses hoje de tarde.
0: É que o pessoal,
3: Porã. Zezé não me manda mais.
0: Tá, calma, Porã.
1: Mas, ô, Porã, tu sabe que no mercado de Santa Catarina tu consegue comprar aí
3: e ter os produtos. Mas o maionese, viu? Não tenho dinheiro pra comprar
4: maionese.
0: Se você morasse em Maceió, já entenderia.
4: O maionese tava falando.
1: Ah, é verdade.
4: Fala, maionese.
0: Há um problema na minha vida agora, que é o seguinte, eu estou sendo todo momento interpelado. Por quê? Devido à relação do Alexandre Fetter com o Rafael Gomes, a turma tem desconfiado que o Alexandre Fetter é a tia.
4: Mas olhando os dois assim, vamos fazer uma pergunta rápida. Olhando os dois, friamente,
0: claro.
4: Qual dos dois parece mais, né? Os dois parecem, mas o mais putão, quem parece?
0: Não, o que mais parece?
4: É.
0: Tu.
4: Eu?
0: Claro.
4: É.
0: Tu te arruma, tu é loirinha.
4: Tem olho... Não, loirinha não, cara.
0: Tem olho claro.
4: Sou loiro.
0: Olho claro. Ele parece motorista de ti.
4: Pega o caminhonetão. De quê?
0: De ti, ele pega o caminhonetão.
4: Motorista de mim? Não, não é assim que se constrói a frase. É meu motorista, é teu motorista.
0: Não, meu não.
4: Nome possessivo vem antes.
0: Não. Não discute comigo, não muda de assunto. Porém, domingo 8 pessoas me ligaram. Com a mesma pergunta, Porém.
3: Qual era a pergunta?
0: O Fetter é tio.
4: Não, mas como é que é a ligação? E a resposta? Eu gostei, eu gostaria da resposta.
0: Tocou o telefone. Tô trabalhando, fazendo minhas coisinhas do domingo. Aí tô lá na minha
4: planta. Tem um espetáculo circense?
3: Que tipo de coisinha tu
4: faz? Ele faz um espetáculo circense.
0: Isso, ali no
4: Malabares.
0: Ali no Alvorada.
4: Isso, ele senta nos Malabares.
0: Ah, que grosseria, Alexandre.
4: Achei grosso também, mas foi legal.
0: Foi legal, né?
4: Fiquei imaginando assim.
1: Foi honesto.
0: Então vamos lá, então.
4: Pino de boliche.
0: O pessoal faz o quê, por aí? Eles me ligam e falam assim, ó.
4: Alô, maionese?
0: Ô, Serginho.
1: Ah, radialista que te liga?
0: É. Ô, Serginho, tudo bom, querido?
5: Eu tô ótimo, mas eu tô com uma dúvida aqui. Você vem cá. Tô ouvindo o Pretinho direto e o...
0: Fala. Olha, cara, o que que houve?
5: O Fetter é tia.
4: Então é o Serginho da Imater que te ligou, é?
5: Pô, eu ouvi o alemão na, eu ouvi o alemão na Universal e tudo. Pô, não sabia que ele era pro Tom, cara. Poxa. Ouvi na Pop Rock, pô, ele do choro, mano.
0: Aí eu te defendo.
4: Aí tu diz o quê?
0: Bom, baita putão.
4: Baita putão.
0: Baita putão.
4: Obrigado, me ajuda, sim.
0: Te ajudo. Não, mas assim.
2: E eu sou o casal do Fetter.
4: Pô, olha aí.
0: Não, mas isso aí é a coisa mais óbvia do programa. É tão óbvio quanto o porão.
2: Mais do que a Rodaica?
0: Muito, não. A Rodaica não, porque é muito mais mulher do Fetter que a Rodaica. Muito mais.
4: Muito mais mulher do que a Rodaica.
0: Não, o Fetter fala uma coisa, tu discute com ele. Ele fala assim, não, eu não vou vir às seis. Tu fala, vai vir. Ele vem. Quer dizer,
2: ele veio sexto, tu viu?
0: Verdade. Pô, tu vê? Tu não, não
4: verdade,
0: tem.
4: Verdade.
0: Aí o pessoal tá desconfiando, mas eu tô te defendendo.
4: Tá. Não, mas não é por ser. Não é por ser tia ou putão. E também se eu fosse, não ia ter nenhum problema. Tá, ia ser feliz. Eu acato a decisão do.
0: Não, gente, o Rio Grande do Sul ia ficar surpreso. É, seria putão. Imagina, sai no.
4: É a
0: no,
4: volta das manchetes.
0: Ia sair
4: claro,
0: no Jair Gaúcho. No coletivo.net.
4: Não, mas não ia ter problema com isso, cara. Sou homem resolvido. Fetter
0: assume a homossexualidade depois de velho.
4: Não tem problema com isso.
3: Se eu, casa se com um garotão putão, de 26 anos.
4: Eu ia assumir tranquilamente.
2: Isso. Eu tenho 34,
4: feliz
2: 34.
4: Agora, eu vim por respeito à produção, né? Porque a produção que eu coloquei ali pra produzir o programa, levar o programa ao nível que ele tem hoje, eu tenho que acatar o que a produção diz, né?
0: E é um grande nível de
4: leva
0: programa.
4: Essa invertida.
0: Toma,
4: agora.
0: Leva aí, ó. Eu? Eu não.
4: Rafinha Menegas, bota uma pra nós.
1: Olá, pretinhos.
2: Olá.
1: Eu sou o Emir.
4: Oi, Emir.
1: De Joinville. Irmão Santa Catarina.
4: Pô, Emir é o nome do meu dentista.
1: É mesmo.
4: Olha aí.
1: E aí ele te cita aqui, o Emir.
4: É mesmo, me cita.
1: A terra, não, ele te cita.
4: Me cita.
1: A terra da dança, dos príncipes, das flores e das bicicletas. Quero dar os parabéns a vocês pelas informações, pelo humor que entregam todos os dias. Hoje acompanho o Pretinho pelo YouTube, que sempre tive curiosidade de ver a imagem por trás de cada voz. Quando a gente só ouve no rádio, acaba usando a imaginação pra ter uma noção como são os integrantes. Tem uma pergunta para o Fetter. Achei meio grosseiro aqui. O que a Rodaica viu em você? Ô, oh, coisa feia, Alexandre.
4: É bonita,
1: é grosseiro, né? Não, o cara que se chama Emir,
4: ele.
1: Né? Brincadeiras à parte, a Rodaica é uma mulher linda, inteligente, simpática. Confesso que tem uma inveja boa do Fetter. Acordar todos os dias ao lado de uma mulher dessas deve ser bom demais.
0: Ah, mas aí ele está se passando.
1: Olha, mano, pode falar. Esse é o tipo de cara que a gente quer quebrar, cara.
4: Deixa ele, deixa ele.
2: Vamos dar um pau nele, Alexandre.
4: Nada. Deixa ele, porra.
1: Cara, eu acho que ele só elogiou a Rodaica no carro.
0: Não. O comentário.
2: Não, mas ele disse que o Fetter
4: tá passado. Tá passado. Mas não tem problema, eu sou feio.
0: É que quando você faz um comentário, imagina não. Acordar lá dessa mulher, tu abusa um pouquinho.
4: Não, ele abusa, ele abusou.
0: Não, não, ele abusou.
4: Se passou um pouquinho.
0: Porque ele imagina
4: não, eu não vou aceitar que vocês fiquem me enfunerando com outro cara. Não, nada a ver.
2: Não,
4: o cara fez um elogio. Como é que é uma mulher bonita, ponto, é isso. Eu sou feio, ponto, é isso.
3: Não discordo, acho que é um homem bonito, interessante.
4: Obrigado, mas pro Emir eu não sou.
3: Mas o Emir deve ser lindo.
4: Deve.
1: Mas no final das contas, casal é casal, né?
4: E porque o que o homem muito mais do que a mulher, né? O homem tem essa questão da estética, né? Da mulher ser bonita, até porque a mulher é muito mais dada a este tipo de cuidado que o próprio homem. Nós somos desleixados, mal acabados, não estamos nem aí com nada.
3: Ah, não, fala por ti.
1: Tu é mal acabado também,
2: ti,
1: porra.
2: Fala por ti também, porra.
4: Talvez a Rodaica tenha visto em mim um bom homem, né?
3: Mas tu és um
4: pai,
3: bom cidadão,
4: um marido, um bom cidadão.
3: É o teu jeitinho, né, Alexandre?
4: Isso, cara.
3: É o teu jeitinho, foi isso que gostou.
4: É isso, exatamente.
1: Talvez o Emir queira dar pra ti também. Eu quero deixar registrado. O Gomes jamais pode ficar de fora do programa. O cara é muito inteligente e acrescenta muito ao Pretinho.
4: Isso
1: todos
4: é verdade
1: dias.
4: Também.
1: Já concordo. Sabemos, então, quem o Emir gosta de verdade e acha bonito. É valeu, verdade. Galera. Aí ele manda um namastê. Eu acho que eu tenho
4: namastê,
1: razão. Tá. Emir, um abraço pra ti.
4: Namastê, Emir. Tá bem.
0: Oi, o Emir é tio.
1: Eu acho.
4: Hashtag paz com S.
1: Isso.
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1: O meu xará, Rodrigo, de Antônio Carlos, aqui em Santa Catarina, manda uma piada. Depois de um tempo de ter criado todos os animais, Deus resolveu convocar uma reunião para conversar com eles. O primeiro a falar foi o elefante.
6: Poxa, Deus! O senhor me fez com essa tromba gigante.
1: Pô, achei legal o elefante.
4: Elefante caído, caidaço o elefante.
0: Trabalhei com os caras do rádio.
6: Poxa, Deus. O senhor me fez com essa tromba gigante. Ela vive arrastando no chão, é um saco.
1: Deus olhou pra ele e respondeu. Mas pensa pelo lado positivo.
4: Ah, né? Deus, já tem essa voz aí, Deus.
1: Antiloque. Antigoda. Você tem um chuveiro portátil. É só puxar lá a água com a tromba e tomar banho quando quiser.
6: O elefante pensou por um instante e respondeu. Pensando por esse lado, tá bom, né?
1: Na sequência, chegou a vez da girafa. Senhor... Por que esse pescoço enorme? Quando eu fico com torcicolo, é uma dor terrível.
6: Deus sorriu e disse.
1: Minha querida girafa, com esse pescoço, você alcança as melhores frutas no alto das árvores e ainda enxerga tudo lá de cima.
6: A girafa olhou.
1: É... Pensando por esse lado, tá bom, né?
6: De repente, a porta se abre e entra uma galinha revoltada.
7: Bubu! Bubu! Olha aqui, ó! Nem vem com esse papo aí pra cima de mim, tá bom? Porque é o seguinte, ou o senhor diminui o tamanho do ovo ou aumenta o tamanho do meu...
4: Cortou bem na hora.
1: Ainda bem, né?
4: Palavrão, eu fiz um...
1: Não, deu pra entender.
2: Ah, foi ele que cortou.
4: Ah, foi tu que parou.
1: Eu fiz uma edição, porque achei que podia ter criança vindo. Eu não queria falar
2: com... Mas
1: eu
2: acho que
1: o Peter tem razão, né? Começar as piadas quarta.
4: É, começar quarta, né? É segunda e terça, o cara não tá muito pra piada. Não, segunda e terça, nós estamos indo em casa.
0: E quarta seis, né?
1: É uma pena, Rafinha. É uma pena, pois o Rodrigo segue aqui dizendo, sou teu público, Rafinha.
7: As crianças adoram o Mestre Adams.
2: Eu espero que tenha sido uma adulto que mandou.
1: Mas a tua interpretação matou a pau, Adam.
4: Tá, então eu cometei uma piada também.
0: Vamos lá, piada, vai lá, piada.
4: Tu tá comendo pão de mel agora, eu te pedi pra comer depois do almoço.
1: Que falta de educação.
4: Tu tá comendo pão, é o terceiro pão de mel que tu tá comendo no microfone, Ivan.
1: Seco, hein?
0: Só um pouquinho.
1: No seco, dá um biotônico pra ele.
0: Não, assim, ó. Ó,
4: o quê?
0: Eu já almocei.
4: Mas igual dentro do estúdio da rádio, não é o lugar pra comer pão de mel.
2: Zezé, tu liberou já.
4: Liberei?
2: Liberou.
4: Não lembrava.
0: O Luciano não
1: liberei
0: pode.
1: Liberei Camargo.
4: É, hoje não, é então dia. Então tá, então come. Então come, come.
2: Tu disse que se for patrocinador, pode.
4: Então, não, então come.
0: Qual muito bom.
1: Ah, então o cara é pra tomar banho dentro
4: então
1: do
4: come.
1: Estúdio.
4: Então come, tem um...
0: Cara, já zagonhou botar um chuveiro aqui.
1: Não tomou banho.
2: Eu tomo.
0: Não, mas ninguém quer ver.
4: O Josinho chegou atrasado, mas muito atrasado na escola. 2 dias atrasado. E a professora pergunta, bonito, não é? O que que aconteceu?
8: Bem, eu fui atacado por um cocodrilo. Meu Deus, de novo essa? Não contei semana passada?
2: Não.
8: Não?
2: Agora também.
8: Oh, meu Deus, de novo essa?
2: Agora tu matou.
8: Quarta-feira. E você se machucou muito? Não, não. Me machucaram, me machuquei, mas o trabalho de matemática ele comeu todinho.
1: É, hoje é o dia das piadas.
4: É piada ótima, é piada das segunda, piadas de segunda.
3: Até poderia ter um quadro novo, piadas de segunda.
4: Isso, só piadas boa, de segunda.
3: De segunda categoria.
4: Isso, que ninguém é que não é que a piada não seja boa. A piada até é boa. É. Mas faz pouco tempo que eu contei.
3: Não, mesmo?
1: Eu nunca tinha ouvido. Eu não lembro.
3: Eu nunca tinha ouvido.
4: Sei que vocês não prestam atenção no programa.
1: Isso é verdade também.
4: Ivan, quer contar uma piada, Ivan?
0: Eu não.
4: Não quer?
0: Mas eu tô fazendo um papelão aí, eu vou me fuder junto, né?
4: Tá
0: louco?
4: Tá bem, então já voltamos depois do intervalo. Chegamos nisso.
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12: 13:54.
1: 13 graus.
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0: Muito bem, olá você, boa tarde, boa segunda-feira, 2:06. Uma excelente tarde de segunda, 13 do mês de julho de 2026. Eu sou o Jean Martinaz, muito prazer, e fico com você até as 3 da tarde. 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Temperatura média em nossa região na casa dos 12 graus. Uma excelente tarde. Boa segunda-feira para você.
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2: 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Mesmo com boas condições de trafegabilidade, mantenha a atenção a respeito dos limites de velocidade, use o cinto de segurança, preserve uma distância segura do veículo da frente. 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
2: 2:20, temperatura média na região em 12 graus para você que tá trabalhando aí, bom início de semana. Nosso multi até às 3 horas da tarde em minha comunicação, Jean Martinazzo. Tamo junto.

0: o som do Chorão, Charlie Brown Jr. aqui na programação.
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0: Vamos de informação, o Ministério Público do Rio Grande do Sul denunciou os pais de um bebê de 2 meses pela morte da criança ocorrida em maio em Criciúmal. O casal responde por homicídio qualificado e a justiça decretou a prisão preventiva dos dois. Segundo a investigação, o bebê sofreu graves agressões compatíveis com a chamada síndrome do bebê sacudido, que provocam lesões cerebrais fatais. O Ministério Público afirma que a criança estava sob os cuidados exclusivos dos pais no momento das agressões.
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1: 12 graus, boa tarde.
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1: Bora então, de volta, 2h47 para recordar, chegou o momento de clássica da Mega. E nesse bloco, trazendo o som do Titãs com Marvin.
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2: Informações Mega News para você nas ruas de Eldorado do Sul, cenário de reconstrução, né? Após temporal com granizo e rajadas de vento, atingiu aí o município na madrugada de sábado. Na manhã desta segunda, bairro Parque Eldorado, né? Ecoava aí o som das serras elétricas, cortadores de árvores que caíram com força do vento. O barulho substitui o que durante a tempestade foi marcado por trondo aí de telhas e árvores arrancadas, né? Pedras de granizo sobre as casas. Até este domingo, moradores relataram que ainda havia gelo em grande parte das ruas e dentro das residências. Com mais de 700 atingidos aí, Eldorado do Sul busca retomar a rotina em meio aos danos pelo temporal. O ministro do Supremo Tribunal Federal, Flávio Dino, determinou bloqueio de bens do presidente nacional do PL, Valdemar Costa Neto, do ex-presidente da Câmara, Eduardo Cunha, apesar de a Procuradoria-Geral da República ter se manifestado contra a adoção das medidas. As duas decisões aí ocorreram no âmbito das investigações sobre o desvio, né, de emendas parlamentares. Informações Mega News.
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0: Mega, agora 13:02.
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0: Bora comigo, Leomar Brizolin, na área até às 6 da tarde. A gente vai por aqui. 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Tempo bom marcando agora 14 graus. Hoje é 13 de julho, Dia Mundial do Rock. A gente abre mais uma hora com The Offspring.

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3: Agora marcando 14 graus.
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2: Legal, o som é do BTS aqui no Multimúsica. Rolou também Jennifer Lopez, David Guetta, Tate McRae, um de nós. A dança do tempo. 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
2: Busca de reforços no mercado, o Grêmio negocia a contratação do zagueiro Matias Moreno, de 22 anos, da Fiorentina, da Itália. Tricolor tem conversas aí para trazer o defensor argentino por empréstimo. Temporada 2025-2026, Matias Moreno foi emprestado ao Levante da Espanha, no clube espanhol. O zagueiro foi titular com 29 jogos disputados. Além da estatura elevada, ele chama atenção pela boa capacidade na saída de bola. E o CP revela plano que prevê aí recuperação judicial, SAF superávit de 500 milhões para o Inter em 2035. Documento elaborado pela Alvarez e Marçal, obtido com exclusividade, traça em plano para reestruturar as finanças e recolocar o time entre os 5 maiores do país. Recuperação judicial como ponto de partida para reorganizar as finanças e a transformação do Inter em sociedade anônima do futebol, SAF, né? Uma etapa final de um processo de reestruturação. Informações Mega News.
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2: Agora 13h29.
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2: 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Vamos juntos nesta tarde de segunda, dia mundial do rock, hein? Ramones, pra cair bem, Poison Heart.

0: Mega, escute o lado bom da vida da Shakira, Martin Garrix com Ed Sheeran, Legião Urbana, Teatro dos Vampiros.
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0: Agora marcando 15 graus. 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
0: 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A melhor sequência, 10 para as 4.

0: Fechando mais uma hora na sua tarde aqui na Mega com Olivia Jean, Meianide, Rapa e Chili Peppers. 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

0: 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E a hora?
1: Agora 4:04.
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1: 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Vamos com a última hora do Monte Música, esse dia mundial do rock. Destaque para Guns N' Roses, 4:06.

0: Mega, escute lá do Bom da Vida, Houdini, da Dua Lipa, Papas da Língua e Guns N' Roses.
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0: Temperatura agora 15 graus.
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0: Coração desse dia do rock tem o Oasis na clássica.
8: Essa você quase esqueceu. Mais uma clássica aqui na Mega.
0: Só em 1997 com Stand By Me.

0: Mega, escute o lado bom da vida, Detonautas, Rádio Love Nacional, Taylor Swift e Oasis na clássica, Stand By Me.
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0: Destaques desta segunda-feira, com mais de 700 atingidos, Eldorado do Sul busca retomar a rotina em meio aos danos pelo temporal, né? A cidade se reconstrói após queda de granizo e rajadas de vento. Florinha e Canoas realizam ações de limpeza, prevenção e razão dos estragos também causados pelo temporal. O ministro Moraes suspende visita de Flávio a Bolsonaro por 90 dias. E árbitro que aplicou lei Vini Júnior apitará a semifinal da Copa entre Espanha e França. Donald Trump vai cobrar 20% do Estreito de Hormuz. Isso era conhecido como pirataria, diz Lula. A avicultura gaúcha prevê desaceleração da produção de frango. A entidade do setor justifica que o cenário de incertezas em relação à economia impacta diretamente o comportamento do consumidor, que se torna aí mais cauteloso diante das oscilações econômicas. Balanço de terremotos na Venezuela ultrapassa 4,5 mil mortos. O número de feridos é de 17 mil. ONU

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6: Agora 25 para 5.
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0: Tá na mega melhor sequência de músicas, Rael, Sophia Liz Baxter e Ted Swims, Lose Control.
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0: Agora marcando 12 graus.
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0: Dólar comercial opera em alta 0,44%, valendo R$5,13. Euro alta de 0,14%, cotado agora R$5,84. Bitcoin, queda de 3,04%, valendo R$320.872. Bolsa Bovespa opera em queda também, menos 1,22%.

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5: Daqui a pouquinho tem os destaques do playlist aqui na Mega. 11 para 5.

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Vamos nessa então, tá rolando playlist edição desta segunda-feira aqui na Mega, patrocinado por Manu Academia, na rua Ângela Raimundi. 254 Sananduva, Manu Academia, Sicredi, não é só dinheiro, é ter com quem contar. 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Este dia mundial do rock, 13 de julho, a gente abre com a nova dos Rolling Stones.

0: Nossa playlist mega com Jota Quest, O Amor é Mágico. Teve também Lola Young, Massey e Rolling Stones, In the Stars. Até às 6 tem os destaques, novidades e lançamentos aqui no playlist. A gente já volta com mais.
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0: Agora marcando 13 graus.
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0: E o Coldplay vai entrar para a história do futebol da música. A banda britânica foi confirmada como atração central do primeiro show de intervalo já realizado pela final de Copa do Mundo, marcado para 19 de julho em Nova Jersey, né? A curadoria do espetáculo assinada por Chris Martin, vocalista do grupo. Segundo a FIFA, a apresentação terá cerca de 11 minutos e vai reunir alguns dos maiores nomes do pop mundial no gramado, como Madonna, Shakira, BTS, Justin Bieber e Burna Boy. A presença de Justin Bieber foi confirmada aí como um dos primeiros nomes revelados para a apresentação. 5h20.
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0: A nova novidade do Ted Swims aqui no playlist.

0: Solidaço da Ella Gangley com Cousins Texas, Ted Swims, Inimigo do Rei, aqui no som do playlist com Medo, a banda clássica Inimigos do Rei tá de volta. Destaques, novidades, lançamentos até às 6 aqui na Mega, segunda edição do Pretinho, 6 horas, hein?
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0: Destaque: dica. Trancoso, na Bahia, parte do município de Porto Seguro. Trancoso é um distrito encantador, simples e elegante. Hoje muito popular entre celebridades. O lugar tem praias lindas, trechos muito pacatos, né? Quase sem ninguém. Famoso quadrado, Cendrinho, local de cidade, da cidade que reúne restaurantes e lojinhas. Mas a praia dos nativos e dos coqueiros são também figura marcada no itinerário e de quem visita a região. 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
0: 28 para 6. Notícias e informações da Copa. O presidente Lula alfinetou a seleção brasileira após a maioria dos jogadores não terem retornado ao Brasil depois da derrota para a Noruega na Copa do Mundo. O comentário foi feito durante uma visita a laboratórios do Instituto Mauá de Tecnologia no ABC Paulista. O presidente disse que tinha mandado um recado para o técnico da seleção, Carlo Ancelotti. Perguntou se os presentes se lembravam de quem ele era. É o técnico da seleção brasileira, aquele que foi com um monte de gente, voltou sozinho. Quase que não tinha ninguém para voltar no avião da seleção. Que vergonha, disse o presidente Lula. Só voltou um jogador no avião, disse ele. Estão tudo por lá, né? Se tivesse ganho, estava todo mundo dançando aqui, acrescentou o presidente Lula. Teremos amanhã França e Espanha. A partir das 16h. As quartas de final, semifinais, né? Da Copa do Mundo. Informações da Copa.
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0: Playlist na Mega com Miley Cyrus, Easy Lover, teve também Coldplay por aqui. E ainda Vitor Clay com Joyce Alane, Abalo Psicológico. Chegar, retorna a playlist com a última sequência.
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0: Temperatura agora 10 graus.
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0: E Madonna entrou para a história da Billboard. Segundo a publicação, seu novo álbum de estúdio, Confessions 2, estreou aí no topo da parada Billboard. Jill Andrews na parada com a data de 18 de julho. Décimo número 1 da rainha pop na principal lista de álbuns dos Estados Unidos. Com a façanha, ela conquistou o primeiro número 1 dos anos 2020 e se tornou a primeira artista a liderar a parada desta década, depois de ter chegado ao topo em outras três nos anos 80, 2000 e 2010. O feito a colocou num grupo raríssimo, né? Madonna virou a quarta artista da história a somar ao menos 10 álbuns em primeiro lugar na Billboard, Jill Andrews e 10 músicas no topo da Hot 100. Antes dela, apenas Beatles, Drake e Taylor Swift tinham alcançado aí a marca, né? Lembrando que Madonna vai estar também no intervalo aí da final da Copa do Mundo, próximo domingo. 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

Papo Dia Mundial do Rock Clássica Nacional do Raimundos, parceria da Planta e Raiz, Mulher de Fases. Sam Fender com Olivia Jean, Bruno Mars. Um agora para 6. Daqui a pouquinho na Mega tem a segunda edição do Pretinho Básico. Fechando aí com David Guetta, Ted Swims.

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1: A informação do trânsito agora no momento flui normal aqui nas estradas da nossa região, sem interrupções, acidentes, felizmente, né? Dica pra você, mantenha sempre o carro com manutenção em dia. Preste atenção nessa dica para evitar aí acidentes de trânsito. Carro bem cuidado é muito mais seguro. Faça revisão periódica. Verifique sempre os níveis de água e óleo, o estado de pneus, luzes, pedais, sistema elétrico. Se perceber alguma coisa, não vai bem aí, estacione um posto de gasolina, um local seguro, né? É o meu reboque, mas não insista em andar com um veículo ruim. Pedágio de Coxilha, temos agora a passagem de 7 veículos por minuto. Trânsito também no momento flui normal. 6:02. Estamos por aqui. Passando Leomar, estamos na área novamente às 9 da manhã desta terça-feira no Conexão Tarde. Parte aí do Multimúsica e mais um playlist pra você. Bom início de semana. Hoje à noite tem Morte Súbita, 8 da noite. Já já tem segunda edição do Pretinho Básico aqui na Mega. Escute o lado bom da vida.
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4: Olá, olá, muito bom fim de tarde, amigo e amiga ligados na Atlântida. Estamos chegando com o Pretinho Básico deste fim de tarde de segunda-feira. Muito obrigado pela sua audiência. 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Conte com internet e Globoplay. Muito boa tarde, Neto Fagundes.
5: Fala, meu querido.
4: Tudo bem contigo, meu compadre?
5: Tudo bom, meu compadre. Tranquilo.
4: Coisa linda, coisa boa te ver aqui toda segunda, quarta e sexta.
5: Coisa boa, né? Quando eu posso, né?
4: Não, tu pode sempre, meu cara. Tu trabalha aqui, né, cara? Tu trabalha aqui.
5: Eu venho todos os dias.
4: Eu pergunto pro Gomes, ô, meu neto vem hoje, ele trabalha aqui, cara!
5: Essa frase eu vou ter que dizer, vou ter que dar o crédito do tio Nico.
4: Muito boa a frase.
5: Onde é que eu te encontro, tio Nico? No meu trabalho.
4: No meu trabalho, tô lá todo dia trabalhando. Qualidade nego véio!
5: Aí, meu querido.
4: Qualidade nego veio.
5: Nego veio!
4: Nego veio!
5: Nego veio!
4: 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Meu amigo, meu bruxo, meu parceiro, meu mano, meu camarada Rafinha Menegazzo.
6: Ô, Alexandre, baita noite pra nós aí, meu brother.
4: Pra nós. Por que que eu falei tudo isso? Porque as pessoas estão me perguntando, algumas pessoas me perguntam na rua, mas vem cá, tu e o Rafinha não se dão? Vocês não se dão muito bem?
6: É, só há 35
4: anos. Só há 35 anos a gente é brother da vida, velho. Não tem essa. 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Seja Vero, Léo Oliveira, bom fim de tarde.
7: Tudo bem, Alexandre? Tudo bem, irmãozinho? Ótimo fim de tarde pra ti também, meu querido.
4: Ô, querido, muito, muito obrigado. Vini Moura! Pô. Como é que é, Vini Moura?
5: Pô, Alexandre, tudo certo?
4: Tudo bem, bom fim de tarde.
5: Pô, bom fim de tarde.
4: Coisa
5: boa. Boas energias.
4: 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Arroba Eletro Zagonel nas redes sociais, Rafael Gomes.
5: Fala, Alexandre, boa tarde.
4: Bom fim de tarde, bom início de noite. 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E agora eu vou precisar distribuir aqui dois amarelos, um pro Vini Moura e um pro Léo Oliveira, pelo atraso, né? Chegaram atrasados, o programa já estava rolando.
5: É, pensei que tu ia esquecer.
4: Não, não ia esquecer.
5: Mas tu não esquece porque é uma boa memória.
4: Eu, os elefantes não esquecem, jamais.
5: Então é um elefante letrado.
4: Sou o nosso elefante letrado. Muito obrigado, hein? Muito obrigado. Gostei da brincadeira, me serve muito o apelido. Cleiton Strebe é nosso aniversariante do Pretinho Básico das 6 da tarde deste 13 de julho. O Cleiton Strebe é assistente de qualidade.
5: É o do violino, né?
4: Eu não sei, cara.
5: Aquele é o Cledir é do violão e o Cleiton é o do violino.
4: Ah, entendi, agora entendi a brincadeira. O nosso Cleiton Strebe é assistente de qualidade. Ele deve ficar lá vendo a qualidade das paradas.
5: Isso é bom.
4: Ele é de Gravataí, tá fazendo 26 anos.
5: Ah, esse aqui não é bom.
4: O quê?
5: Tu tem 28, cara.
4: O que não é bom?
5: Ele é analista de qualidade, ele só fica, isso aqui é bom. Isso aqui não é bom.
4: Isso, entendi.
5: Isso aqui é bom.
4: Essa é boa, hein? Essa aqui não é boa.
5: Essa aqui não é boa. Essa tem procedência.
6: Cara, tem essa idade, eles querem ser velho.
5: Nossa.
6: Um saco.
4: Vamos dar aqui nos destaques do Pretinho Básico neste início de noite. Não tem ninguém nos Estados Unidos?
5: Não.
4: Nem Lelê, nem Adams?
5: Não. Muito
6: nem Brasil.
5: Lá.
4: Beleza.
6: Dia de compras hoje.
5: Né?
6: Oi? Dia de compras hoje.
4: Ah, sim, o Lelê pediu folga pra compras hoje.
6: Eles participaram do Vibe Copa pro Rio Grande do Sul, os dois. Ah, fizeram o programa inteiro
4: ali.
6: Então
4: tá lindo. Então tá tudo
6: Aliás,
4: certo.
6: Foi bem legal o programa, né?
4: É, todos os dias é, né? Na real, todos os dias é. O programa.
6: Quando os dois participam, é mais legal, né?
4: Não, quando tu apresenta, né?
6: Mas é eu apresento todos os dias.
4: Justamente por isso que é legal todos os dias.
6: Obrigado, Alexandre.
4: Foi um elogio, né?
6: Muito obrigado. É difícil. Eu não sei receber
5: um elogio. Aproveita.
6: Eu não sei receber elogio.
4: Aproveita antes que eu me irrite e tire.
6: É difícil me dar um elogio, né, Alexandre?
4: Não, não é.
6: Normalmente eu tomo amarelo e sou expulso do programa.
4: Ah, não, são coisas diferentes.
6: Tá muito bem também.
4: O amarelo,
6: da tua roupa.
4: Obrigado. O amarelo expulso do programa é entretenimento.
6: É, em consequência.
4: O elogio é elogio, coração, né?
5: É
4: coração.
5: Verdade.
4: Eu sou um cara
6: agora
4: coração.
6: Agora tu me pegou.
4: Ai. Mulher pede para o marido colocar a bandeira LGBT na bio do Instagram para espantar mulheres.
5: Faz sentido?
6: Ou não, né?
5: Ou não.
4: Como? Ué? É. Abre essa pra nós,
5: magrão. Abre essa gaita. É um caso que tá viralizando de um rapaz que falou em um fórum privado, mas no Brasil.
6: Fórum da Eliela.
5: Dizendo que ele não sabia o que fazer, porque ele não tava bem com seus parceiros, com seus amigos, porque ele tinha uma bandeira da causa LGBTQIAP+, sua bio do Instagram. E aí perguntaram pra ele, tá, mas tu é homossexual, tu gosta?
6: Eles falaram assim?
5: Tu é tia?
6: Ou como é que vai, vamos lá, como Alô? É que é a conversa real?
7: Alô, maionese? Oh, fala, Jorginho.
1: Vingança? O Fetter é tia?
5: A resenha dos brothers foi assim, né?
7: Não foi. Mas e aí ele disse que... Por ninguém está falando que o Fetter é homossexual.
5: Não.
7: Só dele é tia, que tem uma diferença.
4: Qual é
7: muito
4: a diferença grande entre o cara ser uma tia e o... Desculpa, Gomes, já voltamos aí na notícia.
7: Boa noite, Alexandre.
4: Boa noite, maionese. Qual é a diferença, maionese, entre eu, né? Vou usar meu próprio eu de exemplo.
5: Boa noite, maionese.
4: Isso. Boa noite, maionese. Qual é a diferença entre eu ser tia ou eu ser putão?
7: Bom, vamos lá. Primeiro que o putão, ele se relaciona com o homem.
4: Certo. Não é o meu caso.
7: Não,
4: é
7: teu caso.
5: Quê?
4: Pode acreditar. E a tia se relaciona com quem?
7: Crediáriozinho em lojas.
4: Crediário em lojas?
7: Compra calça jeans de R$500 e dá pra rapazes. Tira uma motinha.
5: Um tanque de gasolina.
7: Uma camisa nova do Grêmio, do Inter.
4: Já tia, como se fosse a tia da lancha.
7: Exatamente.
4: Tá, então deixa eu te perguntar, qual é a vantagem da tia da lancha ir lá na loja, abrir um crediário, dar uma calça de 500 pila pro gurizão e não fazer uso do corpo do gurizão?
6: Fetichezinho só de pagar as contas.
5: É isso.
7: Muito obrigado, Rafael.
4: Não, fetiche de pagar as contas, claro, tem que alguém pague as minhas.
6: Não, mas a tia é assim.
5: Se alguém tiver, nós estamos aí.
6: A tia é assim.
7: Quietinha.
6: Aí eu quero ver o meu garotão meio vestido.
4: Eu tô procurando aqui, tem alguém pra pegar, pagar minhas contas aí. Me liga e arroba quem é o Fetiche.
7: Foi pra mim, Alexandre. O Rafinha, na vida dele, já encontrou algumas tias pelo caminho.
6: Ah, eu encontrei uma tia.
4: Não, era tio, né?
6: É, um tio, né? Era o primeiro chefe.
4: O Rafinha chegava de roupa nova. Ele era boy, ganhava lá a grana de boy, né? Que a gente sabe que não é muita coisa, mas chegava sempre com os panos top.
6: De marathon, novo.
7: Ele ganhava R$100 e o tênis era 400.
6: É isso, né? Essa conta não batia.
7: Mas vocês não ouviram a frase que o Rafinha falou, que resumo que é um tia.
4: Qual?
7: Eu não quero ver o meu garotão mal vestido.
6: É isso, é ser tia.
7: É isso, ninguém falou, ninguém ia. Assim, tá, não tem o preconceito.
6: Não, zero preconceito. Alguma.
4: Mas vamos só voltar ali. O que que o Magrão fez? Botou a bandeira ou não botou a bandeira?
5: Botou a bandeira. Mas disse que
4: choveu de mina, não choveu de mina?
5: Não, ele disse que era um cuidado preventivo da sua namorada, cuidado, que não queria que as mulheres o assediassem por direct ou no Instagram.
6: Certo. Aí deve então, ser um garanhão.
7: Tem foto do rapaz?
6: É, vai importante
7: isso aí. Isso é importante, tem foto, cara.
5: Tu vai olhar um Jurandir.
4: É anônimo, como eu havia falado no início da
6: minha... Olá! Não podemos perguntar, então. Não, desculpa, produção.
7: Que aconteceu.
6: Nós não podemos perguntar. Exato.
5: Ah, não entendi. É o cara que nem o Neto falou.
6: Ele é anônimo.
5: Eu não entendi.
7: Ele trabalha por conta, é isso?
6: Ele é um anônimo, ele é um famoso que nem Neto Fagundes.
4: O Gomes não tá com toda essa paciência.
6: Não, ele não é. Mas deveria, porque esse é um programa de humor.
5: É só segunda-feira.
4: Ele não é autônomo.
5: Só
4: segunda. Ele é anônimo.
7: Isso, trabalha por conta?
4: Não.
5: Idiota! E outra coisa, pessoal, não precisa ser gay e tal pra defender a causa, né?
4: Exato.
7: Pode... Ah, a gente defende a causa.
5: Eu acho, vamos todo mundo botar a bandeira no nosso
6: amigo. Bota tu, começa tu.
7: E a gente vê o que botaria a bandeira. Onde é que bota a bandeira aqui?
6: No teu rabo.
5: Começa pelo mastro.
7: Vou botar a bandeira.
6: Bota a bandeira aqui.
7: Vou botar a bandeira. Vou botar aqui a bandeira, galera.
6: Os caras. Isso aí vem da alma.
5: Não, isso aqui vem do rim.
6: É,
5: assim,
6: não. Onde é que eu vou botar a bandeira?
4: Próximo destaque.
6: Tem um monte de bandeira também.
5: É a bandeira. Desculpa,
4: timing, né, Rafinha?
5: Qual bandeira?
4: Quando ele fala próximo destaque,
5: o que significa um monte de mina com um monte de bandeira no perfil do Instagram?
6: Eu acho que elas viajam muito pra...
5: Dubai.
6: Conhecer o mundo, né?
4: Ah, pode ser.
6: Trabalho, eventos.
5: Quando bate e volta em Dubai.
7: Essa aqui?
6: Eu não sei, cara.
4: O que é a bandeira?
6: Deixa eu ver. Eu não sei qual é a bandeira.
5: Tu não sabe qual é a bandeira.
7: Para, tem um monte de bandeira.
5: Ah, não.
6: Essa é a bandeira da Croácia.
3: É essa aí.
7: Essa aqui, Gomes, essa aí, a de
3: todas as cores, né?
7: É que tem muita, são todas, tem muita bandeira, mesmo. Então essa vai ficar mesmo. Ali, tá no meu.
3: Pronto. Tá bonita essa bandeira aí, gostei, hein?
7: Tá no meu.
6: E aí, tu tá chamando.
3: Prefeitura!
7: Já vem, mas já vem!
6: O cara quer dar o destaque, mano.
7: Ah, tu quer dar
3: não,
7: o destaque?
3: Não, agora eu quero ouvir, o que que já vem?
7: Já, os homens dando em cima de mim?
5: Eles gostam do urso.
7: Do urso, vem!
5: Não foi eu que falei,
7: mano, o Tico... O Gomes já viu, cara. Ah,
3: manda o Tico por DM,
5: mano. O Léo recebe muito,
7: Tá muito a palavra muito forte.
5: Não, comparado, acho que é todos nós,
7: né? Cara, o que mais recebe Tico sou eu. Os caras veem.
3: Não, só um pouquinho.
7: Eu recebo.
6: Comparado a todos nós. Eu também não recebo
3: absolutamente nada.
7: Então, eu recebo dois por ano. Já é mais que você.
5: Não, eu nunca recebi um Tico.
7: Comparado a todos nós.
3: Já. Isso é verdade.
7: Os caras já deram em cima de mim, eu com a Fê, juntos, cara, dando em cima de mim.
5: Ah, não, pessoalmente, sim.
7: Tá, pessoalmente eu já vi já em cima de ti também.
5: Sim, pessoalmente sim, mas no Instagram não.
7: Instagram já também já.
5: Então quem quiser dar em cima de um cara, dá em cima do Léo.
7: Isso aí, manda mensagem.
5: Arroba gordo Léo.
7: Isso aí.
5: Mande agora a foto do seu Tico.
7: Isso.
3: E se você quiser saber três coisas sobre Vini Moura, vai lá no perfil dele.
5: Do Pretinho também.
7: Puta, que negócio maravilhoso.
3: Muito bom. Prefeitura apura churrasco e bebedeira de servidores... em cemitério municipal. Os magrão pensaram, no cemitério ninguém vai nos ver.
5: Lá em Divinópolis, Rafinha, que fica em qual estado brasileiro?
6: Na divisa lá. Não. Divinópolis, Rio de Janeiro.
5: Minas Gerais.
6: Minas Gerais. É do lado, pô.
5: Na região centro-oeste de Minas Gerais.
3: Agora tu já pode trabalhar na Cazé TV. É do lado, porra. Esquece.
5: Absurdo.
3: Absurdo. Porra, esquece aí.
6: Baita trabalho dos guris.
5: Tem denúncias de uma série de servidores falando do abuso de bebida alcoólica.
3: Não.
5: Festas até tarde.
3: Não pode.
5: E barulho excessivo.
3: Pra não acordar os mortos.
5: Em um cemitério municipal da cidade.
3: Morto muito louco.
5: Os vizinhos estão reclamando justamente porque quem mora próximo a um cemitério tá acostumado a prestar atenção em qualquer barulho.
6: Alto. Se tu puder falar um pouquinho mais baixo.
3: Não, tô de boa, cara.
7: Não, mas tu tá com soninho, a gente
6: segura. Eu pego
3: cara, eu acordei às 5 da manhã. Natural que eu esteja bocejando. Se tu não tivesse parado o programa pra reparar o meu bocejo, ninguém teria reparado que eu bocejei.
5: Repara.
6: Amarelo, né?
3: Amarelo, né? Pra deixar de ser bobo.
6: O Daronco, ele tá demais.
7: Tu te mudou? Boa tarde, Alexandre.
3: Boa tarde, Ivan.
7: Tu te mudou?
3: Ainda não.
7: É, que teu programa é meio-dia, não precisa acordar às 5. Acordar às 10h30.
6: Aí tomou essa
7: banhozinho
6: aí,
7: e vinho. Não tem porquê.
6: O cara acorda, acho que o cara acorda às 11 da manhã, tá, cara. Fazendo...
3: Ah, é delícia, que saudade de acordar às 11 da manhã.
7: O cara acorda às 11, um banho e vem.
3: Mas não dá mais.
7: O cara me enxar,
3: Mas voltando, Gomes, o que que disse a professora?
7: Tá bonito, Gomes.
6: Professora? As bandeiras.
7: Que professora? Tá bonito, Gomes. Eu quero te parabenizar. Ninguém te parabeniza no programa.
5: Tá bêbado.
7: Gostei de
5: quando ele começa assim, ele tá bêbado.
7: O blusão e o boneco mina tá bonito.
5: O que bebesse antes, Wick? O que bebeu?
7: Wick? Esquisinho, foi ali no coisa.
3: Segunda-feira? Você tá tomando uísque já.
7: Estamos
6: preparando o final da Copa.
7: Não, né? A Copa do Mundo já acabou. Amanhã tem uma semi, quarta é a outra e já depois já emendamos a final.
5: É, isso é verdade. Só gera tem mais quatro jogos.
7: Gera pra quem? Tem quatro jogos. Tem o terceiro e quarto que ninguém valoriza. Vamos beber um
3: trago. Fazer uma rodada aqui, um bolão de rodada aqui.
7: Bolão.
3: Quem é que ganha a Copa, Ivan?
7: Argentina, óbvio.
3: Argentina, tu, Rafinha.
6: Ah, eu acho que vai dar a França.
3: Gomes.
5: França.
3: Neto.
5: Acho que França também. Espanha.
3: Eu
5: acho
3: melhor. Tô contigo na Espanha.
5: Só um comentário.
7: Marrocos.
5: Eu acho a Argentina com muito mais vigor querendo ganhar a Copa.
6: Tô contigo também.
5: Só que eu acho que eles foram pra três prorrogações e vão enfrentar um jogo que o cansaço pode derrubar.
3: Pode ser, verdade.
6: Isso aí.
3: Mas vamos ver, né? Vamos ter que ver os jogos, né, Babel? Eu falei que eu vou na Espanha com o Vini.
6: Tá, não tinha ouvido, desculpa.
3: Vou na Espanha com o Vini.
6: Vai na Espanha com o Vini.
3: Espanha joga com muita objetividade.
6: Opa!
7: Te amo, Espanha!
3: Nós encerramos aí, não?
5: A prefeitura de Divinópolis está apurando o caso por conta do excesso de barulho no cemitério municipal, que por mais que seja um cemitério, entre aspas, não incomode ninguém, é um local público e do município.
3: Galera morta de sono.
5: Onde não é... De não é autorizado realizar eventos.
3: Galera morta de sono.
6: É. Até respeito, né? Quem já.
3: Era isso subiu. Aí, era essa notícia, assim, tipo. É. O pessoal reclamou, tá, a reclamação tá feita, segue a vida.
5: Porque eu acho que esses caras do interior, eles não têm onde se esconder.
6: Vida não segue muito no cemitério.
3: É.
5: Não que a gente saiba, né?
3: É. Também.
7: Cemitério é um lugar onde. Tá ruim.
6: Magrão dando em cima do Léo aqui.
7: Tá, chegou.
6: Do, perdão.
5: Lê o que estão te mandando.
7: Vou ler o que estão mandando, peraí.
6: Porra, Rafinha. Eu gosto de ti, urso. Cara. O Rafinha não fez nada.
7: Gostei, cara, da bandeira. Tem interesse em ti, meu urso.
5: Ah, mas é alguém que te conhece.
6: Não é não?
3: Não, é alguém que quer conhecer ele por dentro.
6: É.
7: Isso aí. Por enquanto só uma, né? E o outro cara é pedindo nudes. Manda nudes.
3: Tá bem. Ah,
6: legal, né?
7: Não vou mandar, né?
3: Muito bom, foram os destaques do Pretinho para este fim de tarde, 6h21. Vamos dar uma girada na mesa aí. Oi?
6: Observe, né?
3: Obrigado. Observe. É que quando começa a rodar demais o programa, e nós temos o privilégio, né? Somos um dos únicos dois programas do Brasil que tem Neto Fagundes.
6: É verdade.
3: É o Galpão Crioulo e o Pretinho Básico. Então não dá para desperdiçar a presença de Neto Fagundes.
6: Não dá.
3: Com todos nós falando, que nós estamos aqui todos os dias falando há 20 anos, e o Neto só vem segunda, quarta e sexta. Acho mais justo
6: ele começar lendo um e-mail, inclusive.
3: É o que eu ia fazer agora, exatamente. Manda bala pra nós aí então, meu compadre.
5: Boa tarde, Pretinhos. O Nego Velho chega num bar da cidade do
3: interior. É uma piada, meu compadre.
5: É uma piada, sempre.
3: Ah, compadre, a gente tá combinando de agora durante essa volta do Pretinho.
7: Aí tu quer olhar pro Messi e falar, não vai fazer mais gol.
5: É, não, não, o Cristiano Ronaldo tu não toca.
7: Não, tu não fala pro Ronaldinho hoje, não pode driblar. É, não,
5: exatamente.
7: Não dá.
5: É, amarelo pra ti, amarelo pra ti.
3: A gente tá combinando, meu compadre, no programa da uma da tarde, não lermos mais piada, nem na segunda, nem na terça. Mas, como tu vens na segunda às 18, está liberado. Ah, porque sim. Tu é o cara que melhor conta piada de todos nós
5: aqui. E não é a uma, né?
3: Também não. E também não é a uma, é às 6 da tarde.
5: Então vamos esforçar aqui. Nego Velho chega naquele bar da cidade do interior e foi pedindo. Meu querido, me vê, por favor, a bebida mais forte que tu tiver por aí. Aí o garçom respondeu, olha, tem um uísquezinho, 60 anos, pode ser? Ah, pode.
3: Quantos anos?
5: 60.
3: 60 anos?
5: Aí o Nego Velho nem se abalou. Ah, isso aí até o meu guri de 18 faz gargarejo com isso aí. Aí o garçom começou a oferecer todas as bebidas mais fortes da casa e o Nego Velho sempre recusando. Já irritado, o garçom foi pra trás do balcão e resolveu preparar uma misturinha especial. Colocou um pouco de água, uma dose de diabo verde, água sanitária, óleo de motor, raspou um pouco do mofo que tinha no chão e pra finalizar, jogou uma balinha de calibre 38 dentro do copo.
3: Barbaridade.
5: Entregou a bebida pro Nego Velho. O Nego Velho tomou tudo de um gole só, deu uma limpadinha na boca com a manga da camisa e disse... Olha, meu querido, agora deu pra ver que essa é das boas. Pagou a conta e foi embora. No dia seguinte, volta pro mesmo bar. E o garçom já curioso, né? E aí, nego velho? Vai a mesma de ontem? Aí o nego velho disse, pode fazer igualzinho a de ontem. Só me tira a bala. Aí o garçom disse, é, tira a bala por quê? Não, porque ontem na saída daqui fui dar um peito e matei meu cavalo.
3: E tu, Vini Moura, tem o que pra botar pra nós aí, bonito?
5: Uma história, né?
3: Uma história?
5: Não é piada, é história.
3: Tá, uma história.
5: É,
3: mas
5: que é proibido piada agora.
3: Certo.
5: Isso não é um Neto Fagundes. Estão camuflando agora as piadas.
3: É uma história.
7: Vai contar uma fábula.
5: Isso aí, uma fábula.
6: Uma anedota.
7: Monteiro Lobato.
5: Tinham dois periquitos à venda numa loja, assim, né? Dois periquitos à venda. E aí, um periquito quietinho e o outro periquito dando a vida cantando.
3: Vida,
5: e nessa loucura, periquito vai dizer que pegando essa ele está passando o cara na frente da loja, assim. Ele para, olha assim, e chama o vendedor. Ih, cara, olha só. Esses dois periquitos estão à venda, né? Isso aí, senhor. Como tá na placa aqui, os dois periquitos estão à venda. E ele, quanto custa? Aí o cara falou: olha, o que canta. R$100. O outro, R$200.
3: O mudo, R$200.
5: O mudo, R$200. Aí o cara olha assim, mas por que o que canta é R$100 e o que tá quieto é R$200? E o vendedor, é que o que tá quieto é o compositor. Eu lembrei do cara que foi comprar um papagaio. Foi comprar um papagaio, o cara não tinha um papagaio. Aí ele foi lá pra trás, pegou uma coruja, pintou de verde e trouxe pro cara. Disse, só o papagaio. Aí pegou a grana, botou no bolso. No outro dia foi tirar sarro do cara. Disse, e aí aquele papagaio falando muito. E ele disse, olha, falar não fala nada, mas presta uma atenção.
3: Rafinha, e aí, o que
4: que vem dessa cabeçola?
6: O mestre, aos 70 anos, abordou o padre na rua e perguntou: padre querido, eu nunca me confessei, mas estou ficando velho, acho que chegou a hora. Só que eu gostaria de me confessar com um anjo. Tens um anjo aí na sua igreja? Mas filho, como um anjo, isso é difícil. Olha, se minha presença o inibe, eu posso dar poderes ao sacristão para ouvir sua confissão. Não, padre. Eu tenho dois pecados gravíssimos, os quais só posso confessar um anjo, tem certeza? Bom, então no domingo vá à igreja, assista à missa. Assim que acabar, eu providenciarei um anjo para a sua confissão. Obrigado, padre. Vai, que loucura, seu padre, o senhor não pode nem imaginar a paz que o senhor está devolvendo. As pessoas adoram o mestre, padre. E assim o padre chamou o sacristão e começaram a traçar o plano para levar um anjo ao confessionário.
3: Que susto.
6: Faremos o seguinte: vou vesti-lo de anjo, amarro uma corda em volta do seu corpinho, vou descendo sobre o confessionário enquanto você abana as asas. O que acha? Perfeito, disse o sacristão.
3: Como é que é a voz do sacristão?
6: Perfeito.
4: Sacristão emocionado.
6: O mestre tá velho, enxerga pouco, não vai notar nada. Pum, chegou domingo, o mestre assistiu a missa inteira, aguardou que todos saíssem da igreja e foi pro confessionário. Passaram-se alguns minutos e lá veio o sacristão abanando as asas sobre o confessionário. O mestre ajoelhou e o anjo com voz angelical perguntou: meu filho, por que você não quis se confessar nem com o padre e nem com o sacristão?
8: Ai, anjo, sabe como é? Que eu tô comendo a mãe do padre e a mulher do sacristão.
3: A mãe do padre?
5: Imagina quantos anos tem a
8: nona. O mestre adora as veteiras.
4: A mãe do padre, tu pegou muito pesado.
6: Não, o Gustavo Dávila, né, que mandou o e-mail.
4: Claro. Então deixa eu ler um e-mail diferente aqui, sem piada. Um
6: legal daí.
4: Mas é um e-mail emotivo.
6: Tem morte?
7: Ah, é importante. Doença,
6: alguma
7: é
6: coisa importante. Só avisa.
4: Tu vai descobrir.
3: Pode ter, se não calar a boca.
4: É, tu vai descobrir. Vai descobrir se vai ter. No meio do caminho eu te aviso se eu vou te matar ou não. O Discorama me transportou. Pra uma galera que talvez não saiba, Discorama é um programa de música antiga que a gente chama de Flashback. E tem aqui na Atlântida de segunda, às 6 da manhã e ao meio-dia. Ao meio-dia eu tô aqui pra apresentar. Quando estamos, eu não tô, Rafinha tá. Mas 6 da manhã é ruim pra nós.
6: Ah, não, 6 da manhã tá bastante música ali.
4: Isso, só música só sem o locutor pra incomodar. Isso aí. Mas meio-dia a gente tá aqui. Olá, meus bruxos. Esses dias ao meio-dia tava dirigindo, levando meu filho pro Colégio Anchieta, enquanto escutava o Discorama com o Fetter. Sou ouvinte e admirador do trabalho do Fetter desde os anos 90, lá na época do programa X. Mas aconteceu algo diferente neste dia. Começou a tocar Aquarela do Toquinho. E de repente...
7: Lá foi a qualquer vizinho...
4: Essa aí. Loucaça. Só que o Toquinho não tá bêbado quando ele canta.
7: Não tá pra vocês.
4: Em determinado momento começou a tocar Aquarela e de repente eu fui me transportando para a minha infância. Me veio à memória aquela clássica propaganda dos lápis Faber-Castell. Os desenhos...
7: Faber-Castell. Faber-Castell.
3: Castell? Eu falei errado a vida toda.
7: Olha, Faber-Castell...
4: Eu vou procurar qual é a origem da empresa.
7: Não, tá no Brasil.
3: Grande abraço.
4: Pode ser franquia, multinacional,
6: Faber. Ah, mas Castell. O e-mail tá tão emocionante. Faber Castell.
7: Gomes, parece um anúncio na live. Agora que ele sentou ali, tá engraçado.
4: A Faber Castell é uma empresa de origem alemã, fundada em 1761 na cidade de Stein, na Baviera. Apesar de sua matriz europeia, a marca possui forte presença no Brasil, onde abriga a maior fábrica de lápis de madeira do mundo, em São Carlos, São Paulo.
3: Inacreditável.
4: Posso continuar?
7: Vai pra Castell, então.
8: Às vezes cansa, né, Alexandre?
4: Cansa, cara, às vezes.
8: O mestre também, vamos a Três Coroas juntos?
3: E aí?
6: Isso, né, Lu?
4: Tô tentando buscar ânimo agora.
6: Tá, não, calma. Ele lembrou da Faber-Castell.
4: Isso, os desenhos, os sonhos, isso. A inocência de uma época que parecia tão distante.
9: piada.
4: Pô, sério?
5: Inacreditável.
6: Oh, meio tão emocionante, pai e filhos.
4: É isso aí, Rafinha.
6: Ouvindo o toquinho.
4: É isso aí, Rafinha. Eu estava parado ali em uma sinaleira. Vocês já melaram o clima do e-mail?
6: Não,
4: vou ler o e-mail.
6: Não
4: vou ler o e-mail.
6: Ah, não, mas daí o ouvinte que mandou.
4: Cara, vocês não respeitam, cara.
6: Ah, eu já sei.
4: O que que tu já sabe?
6: Lê amanhã no Discorama.
7: Aí, aí também.
5: Não. Desliga o microfone e lê.
4: Oi?
5: Desliga o microfone dos garotão e
7: mas deixa. Ninguém vai ouvir ele se desliga o microfone.
5: Não, o dele só fica ligado.
7: Ah, tá, isso é verdade.
9: Lê o e-mail, por favor.
6: Aí, ó.
5: A gente tá curioso. Nessa,
9: cara, eu não peço nada pra vocês. Nada. Não, não exijo, não digo como é que tem que ser. Não faço, não exijo nada. Só peço uma coisa. Deixem eu ler o e-mail. É só o que eu peço pra vocês, cara.
6: Deixa o menino jogar.
5: Cara, eu quero fazer um pedido para vocês, cara. Deixem o cara ler o pedido. Só esse lance que ele quer. Só esse lance, cara. Ele não pediu nada.
9: É que
5: pai.
9: O cara escreve umas coisas tão lindas. Pô, aqui,
6: então vai,
9: cara.
6: Alexandre.
9: Eu estava parado em uma sinaleira quando olhei para o lado e ali estava o meu filho. Meu grande amor, meu maior orgulho, que em breve vai fazer 11 anos. Um filme passou pela minha cabeça. Eu me vi criança, com os meus sonhos, e ao mesmo tempo me pego adulto, realizando o maior dos sonhos, que é ser pai. Não consegui conter a emoção. As lágrimas vieram acompanhadas de um sentimento de... Eu larguei. Não vou ler. Não vou ler, não. Não vou ler.
7: Eu
9: não
7: tô
9: vou...
7: quieto.
9: Tu tá rindo.
7: Não.
9: Tu tá rindo. Tu tá quieto. Rindo.
6: Vai, por incrível que pareça, eu me controlei, cara.
9: Tá rindo. Tá
6: se sou eu, já era.
9: Ah, eu lamento, eu peço desculpas aqui, o Marcos Luzia.
6: Eu fiquei com
9: Marcos,
6: uma dúvida,
9: eu me emocionei, Marcos, com o teu e-mail, eu li o teu e-mail inteiro, só não consegui colocar pra fora aqui no ar, porque os meus colegas de quinta série, infelizmente, não permitiram.
6: Não. Ah, eu só tenho
9: os uma dúvida. Que não permitiram. Qual é a tua dúvida?
6: Não, calma. Ele dizia, vai, eu olhei pro lado e vi meu filho. O filho dele tá dirigindo.
9: Não, idiota. Ele tem 11 anos. Essa foi foda. O filho dele tava no banco do lado.
6: Mas seria do caralho, né? Ele ouvindo o toquinho.
9: Ele não poderia dirigir com 11 anos.
6: Mas se ele tivesse 18, sim.
9: Mas ele tem 11.
6: É, aí que eu me pego. Aí que me pega.
9: Tá sério.
5: Ah, por favor, lê. Lê. Não, isso aí mesmo.
6: Discorama!
5: Inacreditável.
6: É isso aí.
5: Não, nessa tua piada foi boa.
7: Isso aí. Não, vamos ouvir.
9: Daqui a 6 meses. Daqui a 6 meses.
6: Meio aninho.
9: Em janeiro, vocês vão lembrar desse e-mail. Vocês vão lembrar desse e-mail em janeiro.
6: O Magrão vai ter 11.
5: Tá louca!
9: É impressionante. Eu vou continuar o e-mail, por favor.
6: Boa, Alexandre. Boa.
9: Como uma música tem o poder de nos levar a lugares que nem sabíamos que ainda existiam dentro do nosso cérebro. Isso é legal. E nesse momento, eu olhando pro Léo Oliveira, se mordendo pra não rir.
6: Que falta de respeito.
9: Eu fico tentando imaginar o que ele tá pensando na cabeça dele.
5: Que tu pense, olha só uma coisa, cadê o microfone do Neto?
9: Quê?
5: Cadê o microfone do Neto?
6: Neto, observa.
9: É que o Neto, é esse cara gentil, cara. Ele tira o microfone pra não falar.
7: Ah, não, então tá bom. Vou tirar aqui, não vou falar nada.
6: Não adianta ficar bravo também, né?
7: Não tô bravo.
6: O cara é só. É um momento sensível, um programa que tá há anos aí, o nosso programa.
5: Legal. Meu e-mail tá até legal.
9: Eu não vou me entregar.
6: Não.
9: Em respeito, claro, especialmente, cara, ao Marcos Luzia.
6: E ao filho dele, né?
9: O quê? Eu vou ler o e-mail até o fim.
6: Vamos lá.
9: É impressionante como uma música tem o poder de nos levar para lugares que nem sabíamos que ainda existiam dentro.

0: lembrança e sair dela ainda mais grato pela vida. Um beijo no coração de todos, muito obrigado, Fetter. Assina Marcos Luzia. Marcos, muito obrigado, sou eu quem diz. Obrigado pelo teu e-mail e te peço desculpas pela irreverência dos meus colegas.
1: Ah, mas ele também nos ouve por causa disso.
0: Mas eu acho não falou nada do Pretinho, ele falou do Discorama.
2: Abrimos uma porta aí. Abrimos uma porta aí. Muito massa. E-mails para serem lidos no Discorama. Que quem tá te ouvindo.
1: Vai, isso é legal mesmo.
2: Mas e-mails curtos. Esse tá longo pra ler no Discorama.
0: Não tem problema, como o programa só eu tô ali, só eu falo, ninguém me atrapalha, eu posso ler um e-mail longo.
2: Beleza. É ótimo.
1: Porra, que e-mail bonito.
0: Mas assim, uma coisa pode mandar pra... Nós não temos o e-mail do Discorama, @Atlântida.
1: Vamos criar,
2: Direct no Instagram, tu fala com todos os ouvintes.
0: Eu falo, mas direct no Instagram é mais difícil de ver, às vezes é difícil.
1: A filtrada ali é ruim. Pediu, vejas bem o e-mail pro Discorama. Mas assim, eu acho que tu precisava ser justo. Que quem
0: acho que eu não sou justo.
1: Não, eu acho que...
2: Começou mal a tua frase.
1: Eu tô falando dessa situação específica.
3: Tu não tava enredado e tu conseguiu te enredar.
2: Eu acho que tem que ser justo, tu não é.
0: Tem uma coisa na vida que eu tenho pavor. Pavor. Se me perguntar, Fedor, o que tem pavor? Me pergunta.
1: O que tem pavor na vida? Papão.
0: Injustiça.
1: Tá, mas não precisa ser literal assim.
3: É fantasma, entendeu?
2: É mais lúdico.
1: Quem te atrapalhou mesmo foi o Léo.
0: É verdade. Tô contigo.
1: Quem me atrapalhou?
3: Olha o Zona Total aí.
0: Tem razão. Atrapalhou mesmo a Ru foi o Léo.
1: Quem quer? O Rafinha te salvou, cara. O Rafinha largou uma piada ali que te salvou.
2: Salvei. O Fetter expulsou ele.
3: Teve outro que riu, não vou falar aqui, porque eu não sou X9, ao contrário dele.
2: Eu sorri também, sou um cara feliz.
3: Riu pra cacete e na hora que o Fetter me mijou, ele começou a tomar água. Quase se afogou que eu tava com bebeu. Trairaço. Pegar na live, tá rindo pra cacete.
1: E tem outra coisa.
3: Começou a mijada, tomou um banho ali.
1: Só que tem outra coisa, tá fudido, né?
3: Por quê?
1: Ficou caçando todo mundo com o olho.
3: Ficou.
1: Claro! Pô,
3: ele tava
1: rindo. Eu só traíra. Olhando um por um pra
0: levar. Claro, pedindo cúmplice, claro.
2: Claro,
0: você é safado? Tu acha que ela te conhece, safado?
2: Tá lá na piscininha.
3: É porque o quê? Eu me concentrei. Hoje aqui não tá, porque aqui tem o macete dele, né? Eu tô quieto, ele faz só isso aqui no microfone. A fungadinha é que vai vir com essa voz.
0: Deixa eu dar um toque aqui pros nossos amigos da CCGL. Por trás de cada copo de leite existe uma história de esforço, compromisso e amor pelo campo. E é ao lado dos produtores que a CCGL constrói uma trajetória há décadas, fortalecendo famílias, incentivando o desenvolvimento das propriedades e promovendo inovação e sustentabilidade. Mais do que uma cooperativa, a CCGL é parceira de quem produz, transformando o trabalho diário em oportunidades de crescimento para todo mundo. Neste dia 12 de julho, que foi ontem, domingo, comemorou-se o Dia Nacional do Produtor de Leite. E a CCGL homenageia a todos os produtores que fazem do leite uma fonte de nutrição, desenvolvimento e prosperidade.
3: Eu não falei nada, hein?
0: Para o nosso estado e país, CCGL, leite de verdade, gaúcho como a gente. É que eu fico impressionado.
2: Ninguém te interrompeu.
1: Não,
0: ninguém me interrompeu, mas a risadinha calhorda do Rafael Gomes quando eu falei.
3: Foi a mesa que ele deu na hora que eu cantei uma folha qualquer.
0: A risadinha calhorda que ele deu quando eu falei que a CCGL homenageia todos os produtores que fazem do leite uma fonte de nutrição me pegou. Me pegou porque eu conheço a tua cabeça. Eu conheço a tua cabeça, eu sei a cena que tu criou na tua cabeça. Não é fácil, meu compadre.
1: Mas é bacana essa falada do produtor de leite mesmo, porque eles se preocupam desde a base, né, cara? Quando começa, o campo precisa pra alimentar as vacas, das vacas criarem o leite pro leite virar bagulho.
0: Ou seja,
1: é toda uma cadeia de apoio. E a CCGL é a cooperativa,
0: Central gaúcha de leite.
1: É, mas não é esse o nome.
0: Não é?
1: Não.
0: Não é Cooperativa Central Gaúcha de Leite?
1: Como é que é o nome?
0: Ah, eu não me lembro agora.
3: Tá. Mas não é. Mas não é. Cara,
1: não é. Não é. Não é. Não
2: é. Olhar. Às vezes olha, é melhor falar olha, só sem CGL.
1: Não, mas é importante isso, cara.
3: Vai na sigla.
1: Porque sempre parece que tu vai falar porque tem o L, tem a cooperativa. Sim. Olha pra ver o que é esse CGL aí.
0: É latim. Dá uma olhada. Vamos ver aqui.
1: Cooperativa Central Gaúcha Limitada.
0: Isso aí. Ah, não, era leite, era limitada. Cooperativa
1: Central Gaúcha Limitada. Sim,
0: foi o que eu falei, cooperativa.

0: Reserva Central Gaúcha limitada. De leite, mas é de limitada, LTDA. É. Uma das maiores cooperativas agropecuárias do Brasil, sediada em Cruz Alta, no Rio Grande do Sul, que reúne milhares de produtores rurais. Ela é amplamente conhecida no mercado por produzir derivados de leite, leite em pó, UHT e queijos, e atuar fortemente em pesquisas tecnológicas para o agronegócio.
1: Boa. Eles têm o Smart Coop também, que fica controlando, ajudando, né? Ah, vaca tal, vai parir. O cara é um sistema muito bacana, cara. Parabéns a
0: demais. E obrigado por escolher o Pretinho pra estar com a gente.
1: É isso aqui, aí, né, cara?
2: Pô, tá maluco. Tem anúncio do Neto espalhado pela cidade, ouviu?
1: Eu faço um trabalho bem bacana com eles, cara. E admiro muito o trabalho deles, do Dalson, de todo o time lá. Os caras são. Eu tive lá em Rio Grande, lá também, na terra do nosso amigo Léo.
3: Tudo bem lá, né?
4: Tudo bacana. Prédio Cassino bombando.
5: Mandaram dizer que a cidade tá bem.
3: Tá bem. Não, tá bem. O Cassino tá bem.
0: Desde que tu saiu de lá.
3: Melhorou.
0: Não, eu ia dizer que desde que tu saiu de lá, a cidade ficou mais triste, perdeu
3: ficou,
0: a tua alegria.
3: Não ficou.
1: É a única cidade onde o Léo não é famoso.
3: É, exatamente.
0: É mesmo, é famoso em Rio Grande.
1: Não sou muita bola.
3: Não. Lá não sou nem.
0: Só caga pra
5: te lá. Considera famoso, então.
3: Não me considero famoso.
5: Pô, foi o que tu falou.
3: Não, foi ele que falou. Não falei nada.
5: Não, tu falou?
3: Não, falei nada.
0: Tu acha que ele não é famoso?
5: Eu acho
0: famoso.
3: Eu acho
0: que o Léo Oliveira não é famoso.
3: Não, integrante de lá, você é conhecido.
5: A gente tem que botar sandália.
1: É o Neto Fetter. Depois o Léo. Não,
5: famoso.
1: O Léo é
5: famoso aqui,
1: cara.
5: Só tem
1: um. Conhecido,
5: sim,
1: verdade.
5: E não tá
3: o Reinaldinho.
1: Não, o Neto é famoso.
3: Não, o Neto é famoso.
0: O Neto é um ícone deste estado, da cultura deste estado.
5: Ele é dono do
0: Grêmio. Antes mesmo da TV.
3: Top 3 do estado.
0: Antes mesmo da TV, o Neto, como cantor regionalista, ele é muito famoso.
5: Só tem um famoso aqui, o Neto famoso.
3: Claro que sim. Não, o Fetter é famoso também.
0: Não, eu sou famoso, sou conhecido.
3: Não, para.
5: Quer dizer, a gente é conhecido. Famoso é o Neto.
0: Aliás, se vocês me permitirem, tem uma pergunta aqui pra mim. O Fetter é real ou faz parte de um personagem?
1: É o Real Fetter, né?
5: Vai ver qual é.
0: É o Real Fetter, exato, meu compadre. Obrigado. Olá, sou o Thiago Dutra, de Pelotas.
5: Olha aí.
0: Acompanho o Pretinho quase todos os dias nos dois horários, geralmente do carro, e também sigo o nosso maestro, @ Real Fetter, nas redes sociais. Obrigado, irmão. Pô, que carinho.
1: Olha aí.
0: É, já tem um tempo que eu ando notando o Fetter cada vez mais autêntico com as palavras, dizendo verdades sem medo de ser rotulado. Ao mesmo tempo que me representa, fico pensando, será que o Fetter tá cansado de fato dessa sociedade imbecil e cada vez mais mimizenta que temos? Ou essa postura dele faz parte de um personagem para manter a audiência? Pergunto isso, pois o tenho admirado pela postura, tenho me sentido muito assim de um tempo pra cá, ando cansado de tentar agradar todo mundo e tenho me sentido muito bem em me priorizar e não ficar dando ibope para asneiras, extremismos e tantas outras coisas ruins que rolam nas redes sociais. Também não é qualquer coisa, comentário ou atitudes que me atingem, mas ao mesmo tempo me vem esta dúvida, pois infelizmente vivemos tempos onde tudo vira teatro e busca por like e compartilhamento. Bateu fechado com o nosso parceiro aqui, é isso mesmo, cara.
1: Grande abraço.
0: Honestamente, o Fetter me parece genuíno com as palavras e atitudes, principalmente quando diz de forma emocionalmente esgotado a seguinte frase. Bah, tô cansado. Se dirigindo à sociedade e colegas de modo geral, país, política, etc. Gostaria de ouvi-lo. Em que momento ele entende que começou a ligar o foda-se e o quão bem isto está fazendo a sua vida? Porque acredito que, assim como eu, muitos andam cansados de praticar o necessário politicamente correto. Ou de fato esta postura do Fetter faz parte de um grande show? Abraços a todos. Thiago Dutra, parabéns pelo programa e vida longa.
1: Só um cara, Thiago, pode responder isso aí.
0: Tu matou a charada. Quando o cara vai ficando mais velho, e é inevitável que todos nós, só não vai envelhecer quem morrer antes. Isso é certo, é um fato.
1: Só não vai envelhecer
0: quem morrer antes.
1: É bom envelhecer,
0: porque o cara olha pra trás na sua vida. Hoje, com quase 60 anos, eu olho pros meus 20 e poucos anos e me sinto ridículo em muitas vezes.
1: Por quê?
0: Porque quando o cara é imaturo, inexperiente, juvenil, ele não age com inteligência emocional que os 50 e poucos impõem, entende?
1: É que os experimentos fazem isso, né? Os experimentos,
0: é, tu tem que apanhar da vida pra ser aprender, maduro lá na frente, é isso, não tem outro caminho. Então eu de fato, cara, eu tô cansado de muita coisa, um monte de coisa que o cara vê, especialmente nas redes sociais, especialmente no mundo da política. A gente vê pessoas, cara, famílias, cara, que se dissolveram por briga política, enquanto por trás dos panos, os extremos estão lá se ajudando no centro. Entende? Então é complicado o cara ficar olhando isso e não se deixar abater e não se posicionar diante disso. É. Então sim, de fato, meu querido parceiro Thiago Dutra de Pelotas, a idade tira o freio inibitório do que tu tem a falar. Essa é a real. Mas ainda assim eu me seguro muito.
1: É, mas é que aí é o teu papel também, né?
0: Sim. É isso. Obrigado pelo e-mail, cara. Adorei. Thiago Dutra de Pelotas.
5: Tá bom de e-mails hoje.
1: Grande abraço.
0: Bom de e-mails hoje. Parabéns, ô Gomes.
1: Ah, eu não fiz nada. Ah, vai jogar confete de mesmo. Não,
0: tu
1: não
0: escolhi, tu poderia. Eu sei,
3: irmão. Levantou a bola com o personagem pra elogiar
0: ele. Eu sei, irmão. Tu não escreveu nenhum e-mail, mas tu poderia simplesmente ignorar este e-mail e não coletá-lo para eu ler. Tá,
1: mas aí ele tem a malícia do que vai dar certo ou não.
5: Tá, mas te decide. Tu quer
1: mas é que daí não é ele falando
5: isso. Cansado, entendeu? Não,
1: ele cada tá hora cansado, diz uma ele coisa. Falou algo muito mais profundo que ele tá cansado.
3: Ele tá
1: falou,
3: cansado do Léo.
5: É isso aí, né? Andando e...
1: Mais uma rodada.
0: Não, agora vamos fazer os classificados, né?
5: Importante.
0: É, claro, pra CCGL. 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
3: Por que tu tava me olhando agora? Dá vontade de rir.
0: Tu tava rindo. Eu falei que o leite é fonte antes de proteína e nutrição, mas é, né? É?
1: É?
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0: É?
1: Posso eu gostar do teu leite?
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1: Obrigado.
0: Como é que tu prefere o teu leite?
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0: 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Vamos vender o quê, Gomes?
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3: Bom. A cor é legal.
0: Vamos pro intervalo. Cara, cor linda, cara.
1: Acabou de criticar
0: cor da hora, cor moderna, velho. Cor linda, cor elegante.
1: Mas tudo bem,
5: Alexandre. Que cor é essa? Eu não gostava da cor, né?
0: Ah, cara, a princípio, no popular é um marrom metálico, mas ela deve ter um nome, deve ter um nome técnico essa cor.
1: Mas tudo bem não gostar da cor também, né?
0: Tudo bem
1: não
0: gostar da cor.
3: Pode mandar pintar.
0: Tudo bem não gostar da cor.
1: Ah, mas quem que manda pintar, cara?
3: Peraí. Por que não? Pode
5: plotar o carro.
3: Pode plotar o carro, parece a cor das balinhas Toff, aí o pacote barra Toff. Ruim essa cor aí. Ruim.
1: Tu acabou de elogiar a cor agora.
3: Quem que eu elogiei?
1: Ele tá bêbado, cara.
3: Eu te elogiei, tu tá muito bonito.
5: É a cor do moletom.
0: Informação.
3: Volvo tá aqui com a gente aqui.
0: O nome desta cor da linha Volvo é Rich Java.
1: Ah, eu adoro quando tu fala em inglês.
5: Rich Java.
0: Rich Java.
5: Java.
3: Nome de cantor Java. Ruim, né? Hoje tem Rich Java.
5: O show do Rich Java.
1: Nome de um reggae ruim.
3: Ele vai abrir o The Wailers.
1: Rich Java hoje no Araújo.
0: Se vocês fossem uns bichinhos, eu ia visitar vocês no zoológico.
1: Tigre.
0: Tigre.
5: É o Jerônimo. O leão, aquele
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3: Olá, boa noite.
2: Boa noite para você que nos acompanha em todo o país.
3: Segunda-feira, 13 de julho de 2026.
2: Vamos ao destaque do dia na Voz do Brasil.
3: Aumento da mistura obrigatória de biodiesel começa a ser avaliado pelo Instituto Mauá de Tecnologia.
2: E é apresentada a primeira turbina a gás movida a etanol para a geração de energia elétrica. Luana Karen.
4: A unidade é capaz de gerar 1 megawatt de potência, energia suficiente para abastecer aproximadamente 3.600 residências.
3: Novas regras para a publicidade de bets.
2: Empresas deverão incluir avisos de advertência sobre riscos em jogos de apostas. Graziele Bezerra.
5: A exemplo do que já acontece em propagandas de cigarros, bebidas alcoólicas ou remédios, as campanhas estão obrigadas a alertar sobre os riscos associados a esta prática.
3: Brasil celebra 26 anos do ECA, um marco histórico na transformação e proteção da infância.
2: Sobre o assunto, nós conversamos com Fábio Meirelles, do Ministério dos Direitos Humanos e da Cidadania.
6: Ele fortalece não só o papel da família, da sociedade, do Estado, mas dessa visão de promoção dos direitos de crianças e adolescentes.
3: Hoje na apresentação, eu, Mariana Jungmann e Luciano Seixas.
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3: A publicidade das casas de apostas online, as chamadas bets, deverá ocorrer... Nessa publicidade deverão ocorrer advertências sobre os riscos para os apostadores.
2: As empresas também não poderão usar especialistas e influenciadores em suas publicidades de forma a convencer uma pessoa a apostar.
3: As novas regras começam a vigorar a partir do dia 17 de julho.
5: Pessoas famosas em ambientes festivos fazendo promessas de dinheiro fácil. Técnicas largamente usadas por empresas de apostas para atrair novos jogadores, mas que agora estão proibidas. As chamadas bets, que atuam no ramo de apostas online, estão obrigadas a alertar sobre os riscos associados a esta prática. A exemplo do que já acontece em propagandas de cigarros, bebidas alcoólicas ou remédios, as campanhas deverão exibir advertências, como explica o ministro da Fazenda, Dario Durigan.
7: Primeiro, apostar faz você perder dinheiro. A segunda, apostar pode causar dependência. E a terceira, aposta não é investimento, sempre seguido da chamada que é Ministério da Fazenda adverte, para que as pessoas tenham essa informação vinda de uma fonte oficial, depois de apurados os efeitos dos jogos nas famílias brasileiras.
5: As campanhas também não poderão utilizar influenciadores digitais ou comentaristas esportivos para induzir o público a apostar ou apresentar apostas como forma de investimento ou ganho fácil de dinheiro. O ministro da Fazenda também alertou para a tolerância zero com empresas ilegais.
7: Bet ilegal em nenhuma medida está autorizada. E nem os publicitários, os veículos de comunicação estão autorizados a fazer, ao contrário, estão proibidos de veicular qualquer publicidade envolvendo empresa não autorizada a operar no mercado.
5: A advogada Juliana Prates perdeu o irmão há 6 meses para o vício em jogos online. Para ela, qualquer tipo de propaganda de plataformas de apostas deveria ser proibida.
8: Para que a gente consiga, pelo menos, fazer com que as pessoas tenham consciência sobre o que é a atividade das apostas, que ela não é se divirta, mas sabendo os riscos que são decorrentes de quem pode começar essa atividade. Né?
5: O prazo para as empresas se adequarem às novas regras é 17 de julho. Quem descumprir pode ser multado em até 20% do faturamento da operadora, ter as atividades suspensas por até 180 dias e ter a autorização de funcionamento cassada em casos de reincidência grave. Reportagem Graziele Bezerra.
2: Veículos que poluem menos. Para colocar essa ideia em prática, começaram hoje os testes para adicionar mais biocombustível ao diesel, sem que isso traga prejuízo ao motor.
3: Uma comitiva do governo federal acompanhou o início dessa nova fase.
0: O biodiesel é um combustível renovável que desde 2004 vem sendo misturado ao diesel no país. E para cumprir a lei que prevê a diminuição da dependência do petróleo, o Ministério de Minas e Energia está coordenando estudos em parceria com instituições de pesquisa. Um deles é o aumento do biocombustível ao diesel, que hoje está em 15%. E nesta segunda-feira começou o Programa Nacional de Testes do Biodiesel no Instituto Mauá de Tecnologia, em São Caetano do Sul, no estado de São Paulo. De acordo com o ministro de Minas e Energia, Alexandre Silveira, essa é uma fase essencial para a mudança obrigatória nas porcentagens dos combustíveis prevista na lei.
9: Nós não podemos avançar sem que esses testes sejam feitos.
0: A lei do combustível do futuro prevê o aumento de biodiesel e etanol, produzidos a partir de matéria-prima renovável, como cana-de-açúcar, milho, soja, mamona, entre outros. O etanol e o biodiesel colaboram para a diversificação da matriz energética e redução das emissões de gases do efeito estufa. Para isso, uma rede nacional de pesquisa mobiliza 30 milhões de reais em 3 anos, unindo ministérios, a agência reguladora e 18 laboratórios. O presidente da Associação Brasileira de Engenharia Automotiva, Marcos Vinícius Aguiar, destacou a capacidade brasileira de produzir combustíveis limpos.
10: Aqui nós estamos participando junto com o governo, junto com o setor privado, montadoras, fornecedores, produtores de biocombustíveis, para fazer uma série de testes para que as misturas sejam validadas. O Brasil está indo para a hibridização, veículos híbridos, sejam a combustão interna de passageiros a etanol, sejam pesados de biodiesel.
0: O Centro de Pesquisas do Instituto Mauá de Tecnologia comprovou a viabilidade técnica do E30, que usa 30% de etanol anidro na gasolina atualmente comercializada no Brasil. Agora, o objetivo é testar a adição de até 25% de biodiesel no diesel. A lei ainda prevê o uso de combustível sustentável também na aviação. Reportagem Luciana Colares de Holanda.
2: O Brasil agora é o sexto país do mundo a desenvolver a tecnologia para a fabricação de turbinas.
3: E a turbina brasileira é capaz de gerar energia elétrica funcionando principalmente com o etanol, um combustível limpo e sustentável.
2: Além de fornecer energia, a turbina poderá ser usada também em sistemas de defesa.
11: O Instituto de Aeronáutica e Espaço apresentou a integrantes do governo federal a primeira unidade de geração de energia elétrica movida a etanol com turbina a gás, totalmente desenvolvida no país. A unidade é capaz de gerar 1 megawatt de potência, energia suficiente para abastecer aproximadamente 3.600 residências. Como destacou o ministro de Minas e Energia, Alexandre Silveira, a turbina pode ajudar a levar energia elétrica de fontes renováveis a regiões remotas do país.
9: Nós temos 196 unidades isoladas na Amazônia. E isso na composição da conta de energia custa 12 bilhões e 600 milhões de reais de óleo diesel por ano.
11: De acordo com o tenente brigadeiro do ar, Marcelo Damasceno, comandante da aeronáutica, a turbina desenvolvida para o projeto pode ser utilizada também em projetos de segurança nacional.
12: Ela foi concebida para proporcionar rápido transporte, instalação e operação em localidades remotas, em cenários de calamidade ou sempre que se fizer necessária uma fonte confiável de energia. é igualmente capaz de impulsionar o desenvolvimento de sistemas propulsivos para aviões, drones e outras plataformas aeroespaciais militares e civis de interesse estratégico para o Estado brasileiro.
11: Foram investidos no projeto cerca de 134 milhões de reais do Fundo Nacional de Desenvolvimento Científico e Tecnológico. O projeto foi desenvolvido em parceria com a iniciativa privada. Reportagem Luana Karen.
3: Hoje, o Estatuto da Criança e do Adolescente completa 36 anos.
2: A lei provocou uma transformação na forma que a sociedade brasileira enxerga os direitos da infância.
3: E nós conversamos sobre essas mudanças e os avanços proporcionados pela legislação com o diretor de Proteção da Criança e do Adolescente do Ministério dos Direitos Humanos e da Cidadania, Fábio Meirelles. Acompanhe. Diretor Fábio Meirelles, muito bem-vindo aqui à Voz do Brasil. A gente quer começar falando da importância, né, do Estatuto da Criança e do Adolescente. A criação dessa legislação, ela promoveu uma mudança de paradigma na forma como a sociedade encara os direitos da infância, né? O que, que o senhor apontaria como essas principais mudanças do ECA em relação ao que existia anteriormente como legislação?
13: Prazer falar com os ouvintes da Voz do Brasil. O ECA foi promulgado em 1990, né? É um estatuto que marca uma virada histórica. É a consolidação de uma doutrina, que é a doutrina da proteção integral. Então, ele reconhece que as crianças e adolescentes, para além de objetos de políticas públicas assistencialistas, elas passam a ser sujeitos de direitos. E a gente, com o ECA, avança no tema da prioridade absoluta, da dignidade, da voz, da participação de crianças e adolescentes. Então, o ECA é um marco, né, para o mundo. Ele é conhecido nacional e internacionalmente. E ele marca também uma adesão do Brasil a compromissos que o Brasil tem com a ONU. Então, a gente, em 1989, teve a Convenção sobre os Direitos da Criança, e em 1990, o ECA marca, né, ele é um marco jurídico, político, ético, voltado ao cuidado, à proteção e ao desenvolvimento integral de todas as infâncias e adolescências do Brasil. Então, acho que o ECA merece ser celebrado.
2: O ECA surgiu também no contexto da nova Constituição, que tinha sido promulgada apenas 2 anos antes, né? Ele traz esse espírito de afirmação de direitos sociais e deveres coletivos que marcou os debates também sobre a Constituição?
13: Com certeza. O artigo 227 da Constituição fala na prioridade absoluta de crianças e adolescentes, né? E o ECA vem para reafirmar esse artigo da Constituição e para avançar, né? A gente hoje olha para o ECA, olha para a universalização da escola pública, olha para a redução da mortalidade infantil, olha para a criação dos conselhos e o papel dos conselhos tutelares, das varas da infância, das varas da juventude, o fortalecimento das políticas públicas de acolhimento, convivência familiar, convivência comunitária, para a consolidação das medidas socioeducativas. Esses são só alguns exemplos de conquistas concretas que a gente vê a partir da Constituição Federal e a partir do Estatuto da Criança e do Adolescente. Então, mais do que uma lei, né, o ECA representa essa mudança de paradigma e ele fortalece não só o papel da família, da sociedade, do Estado, mas dessa visão de promoção dos direitos de crianças e adolescentes.
3: Uma construção mesmo, né, de todos esses direitos. Agora, uma das principais inovações do ECA foi a criação dos conselhos tutelares, que a gente talvez possa dizer que são os grandes guardiões dos direitos da infância, né? Como é que foi a consolidação deles ao longo desse tempo? Hoje os conselhos são uma referência para quem busca proteção aos direitos das crianças?
13: Com certeza. O ECA, né, criou os conselhos tutelares, é uma das principais inovações do Estatuto, é apresentar, né, as funções, atribuições dos conselhos tutelares. O nosso CONAN, do Conselho Nacional dos Direitos da Criança e do Adolescente, recomenda que haja um conselho tutelar para cada 100 mil habitantes, e o importante é a gente falar sobre as competências dos conselhos tutelares. Ele é um órgão que ele é gerido, né, vinculado às prefeituras, composto por 5 membros, escolhidos pela comunidade local, em eleições diretas, eles seguem diretrizes estabelecidas, eles são órgãos que eles evoluem de uma ideia de assistência a menores para um paradigma da proteção integral. A função do Conselho Tutelar não é prestar serviço de forma a atender direito, e sim zelar para que os direitos de crianças e adolescentes sejam cumpridos efetivamente. Eles são órgãos autônomos, né? Eles não aplicam penas e eles são essa ferramenta de requisitar serviços públicos como vaga em creche, tratamento psicológico, encaminhar os casos para o Ministério Público. Então, o Estatuto traz esse papel e atribuições dos conselhos tutelares, que são profissionais fundamentais do sistema de garantia de direitos e que eles fortalecem essa visão de princípio e de proteção integral de crianças e adolescentes no território.
2: Bom, diretor, 36 anos depois, o que o senhor apontaria como principais avanços proporcionados pelo ECA?
13: Veja, os principais avanços, a gente olha, né, para o país. O Brasil é um país diverso, plural. A gente olha para os territórios, a gente ainda consegue enxergar desigualdades sociais, econômicas, culturais. Mas o ECA é esse instrumento, né? Ele apresenta um avanço inegável. A legislação anterior, que era o Código de Menores, ele possuía uma visão punitivista, assistencialista, eventualmente até discriminatória. As crianças e adolescentes eram alvos de ações punitivistas, ações assistencialistas. Então o ECA traz essa nova visão, né? O ECA representa essa mudança de paradigma. Ele fortalece o papel da família, da sociedade, no Estado. Então, se a gente olhar, como eu disse, para hoje a universalização da escola pública, a redução da mortalidade infantil, os conselhos tutelares, as varas, fortalecimento de políticas públicas, as políticas de assistência social, a política nacional de saúde para criança e adolescente. Então isso tudo é uma consolidação para além de uma visão de direitos de desenvolvimento integral de crianças e adolescentes. A gente hoje vê que esses direitos estão garantidos com prioridade absoluta, dignidade. Então a gente celebra o ECA como esse instrumento que é uma referência e que hoje ele é, né? Ele é política pública intersetorial do governo federal, de estados e municípios. Então a gente hoje vê o estatuto como uma referência para o mundo.
3: Agora, quais são então os desafios para garantir plenamente todos os direitos que estão previstos no estatuto?
13: Olha, a gente hoje tem um país, o Brasil é um país muito diverso, né? Muito plural. Ele tem muitos territórios. Então a gente tem crianças urbanas e rurais, a gente tem crianças e adolescentes indígenas, crianças e adolescentes quilombolas, ribeirinhas, com deficiência, migrantes e refugiadas, crianças em situação de vulnerabilidade. Então eu diria que o principal desafio é olhar para a proteção integral e prioridade absoluta, mas com esse recorte das diversidades, né, de crianças e adolescentes. E eu acho que também o principal desafio não é criar novas leis, mas garantir que os direitos previstos no Estatuto da Criança e do Adolescente cheguem à vida real de crianças e adolescentes. Então esse é o nosso papel enquanto Ministério dos Direitos Humanos e da Cidadania, de articular para que o Estatuto da Criança não seja só uma legislação avançada, reconhecida no Brasil no mundo, mas que ele vire realidade nos territórios e para as diversidades de crianças e adolescentes do nosso país.
2: Muito bem, nós conversamos com Fábio Meirelles, diretor de proteção da criança e do adolescente do Ministério dos Direitos Humanos e da Cidadania. Amanhã você acompanha aqui na Voz do Brasil a segunda parte dessa entrevista sobre o ECA Digital. Muito obrigado, diretor, até amanhã.
13: Obrigada a você, estou à disposição.
3: Pois é, o Estatuto da Criança e do Adolescente estabelece que a vacinação infantil é obrigatória em todo o território nacional.
2: E para manter o calendário de vacinas em dia, basta o comparecimento a uma unidade básica de saúde.
3: O Sistema Único de Saúde oferece de graça 17 vacinas que previnem dezenas de doenças.
14: Carolina tem 7 anos e hoje está cheia de saúde. A mãe dela, a empresária Thaís Moraes, conta que a menina nasceu prematura e precisou passar os primeiros dias de vida na UTI. Depois da alta, manter a caderneta de vacinação em dia se tornou uma das prioridades da família.
15: Saiu do hospital, a primeira coisa que a gente fez foi providenciar as vacinas, né, de acordo com a idade dela. Então a gente sempre teve essa preocupação, principalmente porque ela nasceu prematura.
14: As vacinas estimulam o organismo a criar defesas contra vírus e bactérias, ajudando a prevenir doenças. Elas são importantes em todas as fases da vida, mas têm um papel fundamental na infância, quando o sistema imunológico ainda está em desenvolvimento. A primeira vacina que o bebê recebe pelo Sistema Único de Saúde é a BCG. Na rede pública, ela é aplicada ainda na maternidade e protege contra as formas graves da tuberculose. Mas o calendário infantil inclui várias outras vacinas nos primeiros anos de vida. É o que destaca Ana Catarina Araújo, diretora substituta do Departamento do Programa Nacional de Imunizações do Ministério da Saúde.
16: Nós temos vacina que protege, a vacina BCG e a vacina hepatite B, que devem ser feitas ainda na maternidade, que são vacinas que protegem para a hepatite, para as formas graves da tuberculose, como vacina contra a poliomielite, difteria, tétano, coqueluche, pneumonia, meningites, hepatite A, sarampo, cachumba, rubéola, a varicela, e nós temos hoje um calendário bastante robusto.
14: É importante que cada vacina seja aplicada na idade recomendada, mas se alguma dose ficou para trás, ainda é possível atualizar a caderneta. Basta procurar a unidade de saúde mais próxima, como explica o presidente do Departamento de Imunizações da Sociedade Brasileira de Pediatria, Eduardo Jorge.
17: Pais que estão com o calendário atrasado, vamos lá procurar o posto de saúde, atualizar o calendário dos bebês e de todas as ações básicas de saúde, a vacinação é aquela que representa a melhor evidência, o melhor custo-benefício.
14: Para manter a carteira de vacinação em dia e consultar as doses aplicadas, basta acessar meususdigital.saude.gov.br. O Calendário Nacional de Vacinação também pode ser consultado diretamente no site do Ministério da Saúde, em saude.gov.br. Para acessar as informações, é preciso ter uma conta na plataforma gov.br. Reportagem Márcia Fernandes.
3: E a Agência Nacional de Vigilância Sanitária registrou nova vacina contra a influenza.
2: O imunizante é indicado a partir de 6 meses de idade e previne contra a doença causada pelos subtipos A e B.
3: De acordo com a Anvisa, estudos clínicos com a vacina indicaram eficácia de até 73% na prevenção de influenza em adultos e de até 65% em crianças.
2: O registro do imunizante foi publicado no Diário Oficial da União desta segunda-feira.
3: E a Anvisa também determinou o recolhimento de suplementos alimentares e a apreensão de lotes falsificados do medicamento Monjaro.
2: Foi definida a retirada dos suplementos alimentares Fenogrego e Cúrcuma Plus, produzidos pela Alivemed Soluções em Saúde, por falhas na comprovação dos ingredientes e fornecedores,
3: indicando o descumprimento das normas sanitárias. Em relação aos lotes falsificados do Monjaro, a empresa dona do registro informou ter identificado no mercado unidades com características diferentes das presentes no produto original.
2: Assim como cada pessoa possui um CPF, cada empresa também tem um número de identificação. É o CNPJ, o Cadastro Nacional da Pessoa Jurídica.
3: E novas regras determinam, de forma mais objetiva, como será a análise das informações prestadas ao cadastro.
2: Agora as empresas devem ficar atentas ao preencher as informações.
18: A Receita Federal atualizou as regras do Cadastro Nacional da Pessoa Jurídica, o CNPJ. A nova instrução normativa detalha situações que podem levar à suspensão da inscrição por inconsistências cadastrais e estabelece critérios mais objetivos para análise das informações declaradas pelas empresas. Entre as mudanças estão novas regras relacionadas aos representantes legais e aos integrantes do quadro de sócios e administradores. O cadastro poderá apresentar problemas, por exemplo, quando houver CPF ou CNPJ de sócios em situação irregular. A norma também reforça o controle sobre os dados informados pelas empresas. Estão entre as inconsistências o uso de nome empresarial em desacordo com as normas de registro, endereço eletrônico vinculado a outra empresa, utilização de endereço ou telefone de terceiros sem autorização e incompatibilidades entre a atividade econômica, a natureza jurídica e as informações declaradas no CNPJ. Com a atualização, a Receita Federal orienta empresas e profissionais responsáveis pelos cadastros a manterem as informações sempre atualizadas e compatíveis com os documentos oficiais reais da pessoa jurídica. A Receita Federal também informou que o CNPJ, em formato alfanumérico, começa a ser implantado em 31 de julho. O novo modelo será utilizado nas novas inscrições e manterá os 14 caracteres, com combinação de letras e números. Os CNPJs já existentes continuam válidos e não precisam ser alterados. Raquel Mariano, para a Voz do Brasil.
3: Já está disponível o resultado de quem solicitou atendimento especializado no Exame Nacional do Ensino Médio, o Enem 2026.
2: O atendimento especializado é destinado aos participantes que necessitam de recursos de acessibilidade para realizar as provas.
3: Entre eles estão a prova em braille, a prova com letra ampliada, o auxílio para leitura e transcrição, a sala de fácil acesso e o tempo adicional.
2: A consulta pode ser feita na página do participante. As provas serão aplicadas nos dias 8 e 15 de novembro.
3: O governo brasileiro iniciou hoje o envio de 48 toneladas de leite em pó em ajuda humanitária a Cuba.
2: O objetivo é contribuir para o enfrentamento da situação de desabastecimento vivida pelo país.
3: A ajuda será transportada em 2 navios da Força Aérea Brasileira, ambos com destino a Santiago de Cuba.
2: E essas foram as notícias do Governo do Brasil.
3: Uma realização da Secretaria de Comunicação Social da Presidência da República.
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3: Fique agora com as notícias do Poder Judiciário e do Congresso Nacional. Boa noite.
2: Boa noite para você e até amanhã.
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20: STF suspende por 90 dias visita de Flávio ao pai, Jair Bolsonaro.
21: Relatório Justiça em Números 2026 destaca dados históricos sobre a redução do acervo processual.
20: STJ entende que furto de bilhete premiado em lotérica deve ser julgado pela Justiça Estadual.
21: Boa noite, eu sou o Arthur Filho.
20: E eu sou Walter Lima.
21: O ministro Alexandre de Moraes do Supremo Tribunal Federal suspendeu por 90 dias as visitas do senador Flávio Bolsonaro ao pai, o ex-presidente da República, Jair Bolsonaro.
20: A decisão foi assinada nesta segunda-feira após a divulgação de uma carta escrita pelo ex-presidente durante o período em que cumpre prisão domiciliar com proibição de uso de redes sociais. Marcelo Della Libera.
22: Decisão do relator da execução penal, ministro Alexandre de Moraes, determinou a suspensão do direito de visita por entender que a divulgação da carta por intermédio de terceiros desrespeitou a medida cautelar imposta ao ex-presidente, que está proibido de usar redes sociais. Além da suspensão das visitas, Moraes deu prazo de 48 horas para que a defesa de Jair Bolsonaro informe se ele tinha conhecimento de que a carta seria divulgada nas redes sociais do filho.
21: O relatório Justiça em Números do Conselho Nacional de Justiça reforça o comprometimento do Poder Judiciário com a transparência.
20: Entre os destaques da edição de 2026 estão dados históricos sobre a redução do acervo processual. Fernanda Porto.
23: 45,2 milhões de processos julgados em todo o Brasil. Este é um dos destaques do relatório Justiça em Números 2026, realizado e divulgado pelo Conselho Nacional de Justiça. O levantamento indica ainda que o número é maior do que o total de processos recebidos, 40,9 milhões. Na prática, o índice revela quase 20% de produtividade e comprova que, pelo segundo ano consecutivo, o Poder Judiciário brasileiro julgou mais ações do que recebeu. Os dados são referentes ao ano base 2025 e indicam ainda outros fatores, como bom aproveitamento do orçamento, equidade de gênero e raça, além da atual composição do sistema de justiça.
21: Cabe à Justiça Estadual julgar a ação penal sobre furto de bilhete premiado retirado do cofre de casa lotérica.
20: Essa definição é do STJ. Fátima Uchoa.
4: Segundo investigação, após imprimir uma aposta da Mega Sena com defeito, a funcionária de uma lotérica a refez e a entregou ao cliente. Ela guardou a aposta defeituosa no cofre do estabelecimento, mas depois a retirou. No dia seguinte, foi à lotérica com um companheiro para pedir demissão, afirmando que ele era um dos ganhadores do prêmio principal. Após analisar filmagens, o Ministério Público ofereceu denúncia por furto qualificado. A defesa alegou competência da Justiça Federal porque o bilhete geraria direito perante a Caixa Econômica Empresa Pública Federal, mas o ministro do STJ, Ribeiro Dantas, manteve a ação penal na Justiça Estadual, considerando que a vítima do crime foi a lotérica, que detinha o bilhete e precisou pagar o valor da aposta não estornada. E o fato de a Caixa pagar o prêmio seria apenas consequência do furto já consumado.
21: TST amplia ações de inclusão e combate à discriminação contra pessoas LGBTQIAPN+.
20: Iniciativas buscam reduzir desigualdades e garantir direitos no ambiente de trabalho. Marla Lacerda.
6: Entre as ações, o TST criou um grupo de trabalho voltado à promoção dos direitos das pessoas LGBTQIAPN+, e implementou a reserva de vagas em contratos terceirizados para pessoas trans e travestis em situação de vulnerabilidade social. Além de promover campanhas institucionais de conscientização e visibilidade, o tribunal também tem assegurado direitos em decisões judiciais da corte, como o uso do nome social por pessoas transgênero, a reparação de danos em casos de discriminação no trabalho e a garantia de benefícios trabalhistas a casais homoafetivos.
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21: A você, uma boa noite.
20: E até amanhã.
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8: Eu sou Paula Groba.
24: E eu sou Humberto Pinheiro.
8: E estes são os destaques de hoje do Jornal do Senado, que começa agora.
24: Plenário pode votar nesta terça-feira a aposentadoria de agentes de saúde.
8: Porte de arma para vítimas de violência está na pauta das comissões nesta semana.
24: Avança a proposta que libera 13 bilhões para desenrola adimplentes, fiéis empreendedor e produtores rurais.
8: Boa noite.
24: Boa noite.
8: Avançou no Congresso o projeto que destina mais de 13 bilhões de reais aos programas Desenrola Adimplentes e Fies Empreendedor.
24: Após impasse sobre a origem dos recursos, deputados e senadores também aprovaram a destinação de verbas para apoiar produtores de cana-de-açúcar do Nordeste. Repórter Douglas Castilho.
25: O projeto foi aprovado pela Comissão Mista de Orçamento. O principal impasse durante a discussão da proposta se deu porque 270 milhões de reais do montante do crédito aberto serão retirados de um fundo destinado ao Minha Casa Minha Vida. Mas ao apresentar seu relatório, o senador Carlos Fávaro, do PSD de Mato Grosso, explicou que os recentes aumentos orçamentários no programa habitacional, num total de 3 bilhões de reais, não permitirão que haja prejuízos ao setor.
26: Não há nenhuma precarização do programa tão relevante para o nosso país, dito por conta do aumento expressivo de recursos alocados para o programa, e todo ele em execução com toda a demanda necessária garantida em orçamento.
25: A maior parte dos recursos, porém, será remanejada de um superávit do Fundo Nacional de Desenvolvimento Científico e Tecnológico, hoje o maior instrumento público de fomento à inovação e pesquisa no Brasil. Como a verba é originária de acúmulo financeiro já ocorrido, também não haverá cancelamento de nenhuma ação governamental ativa. O texto agora precisa ser votado em sessão conjunta do Congresso Nacional.
8: O senador Chico Rodrigues, do PSB de Roraima, destacou a aprovação do projeto que atualiza as regras da regularização fundiária urbana.
24: Autor da proposta, o parlamentar afirmou que a medida vai agilizar a titulação de imóveis, ampliar a segurança jurídica para famílias que vivem em áreas ainda não regularizadas e facilitar o acesso ao crédito e a investimentos em infraestrutura, especialmente em Roraima.
27: Esse projeto, ele é certeiro. Ele procura exatamente fazer com que
0: essas pessoas que vivem, que ocupam esse espaço, na maioria das vezes informal, possam definitivamente terem o seu título, que vai ser a sua carta de alforria.
8: Já o senador Eduardo Girão, do Novo do Ceará, cobrou mais transparência do Ministério da Saúde na compra de insulinas e de dispositivos usados por pacientes com diabetes. Segundo o parlamentar, reportagens e apontamentos de órgãos de controle indicam falhas em equipamentos de aplicação e levantam dúvidas sobre as licitações, o que na avaliação dele pode comprometer o tratamento de pacientes atendidos pelo SUS.
24: Girão defendeu a divulgação dos contratos, dos estudos técnicos e das medidas adotadas para corrigir os problemas. Ele também criticou o veto ao projeto que reconhece o diabetes tipo 1 como deficiência para fins legais e afirmou que a decisão deve ser analisada pelo Congresso Nacional. Segundo o senador, o atendimento às pessoas com diabetes exige planejamento, transparência na gestão dos recursos públicos e garantia de tratamento seguro e contínuo.
5: Se um dispositivo médico apresenta falhas, o impacto é imediato. Significa interrupção do tratamento, insegurança para o paciente, o aumento de um risco de complicações, sem falar no estresse de toda a família que sofre, que adoece junto.
8: E a Comissão de Assuntos Sociais discutiu a prevenção da cegueira evitável no Brasil.
24: Segundo um estudo da Agência Internacional para a Prevenção da Cegueira, mais de 28 milhões de brasileiros sofrerão perda de visão até 2030. Repórter César Mendes.
9: Autor do pedido do debate, médico oftalmologista, o senador Dr. Irã, do Progressistas de Roraima, afirmou que é fundamental a oferta de consultas oftalmológicas nas unidades básicas de saúde, as UBSs.
10: A gente precisa colocar a oftalmologia no núcleo de saúde da família. Eu não vejo razão para a oftalmologia estar na média alta complexidade quando a gente precisa dar acesso às pessoas nos rincões desse país, onde às vezes a gente não tem um hospital, mas a gente tem uma UBS.
9: Camila Carlone, do Ministério da Saúde, defendeu políticas voltadas para a infância e a importância da detecção precoce de problemas oculares em recém-nascidos. Mauro Goldbaum, do Conselho Brasileiro de Oftalmologia, pediu urgência no enfrentamento de doenças como a catarata e o glaucoma. E Vitor Pavarino, da Organização Pan-Americana da Saúde, alertou sobre o alto custo econômico da cegueira no mundo e apontou desigualdades no acesso aos cuidados oculares.
11: A OMS ela estima que 2 em cada 3 pessoas em países de baixa renda precisam de óculos, mas não têm acesso a esses óculos. E globalmente, 1 de cada 2 pessoas que precisa de cirurgia

0: é estabilidade provisória para agentes em trabalho intermitente. As informações com Márcio Maturana.
1: Na terça-feira, a Comissão de Segurança Pública analisa em votação final, antes de o texto seguir para a Câmara dos Deputados, um projeto que autoriza porte de arma temporário para mulheres sob medida protetiva de urgência. Na quarta-feira, o uso de recursos do Fundo Eleitoral para combate a calamidades está na pauta da Comissão de Direitos Humanos. É uma sugestão legislativa apresentada por um cidadão no portal E-Cidadania que pode virar projeto de lei. Ainda na quarta, em votação final, a Comissão de Assuntos Sociais pode votar estabilidade provisória para gestantes em trabalho intermitente, temporário ou por prazo determinado. O senador Paulo Paim, do PT do Rio Grande do Sul, já foi relator substituto desse projeto.
2: De fato, o trabalho intermitente é um problemão. Eu conheço muitos colegas trabalhadores que dependem do trabalho intermitente. Ele ganha por hora trabalhada e, consequentemente, ele é chamado quanto o empregador precisa dele. E alguém vai me garantir que ele está pagando fundo de garantia, né? Que está pagando todos os direitos? Claro que não.
1: Outro projeto que pode ser votado pela Comissão de Direitos Humanos na quarta-feira aumenta a pena para crime de estelionato amoroso. É quando alguém usa um relacionamento para aplicar golpes emocionais, enganando, manipulando e causando prejuízos financeiros.
3: E a proposta de emenda à Constituição, que cria regras de aposentadoria diferenciada para agentes comunitários de saúde e agentes de combate às endemias, é o principal destaque da pauta do plenário desta terça-feira. A proposta permite a aposentadoria aos 57 anos para mulheres e aos 60 anos para homens, desde que comprovados 25 anos de contribuição e de exercício na atividade. O texto também prevê a regularização do vínculo funcional dos profissionais, regras de transição, assistência financeira da União e estende os mesmos benefícios a agentes indígenas de saúde e agentes de saneamento.
0: Se a proposta for aprovada em primeiro turno, ainda terá que passar por novas sessões de discussão e por uma votação em segundo turno. Também estão na pauta a reforma do processo administrativo tributário, o incentivo à produção nacional de fertilizantes e a limitação da retenção de recursos dos fundos de participação de estados e municípios para pagamento de dívidas previdenciárias.
3: Rádio Agência, serviço da Rádio Senado, que distribui conteúdo gratuito para emissoras de todo o país, ultrapassou a marca de 5 mil rádios parceiras.
0: A rede chegou a 5.011 emissoras, com média de 25 novas adesões por mês. A maioria está fora dos grandes grupos de comunicação e inclui rádios comunitárias, públicas e educativas. As parcerias estão presentes em 1.737 municípios, nos 26 estados e no Distrito Federal. Para Fernanda Nardelli, coordenadora de distribuição da Rádio Agência, o resultado reforça a democratização do acesso à informação.
4: O rádio continua sendo um veículo de comunicação confiável que consegue chegar em lugares que nenhum outro veículo consegue. E a gente vê isso com os nossos resultados.
3: As emissoras interessadas em se tornar parceiras da Rádio Agência Senado precisam fazer apenas o seu cadastro, disponível na internet no endereço senado.leg.br/radioagência.
0: Com edição de Paulo Groba e trabalhos técnicos de João Lira, o Jornal do Senado fica por aqui. Acompanhe agora as notícias da Câmara dos Deputados. Boa noite.
3: Boa noite e até amanhã.
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6: Avança na Câmara a criação de programa que leva eletricidade às escolas.
7: Parlamentares estudam utilização de bens confiscados em garimpo ilegal.
6: Projeto proíbe a divulgação de dados de servidoras com medida protetiva.
7: Boa noite. Para manter a proteção a vítimas de violência doméstica, um projeto determina que alguns dados de servidoras públicas nessa condição estejam fora da internet. O repórter Luiz Cláudio Canuto mostra os detalhes da proposta que já passou por algumas comissões da Câmara.
8: A Comissão de Administração e Serviço Público da Câmara dos Deputados aprovou projeto que proíbe a divulgação na internet de dados profissionais de servidoras públicas que estejam sob medida protetiva da Lei Maria da Penha, principalmente somente o salário e o local de trabalho. A proteção também valeria para pessoas diretamente ligadas à vítima, como pais, filhos,

0: e aquelas que formam novos relacionamentos com ela. Pelo texto, o juiz pode determinar a retirada das informações dos portais de transparência ou das páginas de órgãos públicos em até 24 horas. No caso de não cumprimento da decisão, sem justificativa, deve ser instaurado o processo administrativo disciplinar para apurar a responsabilidade. O projeto acrescenta um artigo à Lei Maria da Penha, de 2006, e muda a Lei de Acesso à Informação, de 2011. Foi aprovada uma nova versão do texto, feita pelo deputado delegado Antônio Furtado, do União do Rio de Janeiro, relator da proposta na Comissão de Direitos de Defesa da Mulher. A relatora na Comissão de Administração, deputada Samia Bonfim, do PSOL de São Paulo, reconhece a importância dos mecanismos de transparência que permitem ao cidadão saber o salário e benefícios dos servidores.
1: Mas no caso específico das mulheres vítimas de violência, acaba sendo uma exposição e um novo risco para ela, porque há diversas formas de violência, inclusive a violência patrimonial. E a partir dali também dá para se identificar quais são as suas condições de vida, onde ela mora, onde ela tem a vida social dela, porque existem muitos dados para além dos dados de salário, né? Dizem respeito à alocação, ao órgão em que ela está. Então a proposta ela é muito clara, é vedar qualquer tipo de informação em se tratando de mulheres que têm medida protetiva e que, portanto, estão expostas, né? Estão vulneráveis numa condição de risco.
0: Em seu parecer, Samia Bonfim previu que o sigilo dure enquanto persistir a situação de ameaça, com revisão a cada 5 anos. As informações que não forem sigilosas poderão ser acessadas por meio de certidão, extrato ou cópia, com a ocultação das partes em sigilo. O projeto do deputado Pedro Lucas Fernandes, do União do Maranhão, ainda vai ser analisado pela Comissão de Constituição e Justiça e não precisa passar pelo plenário. Para virar lei, precisa ser aprovado na Câmara e no Senado. Da Rádio Câmara de Brasília, Luiz Cláudio Canuto.
2: Direitos Humanos.
3: Rubens Ottoni, do PT de Goiás, defende a aprovação de projeto que obriga aeroportos a oferecer salas multissensoriais e de acomodação. Relator da medida, ele assinala que a ideia é acolher passageiros neurodivergentes em momentos de crise ou desconforto.
4: Rubens Ottoni destaca que a proposta também prevê capacitação periódica para equipes de atendimento e de segurança. O parlamentar acrescenta que a matéria determina que novos contratos de concessão aeroportuária incluam essa exigência.
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2: Justiça.
3: Proposta sugere o aproveitamento de equipamentos confiscados em operações contra o garimpo ilegal. A repórter Maria Neves tem os detalhes.
5: A Comissão de Minas e Energia da Câmara dos Deputados aprovou o projeto que proíbe a destruição imediata de bens de alto valor apreendidos em garimpo ilegal, como aeronaves, embarcações e tratores. Pela proposta, esses equipamentos deverão ser aproveitados pelo poder público sempre que possível. Autor do projeto, o deputado defensor Estélio Denner, de Roraima, defende não ser razoável a simples destruição de equipamentos que podem custar milhões de reais, como é o caso de aeronaves. Ele argumenta que há situações em que esse maquinário poderia atender aos interesses do próprio Estado.
6: Por exemplo, um maquinário de uma draga que pode servir muito bem ou das regiões que precisam, por exemplo, de balsas. Vou dar um exemplo específico aqui no estado de Roraima. Nós temos aqui no estado de Roraima ainda vários e vários rios que nós usamos balsas para a gente poder trafegar nas nossas rodovias, tanto federal como estadual ou municipal. Nós temos que ter balsas. Essas balsas poderiam ser reutilizadas para essa finalidade de a gente ajudar as pessoas a se locomover dentro do estado. Então, tudo isso passa por esse projeto.
5: Dentre os destinos que podem ter os equipamentos apreendidos em garimpo ilegal, o projeto prevê, por exemplo, o leilão público, com a destinação dos recursos para fundos de fiscalização ambiental e recuperação de áreas degradadas. Outra aplicação possível prevista na proposta é a incorporação ao patrimônio público. O texto determina ainda a doação para instituições de ensino técnico ou superior. A destruição somente seria permitida em caso de risco iminente à segurança dos agentes públicos ou da população, ou se um laudo técnico comprovar que a remoção do bem é inviável ou gera risco ambiental grave. O projeto que proíbe a destruição imediata de equipamentos apreendidos em garimpos ilegais ainda será analisado pelas comissões de Meio Ambiente e de Constituição e Justiça. Da Rádio Câmara de Brasília, Maria Neves.
2: Agricultura.
4: Tramita na casa projeto de Maurício do Vôlei, do PL de Minas Gerais, que cria o Programa Nacional de Simplificação do Licenciamento Ambiental Rural de Pequeno Porte. Segundo o deputado, a medida reduz a burocracia para atividades de baixo impacto ambiental.
7: Nas palavras de Maurício do Vôlei, a proposta cria um rito simplificado para a concessão de licenças e prioriza a tramitação dos pedidos. Ele considera que o projeto gera mais eficiência e segurança jurídica ao produtor, sem reduzir as exigências de proteção ao meio ambiente.
2: Economia.
4: O projeto regulamenta a relação entre plataformas de comércio eletrônico e vendedores parceiros. De autoria de Paulinho da Força, do Solidariedade de São Paulo, a matéria estabelece regras de transparência, restringe alterações unilaterais de contratos e cria mecanismos para coibir práticas consideradas abusivas.
7: O texto prevê aviso prévio de 90 dias para mudanças que aumentem custos aos vendedores e proíbe condutas como a imposição de serviços. Paulinho da Força afirma que a medida protege pequenos empreendedores, fortalece a concorrência e reduz abusos no mercado digital.
2: Relações Exteriores.
4: A comissão aprova projeto que cria o Plano Nacional de Segurança de Fronteiras. A repórter Silvia Munhato explica os pontos da proposta.
8: A Comissão de Relações Exteriores e de Defesa Nacional da Câmara aprovou o projeto que institui o Plano Nacional de Segurança de Fronteiras. O projeto aprovado destina 30% dos recursos do Fundo Nacional de Segurança Pública para financiar o fortalecimento da fiscalização e o combate a crimes como narcotráfico e contrabando na faixa de fronteira brasileira. O relator, deputado José Rocha, do União da Bahia, modificou a proposta inicial para incluir o Ministério da Agricultura e Pecuária nos órgãos de gestão do plano.
9: Principalmente dos produtos fitossanitários que entram clandestinamente pelas fronteiras, a exemplo não só dos insumos, como também de soja contrabandeada por essas fronteiras.
8: A proposta estabelece a atuação integrada entre órgãos federais, estaduais e municipais e, para viabilizar essa coordenação, serão criados gabinetes de gestão integrada de fronteira e um centro de operações conjuntas, sediado no Ministério da Defesa. O deputado Arlindo Quinalha, do PT de São Paulo, foi contrário ao texto, afirmando que a ação nas fronteiras faz parte de várias normas infralegais que precisam ser flexíveis.
10: Tem tido iniciativas cuidando do tema. Pode não ser completo, evidentemente, mas cabe ao Executivo essas iniciativas.
8: A proposta que cria o Plano Nacional de Segurança de Fronteiras ainda será analisada pelas comissões de Finanças e Tributação e de Constituição e Justiça. Da Rádio Câmara de Brasília, Silvia Munhato.
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2: Transportes.
7: Tramita na Câmara projeto de Caroline de Tone, do PL de Santa Catarina, que proíbe o uso de drones, satélites e sistemas de inteligência artificial para a aplicação de multas de trânsito. A deputada explica que a proposta mantém o uso de equipamentos de fiscalização já previstos na legislação.
4: Caroline de Tone sustenta que o projeto garante mais segurança jurídica e previsibilidade na fiscalização de trânsito. Ela avalia ainda que a medida também protege os motoristas de formas de monitoramento que possam comprometer a privacidade e gerar abusos.
7: Paulo Guedes, do PT de Minas Gerais, requer a realização de audiência para discutir a regulamentação dos táxis intermunicipais e do transporte alternativo. Ele afirma que o debate também deve abordar os critérios adotados para a aplicação de multas e apreensão de veículos.
4: Segundo Paulo Guedes, a audiência deve reunir órgãos públicos, representantes da categoria e especialistas para discutir alternativas que conciliem a fiscalização, a segurança dos passageiros, o direito ao trabalho dos profissionais e a melhoria da mobilidade entre os municípios.
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2: Comissões.
7: Deputados analisam regras para suporte de bicicletas em ônibus urbanos. O repórter José Carlos Oliveira nos conta quais são.
15: As comissões de Viação e Transporte e de Desenvolvimento Urbano da Câmara dos Deputados aprovaram regras para suporte de bicicletas em ônibus e micro-ônibus do transporte coletivo urbano. A intenção é facilitar a mobilidade nas cidades, incentivando o uso das bicicletas no deslocamento diário, como afirma o deputado Diego Andrade, do PSD de Minas Gerais, um dos relatores do texto.
16: Nós temos muitos ciclistas no Brasil e a gente tem que estar estimulando, né, mais ciclovias e essa integração com o transporte público. Por exemplo, a gente sabe que nem todo o transporte público leva a pessoa à porta da casa dela, né? Então ela pode se deslocar de bicicleta e aí ter o suporte para colocar a bicicleta e se deslocar.
15: A proposta original do deputado Juninho do Pneu, do Rio de Janeiro, previa obrigatoriedade na instalação dos suportes de bicicleta nos ônibus. Já Diego Andrade preferiu adotar um modelo que permite a implementação da medida de acordo com a realidade de cada município. O relator também quer que a regulamentação conte com o apoio técnico do CONTRAN, Conselho Nacional de Trânsito.
16: A gente passa para o poder público municipal estar regulamentando essa questão, né? De acordo com quais as linhas que têm a viabilidade, os veículos que têm a viabilidade e ao CONTRAN para poder definir como que isso será feito, né? Observando aí as normas de segurança, é claro, mas valorizando o ciclista e integrando aí os modais de transporte.
15: De acordo com o texto, as prefeituras terão autonomia para definir os trajetos de transporte público integrado e o percentual da frota de ônibus e micro-ônibus que terão suportes para bicicletas. Se também for aprovado na Comissão de Constituição e Justiça, o projeto de lei poderá ser enviado diretamente para análise do Senado, sem necessidade de votação no plenário da Câmara. Da Rádio Câmara de Brasília, José Carlos Oliveira.
2: Educação.
4: Política pública para garantir energia elétrica de qualidade nas escolas, principalmente as localizadas em áreas remotas, está sendo analisada em projeto na Câmara. Os detalhes com a repórter Sofia Peçanha.
17: A Comissão de Minas e Energia aprovou a criação do programa Luz na Escola por meio de verba do Fundo de Universalização de Serviços de Telecomunicações, o FUST. O programa apresenta os seguintes objetivos: promover a instalação de sistemas de geração de energia elétrica e apoiar as escolas em regiões de difícil acesso ou em situações de vulnerabilidade, de acordo com as metas do Plano Nacional de Educação e da Agenda 2030 para o Desenvolvimento Sustentável. Durante a votação na comissão, o relator, deputado Hugo Leal, do PSD do Rio de Janeiro, reafirmou que a promoção da equidade e da inclusão educacional, quando motivadas pela infraestrutura energética sustentável, sustentável devem ser uma prioridade governamental.
18: O projeto de lei que ora nas exames dá um passo além de garantir que a ausência de energia elétrica não seja obstáculo para a execução de políticas públicas de conectividade e educação digital.
17: Pelo texto, o programa será coordenado pelos órgãos responsáveis pelas políticas educacionais de comunicação e de energia. Além disso, o foco do projeto será em atender todas as escolas de educação básica da rede pública, em especial as localizadas em áreas remotas e sem acesso à energia. Em sua justificativa, o deputado Pedro Czai, do PT de Santa Catarina, autor do projeto, destacou que o programa surge como resposta a esse obstáculo. Dessa forma, a implementação da medida contribuirá para a sustentabilidade ambiental e a redução das desigualdades regionais. Na reunião da comissão, o deputado Guleal confirmou que o projeto destaca a importância do acesso à educação de qualidade e a inclusão digital como motores essenciais para o desenvolvimento social e econômico do país.
18: Entendemos que a iniciativa representa um avanço decisivo na universalização do acesso à energia elétrica em todas as escolas públicas, fortalecendo a integração entre políticas públicas estruturantes de educação, telecomunicações e energia.
17: O Fundo de Universalização dos Serviços de Telecomunicações tem o objetivo de promover a universalização da conectividade nas escolas públicas. Atualmente, o fundo não abrange investimentos em fontes de energia renovável para escolas localizadas em áreas sem acesso à eletricidade. Portanto, a proposta altera a lei que institui o FUST, oferecendo a essas instituições os recursos necessários para se conectarem à rede elétrica e, consequentemente, à internet. Para ser aprovado, o projeto que cria o programa Luz na Escola ainda precisa ser analisado pelas comissões de Finanças, de Educação e de Constituição e Justiça. Da Rádio Câmara de Brasília, Sofia Peçanha.
2: Habitação.
7: Igor Timo, do União de Minas Gerais, é autor de projeto que amplia para 60 salários mínimos o valor dos imóveis que podem ser transferidos sem escritura pública. O deputado assinala que o propósito é reduzir custos para famílias de baixa renda, facilitando a regularização de moradias populares.
4: Igor Timo avalia que a regra atual empurra muitos compradores para contratos informais. O parlamentar ressalta que a proposta dispensa a escritura pública nesses casos, mas mantém a exigência de registro no cartório de imóveis.
7: Termina agora o Jornal Câmara dos Deputados, produzido pela Rádio Câmara, com trabalhos técnicos de Everson Urani e a apresentação de Márcio Aquiles Sardi e Val Monteiro. Boa noite.
4: Uma boa noite para você. Você fica com as notícias do Tribunal de Contas da União.
2: Minuto do TCU.
19: O Tribunal de Contas da União avaliou a atuação dos órgãos responsáveis pela prevenção e pelo combate à adulteração de bebidas alcoólicas. A auditoria analisou ações de registro, fiscalização, rastreabilidade e coordenação entre órgãos como Anvisa, Ministério da Agricultura e Ministério da Saúde. O tribunal identificou falta de barreiras preventivas para evitar o desvio de etanol combustível usado na adulteração de bebidas, além de problemas no sistema de registro e controle. A fiscalização também apontou falta de integração entre os órgãos de fiscalização e dificuldades para aplicar métodos baseados em risco. O TCU recomendou medidas à Anvisa, ao Ministério da Agricultura, à Agência Nacional do Petróleo, Gás Natural e Biocombustíveis e à Receita Federal para fortalecer a fiscalização.
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0: Calça Bota pega foice, galera! É o Morte Súbita na área! Segundou, galera! 13 de julho, 8 horas e 3 minutinhos em Sanandatal. E a temperatura, é claro, sempre fria por aqui, 7 graus. E 90% a umidade relativa do ar, então quer dizer que tá frio e tá úmido pra caramba. Mas que nada! Vamos falar de futebol, vamos falar de Copa do Mundo, a volta do Campeonato Brasileiro essa semana e muito mais. Um boa noite aos ouvintes queridos da Mega FM, claro, os do Morte Súbita! E a bancada que está chegando, o Chorão, o Gabriel estão por aqui. O Wagner mais uma vez se perdeu no trevo, daqui a pouco ele tá aí. Então, boa noite, senhores.
1: Boa noite a todos os nossos ouvintes da Rádio Mega, do nosso programa em especial, aos heróicos torcedores do Juventude e também, é claro, aos torcedores da dupla Grenal, ao Marcos, ao Vitor e ao Wagner, a nossa bancada.
0: Que não estão sofrendo nesse momento.
1: Pois é, os torcedores da dupla Grenal estão relativamente bem, tranquilos, né? Sofreram com o Brasil, aquela trágica e vergonhosa eliminação da seleção, mas não estão sofrendo com o Grêmio Internacional.
0: Isso aí. Boa noite, Chorão.
2: Boa noite, Vitor. Boa noite, Gabriel. Cara, a gente, assim, ó, a gente tá... Sabe que eu tô no limbo? Eu tava me sentindo super bem na Copa. Porque, assim, ó, a gente não sabe o campeão, nada, mas, assim, como teve jogos
0: que
2: bons,
0: né, cara? Ótimos.
2: Que jogar. Entendeu? E assim, ó, e a Copa já rendeu pra muitas seleções, muitos jogadores. Vou te dizer que a gente sempre fica com algumas coisas assim, tipo assim, a seleção querida da Copa, Cabo Verde.
0: Já, o Grêmio já contratou um, né?
2: Exatamente, e rendeu. O Grêmio já contratou o jogador de Cabo Verde, né? O número 7 deles ali, então... não, e é uma seleção que ficou querida no coração. Todo mundo gostou de Cabo Verde, né, cara? Ainda mais quase que tiraram a Argentina ali.
0: Pô, tem várias seleções que ficaram legais ali.
2: Não, exato, mas acho que Cabo Verde pra mim,
0: eu também.
2: Acho que foi o que mais marcou, assim, né? Enfim, então tá uma Copa muito legal. Agora, o meu palpite, assim, vamos lá. A França é uma seleção a ser batida, tá? Ela é a
0: seleção
2: favorita
0: da Copa que precisa ser batida.
2: É, exatamente.
0: Virou na mira de todos.
2: Exatamente. Mas eu torço para um país que eu gosto muito, tu também gosta, que é a Inglaterra.
0: England,
2: tá? Então, assim, ó, lembrando que a Inglaterra é campeã, não é bicampeã, ela só foi campeã em 1966, na Copa que foi na Inglaterra. Isso. Então faz 60 anos. Quer dizer, desde que o Vitor nasceu, a Inglaterra nunca mais ganhou.
0: Né? Mais ou menos.
2: Então ela tem a minha torcida. De todas aí, a minha torcida. Então,
1: mas ela teria... Eu acho que até a Inglaterra passa da Argentina.
2: Tu acha?
1: Mas numa final.
2: Mas vai ser tiro trocado ali.
1: Sim, jogo disputadíssimo. Mas a Argentina até agora não mostrou aquele futebol de dominar os seus jogos, né? Passou de fase.
0: E com alguns erros das arbitragens.
1: Passou, exato. Assim. Alguns pequenos erros das arbitragens, digamos assim, mas não convenceu, né?
2: É. Só que
1: ficou devendo, parece.
2: Exato, Gabriel.
0: Só que o time tá jogando pro Messi. O resumo é esse, não, da ópera.
2: É o Messi mais 10.
1: Isso Messi aí. Mais 10.
2: Só que acontece,
1: e
2: Gabriel...
1: E lance ele desequilibra.
2: Exato. Isso, só que acontece, é Gabriel, bom, que muitas vezes isso assusta. Eu não queria estar tão assustado desse tipo. Infelizmente, pessoal, a gente, como brasileiro, a gente nunca vai ver o Brasil fazer uma virada, que nem a Argentina fez, em 12 minutos, fazer 3 gols.
1: É.
2: Isso não existe. É. E daí eles começam a se crescer isso. Sabe o que me lembrou isso, cara? Me lembrou Libertadores, que os times argentinos, Boca e River, passam na fase de grupo com as calças na mão em segundo colocado e começa os mata-mata,
0: cresce.
2: Uhum. Então, assim, ó...
0: E a raça cresce mais ainda.
2: O ânimo, né? Exatamente. E, cara, e assim, ó, eu acho que vai ser um jogo duríssimo, eu tô trazendo pra Inglaterra, mas assim, cara, daqui a pouco ninguém diz que a Argentina não pode tocar 2-0 na Inglaterra.
1: Pode.
2: Tu entendeu? Tudo pode acontecer nesse jogo.
1: Esse jogo é imprevisível. Qualquer um dos dois pode passar.
2: Exatamente. E na outra chave, Gabriel, a gente tem um jogo...
1: França. Eu apostaria na França.
2: Não, mas é um jogo histórico. É tipo um Brasil-Argentina, França-Espanha, né? Eles são vizinhos territoriais ali, de fronteira. Então tem aquela...
0: E a França é o seguinte, a França mostrou raça também aí nos jogos.
2: Cara, isso é uma
0: além
2: coisa.
0: Além de time, eles têm uma raça.
2: Exatamente.
0: Bonita. Gostei de ver eles jogando.
2: Isso é uma coisa. E eles tinham ter um time muito raçudo e jovem, né?
0: É.
2: Esse time, escuta o que eu tô falando, joga no mínimo mais 2 Copas. Tá? O Mbappé tem 27. É. Então, se ele quiser, ele joga mais duas Copas até os 33 aí. E agora eu vou levantar uma questão antes a gente começa a falar de Copa, tá? Só pra aproveitar que o Wagner chegou também. Como a gente vê no Campeonato Brasileiro, tá? A gente tem os jogadores brasileiros e os estrangeiros. E a gente tem um número pra ter estrangeiros, tá? O que eu vou levantar a bola pra vocês e eu quero que vocês discutam. Não tinha que ter um número máximo de jogadores que podem ser nacionalizados, que senão fica meio zoneado isso. Por que que acontece, cara? A seleção da França, nossa, o time titular bons. Ali, cara, de francês mesmo, eu acho que eu acho que são dois. O resto é tudo de times, né, de origem africana, tá? Devia ter um máximo. Ah, tu pode...
3: Mbappé é um, né?
2: Não, claro, o Mbappé é um, o principal deles, mas assim... Tem de Gana, de Senegal, de vários, né? De Camarões, enfim. Então, o que acontece? Será que não tiver que ter um número, tipo, cinco jogadores? Eu vou te dar um exemplo, tá? Para os gremistas. Tá, não estou dizendo que não pode acontecer. Exemplo. Vamos supor que o Gabriel Mac seja vendido para um time da Inglaterra, tá? Beleza. Daí, chego lá, ele começa a jogar. Ah, esse piazinho é bom, né?
3: Virou inglês.
2: Daí chega a Inglaterra, Gabriel Mac, tu não quer ganhar a cidadania e eu dou a cidadania pro teu pai, pra tua mãe, só que tu vai jogar por England, tu não vai jogar pro Brasil. Até
3: tem
2: porque,
3: que morar aqui.
2: É. Exatamente, porque tu nunca jogou pela seleção principal.
3: Sim.
2: E daí o cara diz assim, ah, eu topo.
3: Why not?
2: Né? É. Enfim, então tô dizendo, a gente, é um assédio muito grande dos times, das seleções europeias, né, que contra ali os países africanos, que foram colônias, eu sei, mas cara, eu acho uma coisa meio injusta, assim, eu acho que devia ter um limite pra isso, o que vocês acham?
4: Boa noite, gurizada, boa noite
3: Wagner,
4: Marato. Boa noite, noite Vitor, boa noite Gabriel, boa noite aos ouvintes do Monte Súbito, um abraço especial aos colorados. É uma situação diferente na questão da análise do da natureza, digamos, dos jogadores, da natureza, da razão pela qual no Brasileirão só permitido 12 estrangeiros, acho, agora por clube.
3: É, aumentou,
4: acho,
3: né?
4: Inscrito,
3: acho que era por aí, 11, 12.
4: 12, eu acho, inscritos. E eu acho que pode enfardar, não sei quantos,
3: 6, 7, por
4: jogo, assim, algo assim, né? Até bom a gente conferir essa informação. Do que um jogador que adquira, que recebe a nacionalidade, a dupla nacionalidade, né? Que aí a natureza da nacionalidade dele... É, por outras razões, não seria pelo fato dele vestir a camisa, por exemplo, da França, que ele vai ser nacionalizado. Eu acho que geralmente, como é uma questão de Estado, a nacionalidade do cara vem pelo fato do cara já estar, ou por ter uma origem lá atrás, que não é o caso da maior parte dos franceses, mas pela imigração, né, que eles conseguem a cidadania, acho que é preenchendo alguns requisitos.
3: Isso.
4: E eu acho que eles têm a maior parte deles a dupla cidadania há muito tempo, né? Tem alguns que, inclusive, jogaram pelas suas seleções de origem, né? Que estavam sendo assediados pela seleção francesa.
5: O ponto de vista
4: então, não é uma questão de só tem lá uns caras de fora, não. Eles já são... Teórico, acho que eles já são franceses antes de serem convocados. Aí depois eles vêm a convocação. Como fruto, como sim, consequência da imigração.
3: Da imigração.
4: Tipo, na Suíça tem bem menos jogadores.
5: Exato. O ponto de vista do Marcos é interessante, porque pode existir, e talvez esteja existindo já, esse tipo de assédio, né? Um assédio em cima de jogadores para se naturalizarem para um determinado país e jogar depois nas seleções. Mas aí eu acho que esbarraria numa questão jurídica até, porque se o sujeito tem direito à nacionalidade daquele país, ele vira um cidadão francês, não teria como, eu acho, a FIFA impedir ele de jogar pela seleção francesa.
4: Uma série de consequências jurídicas, né?
5: É. Se ele adquire a nacionalidade no país, ele é
3: cidadão, pronto.
5: O Jorginho, né? Isso. Nosso aqui, que virou italiano e jogou pela Itália.
3: Aqui, quantos cidadãos italianos e alemães tem aqui? Não jogadores.
4: Quantos brasileiros que acabaram sendo naturalizados? Mas acho que o Maurício tem origem paraguaia. Acho que os pais dele são de lá. Algo assim. Mas tem muitos brasileiros que estão disputando, estão jogando por seleções mundo afora por adquirir.
2: JP Galvão tem cidadania italiana.
5: Teve um jogador que jogava no Juventude, o Marco Senna, há muito tempo atrás, lá nos anos 90, ele chegou a jogar.
3: Marco Senna, verdade.
5: Ele jogou a Copa do Mundo pela seleção da Espanha. Se naturalizou espanhol.
4: Porque eu acho assim, como uma, eu entendo que é uma questão até maior de identificação do, da seleção que está sendo representada lá. Tipo, ah, o cara vai lá, pensa o Japão dá nacionalidade para 12, para 20 brasileiros aí para jogar, representar.
5: Vira um problema, o Japão. Né?
4: Cara, tu acha que eles vão se sentir representados por aqueles caras? É. Agora já a França, ela tá forrada de imigrantes. Imigrante. Né? Então. Eu não
5: Messi,
4: sei.
5: Por exemplo, é, né, um caso interessante. Ele quase nunca viveu na Argentina. Bem pois pequeno, é. Foi pra Espanha, foi adotado pela Espanha, viveu como um espanhol a vida inteira.
3: Sim, isso aí,
5: mas
3: eu acho
5: que... joga pela seleção argentina. Até algum, antes, alguns argentinos criticavam ele, porque ele sequer era argentino, diziam assim, né? É. Alguns protestos. Isso antes de ganhar a Copa de 2022,
3: é claro. Depois mudou.
5: Depois mudou esse sentimento em relação a ele. Mas é bem interessante. Isso talvez seja uma ideia que precisa ser melhor estudada e debatida no âmbito da FIFA, talvez.
2: Pois é. Não, é porque senão, cara, assim, senão o que acontece? A França tá certa. A França é um país da Europa o mais liberal, assim, ó. Acredito que... Bélgica também tem bastante africano, mas enfim... os dois são até vizinhos ali, mas, cara, senão daqui a pouco algumas seleções vão entender...
3: Acaba as seleções.
2: Que isso é um meio...
3: negócio.
2: Tu entendeu?
3: Vai virar um negócio.
2: Exatamente.
4: Mas daí o problema da seleção...
3: Eu ia falar.
4: Porque tu vai querer que o Brasil, por exemplo, importe um monte de jogador diferente de outros... Não, tu vai querer ser representado por brasileiros lá. Por mais que tenha um que o outro jogador, eu acho que é do jogo. Mas a seleção francesa, na verdade, o pessoal que joga lá, eles são franceses. São, desde pequeno, muitos são imigrantes, né, franceses. Eles conseguiram a naturalidade, não é de agora, não é... O Mbappé, por exemplo. Há quanto tempo que ele é... Eu não sei com quantos... Eu não
5: o
4: sei
5: Zidane era nascido na França, mas era filho de argelinos.
3: Isso, exato. Também,
4: Que a França tem muitos, né?
5: A imigração da França é muito forte.
2: Não, mas justamente, mas que acontece...
6: Só que é engraçado...
4: Que é engraçado, fica, né?
3: Sim.
4: Tipo,
3: sim.
4: Você vê a maior parte dos torcedores franceses no estádio são diferentes do pessoal,
3: que tá jogando.
4: Jogando. Não que isso seja um problema, porque talvez seja até uma... uma facilidade. Eles têm um poder aquisitivo talvez maior, algo não, assim.
5: O que impede, por exemplo, da Inglaterra chegar num Mundial, digamos assim, um sub-17... Ah, mas aí já estão jogando, né? Eu vou citar outro exemplo.
3: Não, mas é que se não entra no principal, acho que não tem problema.
2: Não tem problema.
3: É, pode jogar.
2: Não pode ser na principal. Tu pode assediar sub-15, sub-17.
5: Tá. Um campeonato sub-17, uhum. Os brasileiros, argentinos, italianos, alemães vão para as finais, ótimos jogadores. Alemães e italianos não tanto, mas assim, para brasileiros, argentinos, colombianos, paraguaios, América Central, meu amigo, vem cá. Te dou a cidadania inglesa. Vamos morar lá na Inglaterra, jogar no Newcastle, ou jogar em tal time. O que, que o menino faria?
3: Na hora.
5: O que o Marcos está falando é o seguinte, é que abre-se uma possibilidade de um país comprar uma seleção. Comprar jovens promissores de 17 anos.
3: Para formar uma seleção em 4, 5 anos, formar uma
5: baita
3: seleção.
5: Exatamente. Então, isso precisa ser discutido no âmbito da FIFA.
2: Exatamente.
4: Olha só, mas agora da França, a gente estava falando, né? A maior parte dos jogadores da França nasceram na França. Uhum.
5: São filhos de imigrantes, né?
4: Desculpa, Honorato, a maior parte dos jogadores franceses nasceram na França. A maior parte.
6: Vamos botar quais jogadores nasceram na França.
4: Então tá, Mike Maignan, Guiana Francesa.
5: Que é França.
4: Mas é França.
5: Tá. É um território da França.
3: É território da França.
4: Aí os goleiros reservas, um nasceu na França, outro em RDC, acho que é a República do Congo.
3: Congo.
4: Né?
3: Do Congo.
6: Já não é.
4: Tem três goleiros. Os defensores, daí o Lucas Digne, francês, Malo Gusto, francês, Lucas Hernandes, francês, Theo Hernandes, francês, Ibrahima Konaté, francês, Jules Condé, francês, Maxence Lacroix, não sei como é que você fala, também francês. William Saliba, francês. Upamecano, francês. É, mas olha só, todos são bons aqui, cara. E tudo francês. O Kanté, meio campistas. Kanté, francês. O Koné, francês. O Rabiot, francês. O Tchouaméni, francês. O Emery, francês. Todos franceses. Ah, e atacantes. A Clichê, francês. Barcola, francês. É, Ryan Cherki, francês. Ousmane Dembélé, francês. Désiré Doré, francês. É, Jean-Philippe Mateta, nem sabia, francês. Mbappé, francês. Olise, Londres, Inglaterra.
5: Olha.
6: E baita jogadores.
4: Marcos Thuram, Parma, Itália.
5: Trocou a Inglaterra pela França.
4: É,
5: e o outro
4: dois,
5: a Itália pela França.
4: Que a origem deles era francesa.
5: Sim.
4: E nasceram em outros países.
3: É, que nem o Mbappé, o pai dele é de Camarões e a mãe é argelina.
6: É, são vários.
3: Então, mas ele nasceu na França.
2: Não, olha, é verdade. Eu acabei de ver aqui, ó. Só tem três jogadores que não nasceram na França.
3: É,
2: o goleiro que nasceu no Congo, o Olise na Inglaterra. Até é engraçado, né? O cara é inglês e jogando pela França, né? Que são rivais. É, quando o cara ser brasileiro jogar pra Argentina. Mesma coisa, né? E o Thuram na Itália.
4: Tu vê que tem uma identificação, né?
2: É.
4: Não é
3: só
4: cara,
3: chegar aí.
4: Não é imigrante que entrou, que chegou a
3: fazer. Ganhou cidadania e já sai jogando.
4: Né, cara?
3: É. Nasceu então, lá,
4: viveu. E vamos falar, a gente começar a questionar justamente agora que nós estamos tomando fumo.
3: Fácil,
4: acaba,
3: né?
4: Sendo até meio que uma. Tipo, a gente tá sendo rebaixado e tá querendo que o Bragantino perca ponto, sabe?
3: Isso.
4: Pra salvar nosso rebaixamento, né? Porque nós temos que recuperar nosso futebol. Eu acho que esse pode ser um problema de quem... Mas nós temos potencial pra ser campeão do mundo, mesmo a França tendo uma baita seleção, que de nome eu acho que é a melhor, né?
3: Respondendo só o Wagner, antes sobre o Série Brasileira, tu pode ter 9 estrangeiros fardados e...
4: Relacionados,
3: isso. E tu pode ter irrestrito o número de fora do país, de atletas fora do país, tu pode contratar.
4: Cadastrados no...
3: Teu time. Por exemplo, o Grêmio pode ter 22, mas só pode colocar 9.
4: Entendi.
3: E pode jogar os 9 em campo também, não precisa.
5: E na Argentina, eu imagino que quase todos os times joguem com jogadores argentinos.
4: Mas tem bastante uruguaio, paraguaio, chileno,
5: também tem,
4: colombiano.
5: Né? Mas não tanto quanto tem o Brasil hoje, eu acho.
4: Não, é que o Brasil acho que se tornou isso depois
5: tá
4: que o poder
5: bem.
4: Financeiro subiu, assim, aumentou o valor dos patrocínios,
5: as bets também.
4: Do faturamento dos clubes, aí começaram a investir no mercado sul-americano, que é mais barato, né?
5: E é bom. A gente tem bons jogadores na América do Sul. Mas, por um lado, é ruim, né? Porque
4: tem
5: agora nós estamos colhendo os maus frutos disso.
3: Oh, na Argentina,
5: não, mas eu acho que não tem mais jogadores.
4: Mas eu acho que é mais antigo o problema, Gabriel. E eu vou te falar, jogador a gente tem, cara.
3: Tem
4: a gente
3: caramba,
4: não tem grupo.
3: É.
4: Vamos colocar nome por nome contra a Noruega. A gente vai ter 3 jogadores, 2 da Noruega, talvez. Não sei se tem 3 da Noruega fardando na seleção brasileira. Contra a Inglaterra, maior parte é brasileiro também, vai ter 2, 3 jogadores só. Contra a Argentina, vai ter mais jogador do Brasil, nome por nome, do que a Argentina.
5: Não sei, Wagner, eu não concordo.
4: Contra a França, não.
5: Não.
4: Não, mas vai
5: eu
4: pegar
5: acho,
4: o goleiro.
5: Eu acho que a nossa safra de jogadores está muito ruim.
6: Tá abaixo do que
4: é. Não, eu acho que o
3: mas
4: problema
3: não é os jogadores
4: a característica individual.
3: Jogar, né?
4: Eu acho que o problema é a formação de um time com identidade. Por exemplo, a gente tem uma seleção que ela é apagada, parece que os jogadores estão lá.
3: Jogando, passeando.
4: Estão jogando lá. Tu viu? Não foi?
5: Sim,
4: tu que me compartilhou,
5: claro,
4: Vitor, o vídeo do Lisca?
5: Em campo.
3: Foi.
4: A seleção brasileira foi a que menos correu.
5: Sim.
4: De todas na Copa do Mundo.
3: É, olha a vergonha.
5: Passeou,
3: cara,
5: em campo.
4: Isso é um dado, isso
5: agora
4: é uma informação.
5: Tá aparecendo isso,
4: tu imagina,
5: né?
4: Tu imagina
5: agora
4: aquele
5: que a gente
4: time.
5: Tá vendo isso.
4: Tu imagina aquele time que tava lá formado, se corresse o tanto que mais corre. Tu acha que ia ser os mesmos resultados?
5: Nossa, a marcação foi ridícula.
3: Ridículo.
5: Contra o Japão, contra a Noruega, contra Marrocos, a gente levou um sufoco.
3: Todos os jogos sufoco.
5: Não tinha um que prestasse e faltou qualidade também. Nossa,
4: eu acho que qualidade não é problema. Faltou
3: força
4: faltou
3: de
4: gana,
3: vontade
4: faltou
3: deles.
4: Vontade
3: ali.
5: Vontade também. As muita duas vontade, coisas pra mim. As duas coisas.
2: Pergunta faltou qualidade,
5: faltou vontade, faltou time.
4: Mas tu acha que a Noruega é pior do que, é melhor do que o Brasil em nome por nome?
5: Coletivamente, talvez.
4: Não, coletivamente, é isso que a gente concorda.
2: É. Mas nome por nome, tu acha melhor que a Noruega?
5: Nome por nome, a Noruega tem o centroavante melhor. O resto, acho que a gente
4: Então não faltou qualidade, esse é o problema.
5: Tirando um ou outro ali.
2: O armador deles é muito bom também.
4: O Odegaard não farda do Brasil. Na seleção brasileira ele não é titular. Tu vai tirar quem? Ele é melhor que o Vini? Não é. É melhor do que o Douglas? Douglas Cunha? Não é. Ele é melhor que o... Ele é ali que os outros que da nossa ponta lá, quem é que tinha? De armador
3: aqui, a gente tinha aqui, que a gente tinha. Tira o Paquetá. Esse aí pode
4: estar. O Paquetá até eu sou. Eu não quero nem no Inter esse
2: Paquetá. Por favor. E outra coisa... reserva? Sim. Mas é um baita jogador, né? Mas tinha dois jogadores que chamavam atenção na Noruega, que era o Haaland e o
3: Odegaard. Boy, né?
4: E o Sørloth, que no final do... Ele é bom jogador, o Sørloth. Só que contra a Inglaterra, preferiu a individual. Aí que tá, a gente também critica bastante os nossos jogadores. Vocês viram aquele contra-ataque, né?
5: Que besteira.
4: O cara
5: que
4: ele foi individualista. Cara, ele deixou de tocar pro melhor jogador, melhor centroavante do mundo. Por uma individualidade. E aí tu pensa, não, Noruega, os caras são mais coletivistas. Olha, tem um momento em que o egoísmo aparece em todo mundo.
3: Já entrando nessa fase aí, tu acha que Portugal deixou de passar por causa dessa falta de coletividade com o Cristiano Ronaldo ou não?
4: Eu acho que não.
3: Tu acha que foi falta de futebol?
4: Cara, o Portugal, mesmo quando teve baita seleção, ele não conseguiu encaixar direito. É difícil ver a seleção portuguesa encaixada. E eu acho que eles não têm qualidade para passar pela Espanha. A Espanha, sim.
5: Tinha um outro time bem melhor.
4: A Espanha era melhor que Portugal. Uhum. Ponto. Além disso, tá jogando melhor.
3: Sim.
2: Não, mas a Espanha tá jogando aquém do que ela podia. Eu
3: acho que não, cara. Eu acho que elas estão melhorando conforme eles estão jogando.
2: Eles estão progredindo, ela já melhorou do que ela tava, mas assim...
3: Foi ao contrário do Brasil, que o Brasil todo mundo pensava que ia melhorar, subir, ia jogar.
4: Não, acho que até que melhorou, cara.
3: Ah, mas melhorou que tá louco,
4: a gente,
3: né?
4: Tá criticando tanto o Brasil, mas vamos lá. E se o Bruno Guimarães faz o pênalti?
7: É outro jogo.
4: E se depois o Vini, o Endrick faz o gol lá? Aí que tá. Aqui eu acho um erro. O Endrick não devia estar nessa seleção. Todo mundo teve uma campanha da Cazé TV e da Globo pro Endrick jogar. O Endrick não tem futebol pra estar na seleção.
5: Mostrou isso, né?
3: Sim,
4: mostrou da rede social. Pra mim, ele não deveria ter sido convocado.
3: E depois ele não passou pro Vini também uma bola, né? Aquele que sente
4: o Danilo, lateral direito. Tá, a gente tem deficiências. Temos deficiências técnicas absurdas na seleção. Lateral direito é uma. O centroavante ali também. Então, cara,
3: e vocês colocariam...
4: já pensou se a gente faz esses dois gols? Como é que seria o jogo?
3: Mas não fez.
2: Uma coisa que me revolta.
7: Exato, mas produzimos pra fazer.
2: Exato, mas não,
5: acho que assim, da Noruega nós deveríamos ter passado e daria pra passar. Talvez a gente caísse pra Inglaterra agora.
2: É bem provável. Bem provável.
4: A Inglaterra produziu menos contra a Noruega do que o Brasil contra a Noruega. Em termos de chances claras de gol.
5: É verdade.
4: A gente teve muito mais chance clara de gol. Fez uns jogamos gols melhor do que a Inglaterra contra a Noruega. Agora tu tira o resultado. Sim. Porque olha, aquele gol que o Haaland fez, o segundo, é um absurdo. Não. E o primeiro ele tava no meio de três zagueiros,
3: sim,
4: né? Ele é sozinho, né?
3: Ele olhou, puxou um café, tomou um café, e cabeceou, né?
2: Ele é um tanque muito forte. Só que uma coisa que eu vi que falaram ali, até o Djalminha falou. Normalmente o atacante, ele tira a bola pro lado pra bater, porque normalmente sempre tem um zagueiro na frente. O Haaland, ele dominou aquela bola e tocou pra frente.
3: Sim, porque não tinha ninguém marcando, né? E podia fazer o que quiser.
2: Exatamente. Tanto é que assim, ele chutou, quando ele chutou, ele sabia, é gol. Cara,
3: foi ridículo, cara bom.
2: Porque ele virou de costas. A bola nem tinha entrada, ele já tava comemorando de costas, ele nem comemorou muito, assim, sabe?
7: Foi um golaço.
3: Foi. Mas tu, deixa a cara.
5: Das pernas,
2: não, claro.
3: Foi um cara bom, no momento épico da vida dele, cara. Se ele deixar ele ajeitar, não, vai fazer gol, velho.
4: Mas não podiam deixar um metro ele.
2: Tinha sempre zagueiro sobrando, nossa.
3: Isso é
2: o pior, né?
5: Falta de vontade.
4: Parece que o Gabriel Magalhães também, ele tava sempre um segundo atrás dele, né? Além de perder no físico, que ninguém ganha do físico dele, tu nota que ele saiu atrás do Haaland pra cabecear e a marcação tava mais frouxa. Eu não sei, eu achei que ele, eu achava ele melhor zagueiro, mas ele tava sempre atrasado nos lances contra o Haaland. O homem é que tem uma inteligência também. Parecia o Félix Torres do Inter.
3: E outra coisa, perguntar pra vocês a respeito do técnico. Vocês gostariam que ele ficasse ou saísse? Agora ele tá ganhando 6 milhas.
5: Por mim que saia.
4: Aumentou?
3: Aumentou agora,
4: cara,
3: não sei quanto tempo.
4: Eu vou dizer uma coisa. Eu não gostei. De verdade, não gostei. Tá?
5: A gente esperava muito mais dele, né? Um time que sequer correu na Copa do Mundo.
4: Sabe quem tiraria mais dessa seleção e grande parte dos convocados ali seria diferente?
3: Renato.
5: Até o Tite seria melhor, eu acho, com aquelas
4: filosofias dele. Cara, mas tu viu que antes da Copa eu brinquei que o Ancelotti tá que o Renato tem uma base de Ancelotti, não sei, tem gente... Não, agora vamos comparar Renato Gaúcho com o Ancelotti, estou ficando louco. Não teve esse papo aqui? Eu falei, cara, mas o Ancelotti, ele é muito respeitado como treinador na Europa. Ele é, pra quem acompanha o futebol, acha ele uma prateleira assim das mais altas de treinador do mundo. O problema é, eu não sei como que é a comunicação, né? O entendimento dele com os jogadores brasileiros. Acho que o português dele tá bom agora, né?
3: Tá, dá pra entender.
4: Dá pra entender bem, né?
3: Eu não sei, cara.
4: Eu fico com uma pulga atrás da orelha
3: por causa do seguinte, cara. É ele que convocou todos esses jogadores aí. Eu tenho essa dúvida.
5: Eu acho que sim, ele não se dobraria.
4: Mas eu acho que algumas questões...
5: Ele vai se dobrar para patrocinador, para pedido, acho que não.
4: Não patrocinador, mas eu acho
3: mas
4: que
3: quem
4: alguns
3: manda
4: treinadores... Por exemplo, porque não tem sentido nenhum ele tava levando o Hugo Souza, por exemplo.
3: Levou muitas vezes
4: o Hugo Souza para a seleção e daí da Pro Copa do Mundo não levou. Porque sabia que ele poderia jogar. Tu imagina o Alisson lesionado, tá? Voltando de lesão. O outro goleiro era o Anderson. Aí o terceiro era o Hugo Souza. A convocação, a maior parte do tempo foi o Hugo Souza. Nenhuma vez o Hugo Souza deixou de defender menos ou melhor ou pior do que ele estava defendendo. E ele simplesmente tirou o Hugo Souza porque sabia que se o Alisson se lesiona, não joga. O Anderson, se ele tem um risco de se lesionar, aí o Hugo Souza teria que jogar. Aí já não é mais brincadeira. Então, por isso que ele tirou. E por que ele convocava o Hugo Souza? Para representar a torcida do Corinthians. E eu acho que ele só fazia a convocação por
5: Mas talvez...
4: É. E daí na Copa do Mundo, não.
8: E do Neymar?
4: Do Neymar? Cara, vocês viram o Neymar jogando, né?
8: Não. Eu acho que foi para tirar a culpa dele.
4: Para mim, o Neymar tava giros abaixo do resto.
5: Com certeza.
4: Mas mesmo assim...
5: No joguinho, no pouco tempo que ele entrou, tu via que ele tocava na bola, já mostrava.
4: Só que a diferença
5: em relação aos demais.
4: Digamos, 70% do povo queria a convocação do Neymar.
5: Por que não jogou contra o Japão, né? Tinha que ter entrado antes já.
4: É. Vamos lá. O que que a gente pensaria pra trocar treinador? O que tu gostou que tu não gostou do Ancelotti? E por que tu trocaria? Bora lá.
9: Cara, alguns jogadores que ele convocou ali eu não teria convocado, tá? E enfim, cara, eu acho que...
8: Quais?
9: Cara, eu teria levado, vamos supor, o Pedro, não centroavante. Não, qualquer um. Tinha os dois ali, o Thiago...
5: Tem 9.
9: Exatamente. Eu acho o Pedro melhor que os dois que ele levou. Melhor que o...
5: Ah, sim.
9: Os nossos... Que o Igor Thiago...
5: E o outro que fazia...
9: E o surfista.
5: Surfista.
4: Ali. O Igor Thiago eu discordo. Eu acho que o Igor Thiago melhor, mas é... Eu tenho acompanhado ele na Premier League, tava jogando muita bola. Mas esse é um... Sim. Deu longe, né? Boa, Gabriel.
5: Eu não consigo admitir ele vendo um time apático, que não corre, que não marca, que não tem um batedor de falta e um batedor de escanteio, e não fazer nada. Ficar sentado lá no banco, bascando chiclete. Quando eu vi os nossos escanteios e uma cobrança de falta que teve, acho que foi Bruno Guimarães que tava batendo escanteio num jogo... Eu quase tive um surto, porque os escanteios e a falta que ele cobrou era de nível Série B. É impossível a gente não ter um jogador que bata bem um escanteio, que bata bem uma falta. E é impossível admitir que os jogadores caminhem em campo. Vinícius Júnior caminhando, nossos meio-campo caminhando, nossos zagueiros caminhando. E o técnico lá sem falar nada, sem fazer nada.
3: A marcação que ele fez também, não sei se é porque ele fez ou porque os jogadores não estavam querendo, não sei. Faltou alguma porçãozinha mágica ali.
4: Eu não gostei dele por ele ceder a pressão do público, te falar. Principal razão. Porque me parece que ele cedeu.
5: Um pouco, acho que sim, né? O Neymar, o Endrick,
4: O Neymar, ele só levou na última vez. Por quê?
5: Pressão.
4: Eu levaria o Neymar desde, mas em outros jogos também.
5: Desde o início, né?
4: Pra testar mesmo, ver se ele tava no ritmo, no mesmo giro dos outros. O Endrick. O Hendrick foi por aclamação. Não tem porquê. A convocação e a escalação dele. Não faz sentido, cara. Outro que... Cara, é... Claro, é, aí vai do jogo. Mas aquele momento que ele... O Paquetá. Paquetá também.
3: Esse ano é péssimo. Só por causa do
4: Flamengo. Aí essa questão que o Gabriel colocou me fez eu pensar em uma outra situação. Ele... Por que, que é um treinador tão bom e tão respeitado na Europa? Porque lá os caras são profissionais. E vai lidar com... Tu lidar com 20 jogadores profissionais e 2, 3 brasileiros?
3: É uma coisa. Agora ao contrário...
4: Agora tu lidar com 22 brasileiros, meu irmão.
5: Ficar explicando o Vini Júnior, tu tem que ajudar na marcação aí, lá em cima.
4: Tem que correr. Tem que correr.
3: Mas até o...
4: Tem que correr.
3: Até o Casimiro, cara, não tava correndo direito.
4: Não, mas não, o Casimiro, ele já é aposentado.
5: É, né? Aposentado.
3: E daí quem que vai correr pra ele ali? Ninguém corria?
4: A verdade é que a gente escapou de perder pro Japão, né?
3: É.
5: Exatamente.
4: A gente jogou melhor que o Japão.
3: Sim, mas...
4: Só que... O Japão saímos com as calças da mão, né?
3: Isso aí.
9: Cara, uma coisa que me incomodou muito, tá? Que é uma coisa, eu acho, que vem de dentro ali da seleção. A gente tem os jogadores... que tem que vestir a camiseta, bater no peito e dizer, não, agora eu decido, tá? A gente não tem isso, mas isso deveria vir do Ancelotti dizer, Vini, tu é o cara, velho. Se eu tenho um jogador que tá voando e realmente tá voando, é o Vini. Então, assim,
3: não, aquela... Mas mesmo o Vini podia ter um pouco de dizer, não, peraí, gente...
5: Deixa que eu bato.
3: Não, mas eu tenho que fazer a coisa
9: aqui. Sim, cara, mas tinha que moldar esse jogador.
3: Ele tava passeando em campo, cara. Sim. Nem isso ele fazia, como é que ele ia bater um
9: pênalti. Beleza, mas ele, o certo seria ele certo pegar ele. A bola e botar.
3: Exemplo. Ele caminhava
9: em campo. Se tiver um pênalti contra a Inglaterra, quem que vai bater? É o Kane. Ninguém. O Messi, se for pra Argentina, o Messi vai bater de novo. Isso que ele já errou dois.
3: Mbappé errou.
9: O Mbappé
3: também,
9: errou, mas se tiver outro pênalti, quem bate é ele.
5: Depois. Antes do Bruno Guimarães bater. E eu já tinha reclamado, tava vendo o jogo com uns amigos, com minha esposa, eu disse, olha, esse cara não sabe bater falta, não sabe cruzar uma bola, não sabe bater um escanteio. Vai bater o pênalti por quê?
4: Mas a tua opinião é viciada, né,
5: Gabriel? Eu fiquei indignado antes do pênalti.
3: Eu, quando ele cara, foi bater,
5: quando
3: eu disse,
5: ele bateu, não vai fazer. O pessoal só me olhou, hein, mas que praga que tu roubou no rapaz, hein? Eu disse, mas eu tava nítido que isso
3: ia acontecer. Eu também roguei, eu acho, porque eu falei, tava a gente não nítido. Vai fazer
5: isso. Quando... Incompetente daqueles bater um pênalti importante.
4: Não, quando ele errou o pênalti, eu pensei...
5: Até o Casemiro seria melhor, eu acho.
4: Quando ele errou o pênalti, eu lembrei do Gabriel que não suportava ver ele vestindo a seleção, a camisa da seleção. E eu pensei, ele deu, meu não. Deus do céu. Eu só quero isso. Eu imagino o Gabriel ouvinte, nessa hora.
5: O ouvinte talvez não concorde comigo, mas eu volto a afirmar, ele não tem condições de ser jogador de seleção. Ele deu sorte porque ele deu assistências preciosas ali nos jogos anteriores. Mas se for analisar todas as estatísticas dele, o empenho dele dentro do campo... Pra mim não é jogador pra estar ali.
4: Ele é muito. Ele faz muito pouco pelo tanto que de importância que ele tem lá na função dele, né? Ele não marca muito, ele só. Ele tem um passe aprimoradíssimo ali, ó. Ele é muito inteligente ali na bola. Só que é engraçado que a qualidade que ele tem no passe, ele não consegue. Nas cobranças de falta, de escanteio...
3: Ele não tem uma média boa no geral, mas...
5: Como é que pode? Com a bola parada, sim, ele não consegue acertar. E com a bola rolando, parece que ele acerta.
9: Voltamos, só que ele não marca bem, né?
5: Voltamos à pergunta anterior. Por que que nós não temos que continuar com o Ancelotti? Como é que ele monta uma seleção que não tem um batedor de falta e de escanteio?
3: Não tem o que chame,
5: não tem um batedor de falta. Se tivesse falta pra nós lá, quem é que ia bater?
3: Pênalti, não tem?
9: Não sei.
3: De pênalti.
5: E escanteio, vocês viram os escanteios? Tudo alto, tudo goleiro. O goleiro pegava, horrível. E
3: bota
5: escanteio.
3: Bota o Neymar fazer os escanteios no final do jogo.
5: Escanteio decide jogo. Bola parada decide jogo. Quantos?
3: Quantos gols
5: foi? Outra coisa.
4: O Arsenal, por exemplo, foi campeão da Premier League, mas um monte de gol de bola parada.
5: Na estatística, o Bruno Guimarães estava bom. Onde?

0: Fazer trotear, galera.
1: Exatamente. Ele já sabe, negão, já sei quem tu joga, negão. Tu entendeu? Então, pra mim, seria esse voto. Embora eu sou um renatista, eu gosto do Renato. Já passou. Eu acho que, se fosse pra um tiro curto, Gabriel, um tiro curto pra essa Copa, assim, meto o Renatão pra 6 meses.
0: Ali, botar a galera, eles iam correr pelo Renato.
1: Era aquele momento, tá? É isso aí. Assim, ó, joga essa Copa e depois Brasil a gente conversa.
2: É. Olha, vou dizer, os jogadores com o Diniz corriam mais, marcavam mais, tinham mais vontade.
1: Sim. Claro. Mas eu acho que com o Renato.
2: Aí sacaram o Diniz pra botar
1: o Renato. Eu acho que com o Renato seria a mesma coisa. Eles não iam correr muito.
0: Eu acho que ele ia botar na resenha os dois ali.
1: Mas não ia correr muito, tu acha que eles iam correr?
0: O Renato ia tirar daí, eu acho.
1: Não ia fazer isso.
0: Ah, tu não quer jogar, eu vou te tirar.
2: Não tá tirar. Correndo? Sai então. Dá vaga pra quem quer jogar.
1: Mas daí ninguém. O problema é que ninguém
2: tem. Aí preço. Não tem jogador.
1: Aí falta jogador. Mas uma que aí a lista do Renato seria outra, hein?
2: Com certeza.
1: Ah, sim, seria.
0: Sim,
1: mas daqui a pouco teria o.
2: O Arthur estaria na lista.
1: O Arthur, Thiago Santos.
0: Thiago Santos.
1: Ramiro. Jeromel, ele ia sair da aposentadoria, o Jeromel. Lá, Jeromel, volta aí.
0: Jesus.
1: Mas ia ser uma lista bem com. Meu Deus
2: Mas do céu. Mas pra mim ele pode sair. O Ancelotti pode sair.
1: Agora, eu acho que
0: por 6 milhas.
1: Depende em quem que entra.
2: Agora, vamos buscar outro técnico.
0: É muito, né?
2: A multa até aquele que era do Flamengo, o Jorge Jesus, também seria interessante.
1: Meu Deus do céu. Vamos ver. O Jorge Jesus foi contratado por Portugal.
2: Ah, é?
1: É.
3: Portugal?
1: Portugal. Aí já contou umas mentiras lá. Disse que o Neymar tinha acabado e falou na frente dele. Não é bem assim.
4: Cara, assim, ó, que eu. Assim, ó, eu vou dar um exemplo. Chulo.
3: O exemplo do Abel.
1: Só comentando, complementando o assunto anterior. Eu acho que o Abel seria o cara. Minha única dúvida seria se ele é um cara que vive muito futebol. Já viu ele dando entrevista, sim, comentando? Ele é aquele cara que cuida da alimentação dos jogadores.
3: Sim.
1: Então, assim, numa Copa do Mundo, eu acho que pá, ele conseguiria. Agora, como é que seria tu trabalhar cada 2 meses com o jogador?
4: Não sei, mas o cara é competente.
1: É uma situação, tipo, treinar uma seleção, vou falar pra vocês, deve mudar, deve ser muito diferente do que treinar o dia a dia de um clube, de tu moldar o caráter, a formação do cara dia após dia, dia após dia. Talvez o Abel, ele é um cara muito inteligente, né? Talvez ele conseguisse elaborar um plano pra pegar alguns jogadores e manter eles embaixo do braço, mesmo enquanto eles estão nos outros clubes, né? Tem muito jogador que joga muito bem nos clubes e não joga na seleção, né?
4: Eu vou te dizer, a seleção dele teria vários jogadores que jogam no Brasil. Escuta o que eu tô te falando.
2: Teria mais jogadores brasileiros.
4: Pelo menos metade seriam que estão no Brasil num bom momento.
2: Porque alguns foram convocados ali só por jogar na Premier League e não jogar nada lá.
4: Assim,
2: não jogaram nada na seleção.
4: Deixa eu te falar. Tu pode ter uma coisa muito boa na mão, mas conforme o que tu faz com ela, ela deixa de ser alguma coisa muito boa. Eu tô falando do Ancelotti, ele é um baita técnico, tá? Mas não quer dizer que no Brasil vai funcionar, tá? Eu vou dar um exemplo bem chulo, bem grotesco pra estragar isso que eu acabei de falar, tá? Tu pega um presunto de Parma. Todo mundo sabe, né? Presunto, um Ramon ali e tal, com aquele pneuzinho cortado. Agora tu pega um presunto de Parma e faz um X com ele.
0: Sim.
4: Cara, tu estragou o presunto de Parma, desculpe. Tu entendeu? Então daqui a pouco não, o Ancelotti seja isso. É um cara muito bom, beleza. Mas cara, não quer dizer que com o Brasil, no Brasil e com brasileiros vai funcionar. Com o europeu ele funciona. Isso eu tenho certeza.
2: E com bons europeus.
4: E com bons europeus.
2: Jogadores.
4: Tá? Agora, se ele vai dar.
2: Danilo,
4: se vai dar liga aqui. Se vai dar liga aqui, cara, eu vou dizer, não sei. Eu até acho que não. Por isso que eu falei que eu acreditaria num jogador que. Num técnico, no caso, que conhece o jogador brasileiro. Conhece, o cara já vive aqui, já conhece a malandragem.
0: Já entendeu? Tem a noção da coisa, né?
1: E bom, ele pegou os melhores, os jogadores com mais status, assim, né? Tu nota que os principais jogadores. O Danilo, por exemplo, o Paquetá, alguns jogadores que só porque tem um certo status.
0: É, lá na Europa,
1: na seleção,
0: não
1: aqui. Né? É. Agora, faltou, cara, um monte de jogador de marcação ali no meio de campo, né? Agora teve também algumas. Vamos lá. Por que a gente também às vezes exagera na. Vocês não levariam o Danilo Santos do Botafogo para a seleção? Acho que todo mundo levaria. Tava jogando fino aqui no Brasileirão, né? Um dos melhores jogadores do Brasileirão. Entrou no segundo tempo contra a Noruega.
2: Fez
1: não jogou
2: coisa,
1: né? nada. Jogou pior do que o cara perdido, que ele substituiu.
0: Perdido, você tava perdido, né?
1: Tava perdidaço.

0: isso. Não sei se não é culpa também da comissão técnica, que pode não ter passado as orientações certas, né? Mas ele não jogou nada.
1: É, eu não sei, ele daí, não sabia o que estava fazendo dentro de campo.
0: Parecia perdido, né? Aquele outro cara que entrou também. O Endrick entrou muito mal também. É. Cara, as substituições que ele fez não acertou nenhuma nesse jogo.
1: É errado.
2: Cara, uma coisa que por um lado eu fico feliz, que eu acredito que mude, é que essa geração que não foi campeã, tá? Eu tô falando da geração de Marquinhos, Thiago Silva,
1: Neymar.
2: De Neymar, e Casimiro e outras tantas, acabou essa geração.
1: Sim, tá?
2: A gente podia ter ganhado alguma coisa, né? Jogamos até a Copa em casa aqui em 2014, não deu. Ponto final. Vamos começar de novo. Então vamos ver se vai ter uma geração boa do Rodrigo, do Endrick, do Estevão, daqui a pouco
1: do Pedro,
2: esses outros caras. É. Entendeu? Porque essa geração acabou. O que tu acha aí, Gabriel?
3: O Neymar não volta mais, né? Na próxima Copa. Já tá amarrado agora imagina, né? Marquinhos 34,
2: também não. Essa geração acabou.
3: Casemiro, ainda bem que não.
2: Essa também geração não. Acabou.
3: Acabou mesmo, né? Vamos ter que garimpar os jogadores, porque o nosso material humano, infelizmente,
0: Estevão
3: não está bom.
0: Se machucou, né? E esse foi um problema, né?
1: É.
0: Ele fez muita falta, porque ele estava jogando muita bola, né?
1: O Rafinha joga ainda?
0: Não, como joga ainda?
1: Na seleção daqui a 4 anos?
3: Sim,
1: na
3: ele
1: próxima?
3: É novo.
1: Quantos anos ele tem?
0: Tem uns 31, acho.
1: Ah, mas ele já não é tão joga. Novo, né?
0: É, mas acho que ele ainda pode ser que jogue.
1: É, dependendo.
3: Eu prefiro,
1: né,
3: que nem jogue.
1: É,
3: fique longe da seleção.
1: Depois do depoimento dele, que tinha que estar de férias não jogando.
0: Quando que ele deu esse depoimento?
1: Ele falou isso aí, né?
3: Falou. Ah, de repente até tiraram de um contexto, mas ele disse, perguntaram para os jogadores se eles gostariam de estar jogando agora. Nós somos obrigados, no meio das férias, a jogar outra competição. Falou bem assim.
2: Pergunta se um argentino vai responder isso.
3: Imagina.
2: Pergunta se um uruguaio vai responder isso.
1: Francês.
3: Ninguém,
1: cara.
2: Ah, vamos pro comercial.
1: Vamos pro intervalo e depois a gente volta, então.
4: Mega.

0: De volta! Isso. Depois o rock and roll hoje, claro, né?
1: Lembrando,
0: why not?
1: A gente não falou, cara, hoje, dia 13 de julho, é o Dia Internacional do Rock.
0: Mundial do Rock.
1: Mundial do Rock. Tu tem uma explicação por que que é o Dia Mundial
0: do Rock? Cara, a data celebrada foi escolhida em homenagem ao Live ID, mega evento que aconteceu em 85, cara. A celebração foi referência em um desejo expressado por Phil Collins. Por isso que tivemos o Dia Mundial do Rock. Só teve Queen, Mick Jagger, Keith Richards, Ronnie Wood, Elton John, Paul McCartney, David Bowie, U2, Kiss e muitos outros.
1: Meu Deus, cara. Que
0: quem isso. Pôde
1: só,
0: ter...
1: Só falou nome pesado
0: só
1: ali.
0: Só coisinha ruim aí, né, cara? Por isso, né? Só por isso.
1: Exatamente. 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
2: Vamos lá na pizzaria, então?
0: Vamos.
2: Mas eu vou falar
1: esse convite, tamo...
0: Quarta-feira, fechou?
2: Fechou?
0: Quarta-feira, fechou, então.
1: Fechou? Em público aqui,
0: aí, ó.
2: Eu tenho que consultar a Emília, a minha filha de 6 meses.
0: Mas não de noite, né?
2: Se ela deixa o papai ir, sair de casa.
0: Eu vou pedir se eu posso ir.
2: A ideia é
3: muito bom. Vai buscar um alvará com a esposa, isso. Aí, pra ver se ela libera.
0: Bora lá, então.
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0: Feito então, 9:03, eu quero dar uma parada na Copa do Mundo e perguntar como estão os times do
1: Brasil. O Inter até contratação teve.
0: Olha, né? Que bonito. Que vamos zagueiro. Puxar então, puxa o Inter e depois vamos falar do Juventude, que é o único que está jogando nesse momento.
1: Não, vamos falar do Juventude.
0: Vamos chamar então, o Ju então?
1: Vamos lá.
0: Vamos chamar primeiro. O Ju, faz favor, claro. Que a gente estava aqui na resenha fora do programa antes, conversando, né, do Ju. Que sim. Campanha, hein, Gabriel?
2: Juventude melhorou bastante a campanha nos últimos 5 jogos, são 4 vitórias e 1 empate. O Juventude hoje está com pontuação para subir para a Série A. Proporcional com a pontuação. Então, nos outros anos, se nós fizermos uma proporção, seria a pontuação necessária para ficar entre os 4 primeiros para subir para a Série A.
0: Essa pontuação hoje ele estaria em quinto lugar no Campeonato Brasileiro da Série A.
2: Os primeiros ali estão todos ganhando seus jogos.
0: Isso.
2: Então, mesmo nos últimos 5 jogos com resultados positivos, o Juventude continua em quinto ali. Mas está bem próximo, né, do primeiro, do segundo colocado. Joga em casa agora, sexta-feira. 19 horas contra o Cuiabá. Uma oportunidade do torcedor começar a voltar ao estádio, que o torcedor está distante ainda. O time não empolgou tanto o torcedor, mas agora acho que o time merece um voto de confiança do torcedor do Juventude.
0: E sextou às 19 horas, dá pra ir fácil,
2: sextou,
0: né? Torcedores
2: 19
0: do
2: Ju horas, se puxem. Tem que estar no Alfredo Jaconi contra o Cuiabá na próxima sexta. Se o Juventude ganha 3 pontos aí, praticamente vai pra liderança ou vice-liderança.
0: O máximo que é a campanha do Ju dos últimos 5 jogos de 15 pontos, ele tem 13 pontos.
2: Exatamente.
0: Cara. Pô, é uma baita de uma campanha.
2: Mas essa campanha se deve basicamente por 2 fatores. Primeiro, nós esvaziamos o departamento médico. Nós tínhamos muitos jogadores no departamento médico, inclusive o Mandaka. O Mandaka voltou agora nos últimos 3 jogos e sempre fazendo jogos maravilhosos. E o Mandaka, só voltando àquele assunto.
0: Já tem pré-contrato com o Grêmio, né?
2: Pois é. Numa
0: foi
2: entrevista,
0: surrupiado aí com o Chorão, né?
2: Numa entrevista essa semana, ele disse, não assinei coisa alguma.
0: Olha,
2: não
0: aí.
2: Tem pré-contrato com ninguém.
0: Ai.
2: Não, então mas, tem isso, algo errado
3: pois
2: aí.
3: Pois é, mas assim, ó, daqui a pouco, não sabe se o empresário dele não assinou. Tem isso também, né? Eu vi que ele falou isso.
2: Ele falou numa entrevista.
3: Só que os repórteres que cobrem o Grêmio falou que eles já têm um pré-contrato com o Mandaka.
2: Pois é, mas será que ele falando...
0: Mas dizem que ele tem um
3: pra janeiro. Alguém tá mentindo, não?
0: Pra janeiro, esse pré-contrato. E o Grêmio estaria querendo trazer ele agora.
3: Não, exato.
0: Que eu sei.
3: Então o que que é
0: campeão? Não,
3: que eu exatamente. Falar. Ele já está... O que eu escutei, que ele já está acordado pra jogar...
0: Mas acordado, se não tá assinado, não tem vale acordo hoje,
3: não.
0: Né?
3: Não. Já teria esse pré-contrato pra janeiro. Porém... O Juventude queriam 10 milhões de reais.
2: 4 para liberar
0: agora.
2: Não,
0: liberar.
3: Só que 4 para liberar agora.
0: Isso.
3: Ah, então Então tá nessa discussão. É. Eu acho que não vai vir, velho. Vou dizer bem na realidade, eu acho que ele vai ficar no Juventude aí.
2: Até o final do ano.
3: Eu creio, eu acho que é muito forte
2: pois isso. Pois é, é capaz do Mandaka jogar a Série B ano que vem e o Juventude ir pra Série A. Série A.
3: Sempre contra o Grêmio. O Gabriel.
2: No final do ano.
3: Só vim aqui pra dar risada.
0: É uma possibilidade.
2: No final do ano, acho que o Mandaka vai dizer: olha, o Juventude tá subindo pra A e o Grêmio caindo. Eu vou ficar no Juventude, né? Quero jogar a Série A, claro, é muito melhor.
3: Série A, não, de repente, olha, nós ganhamos um salário maior. Todos os anos que o Gabriel tá aqui no programa, ele sempre fala que o Grêmio vai cair.
2: Mas o Grêmio também. Mas o Grêmio me dá elementos pra falar isso, é ou não é?
0: Olha a posição que tá.
2: E o segundo, esse foi o primeiro fator. Então, nós esvaziamos o departamento médico, melhorou o time. Retorno do Allan Kardec, do Mandaka, de outros jogadores que estavam lesionados. E o segundo fator é que o Barbieri organizou a defesa do Juventude. Nós estamos jogando 3-5-2. 3-5-2.
0: Olha aí, tu mudou no meio.
2: Três zagueiros. E hoje, da Série B, dos 20 times, a melhor defesa é a do Juventude.
0: Do Ju.
2: Então, com a melhor defesa...
3: Joga com três zagueiros, é possível.
2: Com a melhor defesa, consequentemente, a nossa campanha é melhor, né? Sim. Nós não estamos levando gols. Então, às vezes, empatamos 0-0, às vezes, perdemos de 1-0, mas, geralmente, a Juventude faz um gol agora com o Mandaka, com o Safira jogando bem, com o Allan Kardec no banco. O Juventude está fazendo seu golzinho. O último jogo ganhou de 1-0, o necessário para garantir os três pontos. Mas o Juventude fez o gol no primeiro tempo. E o segundo tempo eu pensei que o time adversário viria com tudo, sabe? O Juventude segurou o jogo numa tranquilidade. Segurou o segundo tempo todo.
0: Sem passar muito sufoco.
2: Sem passar sufoco. E o Juventude venceu o jogo contra o Vila Nova, que era o líder do campeonato. Ganhou do líder. Na última sexta-feira. Aí o Criciúma ganhou e passou o Vila Nova. Mas enfim, o Juventude está com essa boa defesa, está com uma boa campanha, está devolvendo a esperança para o torcedor do Clube da Serra Gaúcha para subir para a Série A de novo. Fazer um bate-volta como foi em 2023.
3: Que é o melhor caminho, né? É o melhor caminho fazer um bate-volta.
2: Um bate-volta é com certeza.
0: Com certeza.
3: Não, para quem cai, porque se tu cai, anos ali...
0: Exatamente. Nossa, aí já começa assim, odiar, ó,
3: o
0: dia, né?
3: Juventude, só para tu ver, cara, o Juventude tá melhor que Fortaleza, tá melhor que Sport Recife. E eu vou dizer, os times que estão lá em cima, né...